Agnus Dei, instrumento de comunicação e evangelização, que leva a palavra, a fé e a esperança para além dos limites de nossas comunidades. São diferentes expressões de uma mesma missão: anunciar o Evangelho, servir ao próximo e testemunhar a misericórdia de Deus. Neste novenário de Nossa Senhora do Livramento, esta ação de graças ganha um significado ainda mais especial. Durante 30 anos, Arco Verde, e de modo particular esta paróquia, foram parte essencial dessa história sacerdotal. Aqui foram construídos vínculos, celebrada a fé, acompanhadas famílias e lançadas sementes que permanecem vivas na memória e no coração deste povo. Por isso, trazemos

em sua vida. Que Maria continue sendo presença materna no caminho do Padre Adilson, acompanhando seus passos e conduzindo sua missão. Trazemos também ramalhete de rosas e lírios. As rosas representam as alegrias e os desafios de uma caminhada de 50 anos. Os lírios, a beleza e a pureza de uma vida oferecida a Deus. Diante do altar, colocamos tudo isso como uma única oferta. A vida, o sacerdócio, as obras, as pessoas, as histórias e todos os frutos desta missão. Que esta celebração

pela sua infinita misericórdia. E que o Senhor, pela intercessão de Nossa Senhora do Livramento e de Nossa Senhora da Anunciação, continue abençoando o Padre Adilson, fortalecendo sua caminhada e fazendo florescer, por meio de sua missão, novas sementes de fé, misericórdia, esperança e vida. Senhor, recebei esta ação de graças. Recebei estes 50 anos de sacerdócio.

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3: Olá, boa noite.
4: Uma boa noite para você que nos acompanha em todo o país.
3: Quarta-feira, 16 de setembro de 2026.
4: E vamos ao destaque do dia.
3: Brasil cria política nacional para minerais críticos e estratégicos.
4: A ideia é produzir mais e agregar valor aos recursos naturais brasileiros. Gabriela Noronha.
5: A lei cria uma política nacional voltada a minerais considerados estratégicos para o país. Além de estabelecer incentivos fiscais e instrumentos de financiamento para o setor.
3: Segurança Pública.
4: Forças integradas de combate ao crime organizado deflagraram a operação em 19 estados.
3: E mais de 500 milhões de reais foram bloqueados de organizações criminosas. Claudimário Carvalho.
6: A operação investiga crimes como tráfico de drogas e armas, lavagem de dinheiro, homicídios, extorsão e atuação de organizações criminosas violentas.
4: Problemas com plano de saúde.
3: Saiba como acionar a Agência Nacional de Saúde Suplementar em busca de orientações. Cleide Lopes.
7: A ANS disponibiliza um serviço gratuito para orientar os consumidores sobre seus direitos e as regras dos planos privados de saúde no Brasil.
4: Hoje, na apresentação da Voz do Brasil, Nazi Brum e Mariana Jungmann.
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4: Foi sancionada agora há pouco a Política Nacional de Minerais Críticos e Estratégicos.
3: A nova lei busca agregar valor à indústria nacional, utilizando esses recursos naturais, além de fomentar a pesquisa e a inovação.
4: Vamos ouvir os detalhes agora na reportagem de Gabriela Noronha.
5: A lei sancionada nesta quarta-feira cria uma política nacional voltada a minerais considerados estratégicos para o país, além de estabelecer incentivos fiscais e instrumentos de financiamento para o setor. Márcio Elias Rosa, ministro do Desenvolvimento, Indústria, Comércio e Serviços, detalhou como a norma pode ser utilizada para fomentar a atividade industrial do país.
8: São 51 artigos, 9 instrumentos legais, todos eles associados àquilo que é essencial. E é essencial desde a lavra, pesquisa, o beneficiamento, a transformação, a mineração urbana. Ou seja, nós estamos falando de uma atividade integrada e de uma política que quer transformar o que nós já temos em abundância em inovação e assim ampliar a nossa competitividade industrial.
5: Minerais críticos são aqueles necessários a setores importantes da economia e cujo abastecimento possa estar sujeito a riscos, seja pela dependência externa ou outras questões geopolíticas. Um exemplo é o potássio, utilizado na produção de fertilizantes e essencial para a agricultura. Já os minerais estratégicos são essenciais para o desenvolvimento tecnológico, com redução de emissões de gases do efeito estufa. As terras raras, por exemplo, fazem parte desse grupo e são utilizadas na produção de diferentes tecnologias, como na fabricação de celulares, carros elétricos e turbinas eólicas. O ministro de Minas e Energia, Alexandre Silveira, disse que será possível avançar no processamento desses recursos naturais.
9: A norma contribui também para a neoindustrialização, oportunidade que não está somente na extração. Reside especialmente na capacidade de instalar no Brasil as etapas de beneficiamento, de separação, de refino, de transformação e de elaboração de materiais avançados de componentes e produtos industriais.
5: Para coordenar as ações, foi criado o Conselho Nacional para a Industrialização de Minerais Críticos. O colegiado terá entre suas atribuições a definição de prioridades e o acompanhamento de projetos considerados estratégicos, como explica a ministra Miriam Belchior, da Casa Civil.
10: Que ele possa definir regras claras e a agilidade necessária nas suas decisões para que os investimentos possam ocorrer da maneira mais rápida possível. Se é por essa razão que o Conselho vai contar, além de todos os ministérios envolvidos, que serão 13, também representação dos governos estaduais, municipais, do setor industrial, do setor de mineração.

0: e da academia.
1: A lei também cria um fundo garantidor visando reduzir riscos e ampliar a capacidade de investimento no setor. E o Programa Federal de Beneficiamento e Transformação de Minerais Críticos Estratégicos. Com ele, as empresas poderão transformar em crédito fiscal até 20% de seus gastos com beneficiamento, transformação e mineração urbana. Reportagem Gabriela Noronha.
2: O Ministério dos Transportes apresentou um novo modelo de chamamento público para a exploração de trechos ferroviários ociosos, desativados ou em processo de devolução.
3: Ele permite que empresas privadas explorem a malha ferroviária pública por meio de contratos de autorização.
4: Cerca de 10 mil quilômetros de ferrovias ociosas, desativadas ou subutilizadas poderão voltar a operar no país. O Ministério dos Transportes apresentou na B3, em São Paulo, um modelo para atrair empresas interessadas em explorar esses trechos. A proposta prevê chamamentos públicos para apresentação de projetos de requalificação da malha ferroviária. Nos trechos selecionados, o interessado terá 2 anos para desenvolver o projeto e poderá propor soluções para transporte de cargas ou passageiros. Os contratos poderão ter prazo de até 99 anos. Segundo o ministro de Portos e Aeroportos, Tomé Barros, a proposta contempla o aperfeiçoamento logístico dos trechos.
5: No estudo que a gente contratou, aponta um volume de carga muito grande, que hoje está por caminhão. Então a meta nossa é diminuir o custo logístico, aumentar a participação do modal ferroviário, abrindo possibilidades. Então assim, a gente acha que vai ter muita gente interessada e vai ter, pelo menos eu vou trazer um olhar do mercado para os trechos existentes hoje. Estou dando um destino e buscando um caminho para essa quantidade de quilômetros que eu tenho em desuso no país.
4: A carteira inicial reúne 7 ferrovias de linha curta, conhecidas como short lines, além de trechos de menor extensão conectados à malha ferroviária nacional. Entre os trechos estão as ligações entre Brasília e Lusiânia e entre Campina Grande e Cabedelo, além de linhas nos estados do Rio Grande do Sul, Minas Gerais, Goiás e São Paulo. A recuperação dos trechos poderá envolver investimentos privados e recursos públicos, quando houver interesse e viabilidade. A proposta prevê ampliar a utilização da malha ferroviária e integrar diferentes regiões do país. Reportagem Pablo Mundim.
2: Eles cruzam o país de norte a sul, enfrentando o sol, a chuva e a distância da família para garantir que o Brasil não pare.
3: Seja levando o alimento que chega à nossa mesa, o combustível que move nossas cidades ou remédios que salvam vidas.
2: No Dia Nacional do Caminhoneiro, a Voz do Brasil presta uma homenagem aos mais de 4 milhões de motoristas que fazem das rodovias o seu sustento e a engrenagem que ajuda a mover o país.
3: Para celebrar a data, a Polícia Rodoviária Federal realiza ações educativas de saúde e faz um alerta. Neste ano, aumentaram as estatísticas de sinistros de trânsito envolvendo caminhões, mortes e feridos nas rodovias federais.

0: caminhoneiro Senito Pereira nasceu no interior do Paraná, mas há 26 anos sua casa é todo o Brasil.
1: O ofício é quase uma tradição de família. 5 irmãos, um filho e uma sobrinha ganham a vida transportando carga nas estradas do Brasil.
0: E hoje nós preparamos uma reportagem dando dicas para viagens seguras.
1: Só para se ter uma ideia, de janeiro a julho, 1.681 pessoas morreram nos sinistros de trânsito em que caminhões estavam envolvidos. Número 4,54% maior que o registrado no mesmo período do ano passado.

0: sol clareia às primeiras horas da manhã, quando Senito Pereira desperta para mais um dia de trabalho. Ele deixa a boleia, acende o fogareiro e faz um café. Para ele, que passa os dias na estrada, o caminhão é um pouco de tudo: meio de transporte, fonte de renda e casa. Antes de dar partida, o caminhoneiro, nascido em Curiúva, no interior do Paraná, sempre confere se está tudo em seu lugar.
1: Primeiro eu dou uma olhada, né? Como é que tá óleo, água, essas coisas, que é o dever da gente, né? Quando ele tem um probleminha, a gente já cuida de levar na oficina, né? Tudo tem que estar em cima, manutenção do caminhão em primeiro lugar.
0: Além dos cuidados com a manutenção do veículo, a Polícia Rodoviária Federal faz outras recomendações aos caminhoneiros para que trafeguem com segurança. A atenção deve ser redobrada com os veículos menores, por conta da grande quantidade de pontos cegos. Consumo de álcool ou drogas antes de dirigir, carga muito pesada e amarração incorreta da carga são causas de acidentes graves na estrada, segundo Estênio Pires, coordenador-geral de segurança viária da PRF. Ele também alerta para o perigo do excesso de velocidade.
2: É um veículo desse que transporta dezenas de toneladas, tem um comportamento muito diferente de um veículo de passeio, um veículo pequeno. Para se fazer a frenagem total, leva um espaço muito grande. Se estiver em excesso de velocidade, muito mais, podendo provocar grandes tragédias.
0: A Lei dos Caminhoneiros, que regulamenta a profissão no país, estabelece regras para a jornada de trabalho e para proporcionar descanso seguro a esses profissionais, há pontos de parada localizados ao longo das rodovias. Nos contratos de concessão, eles devem aparecer pelo menos a cada 400 quilômetros. Postos de gasolina e outros estabelecimentos privados também são habilitados a oferecer um serviço, mas nesse caso, podem fazer uma cobrança pela utilização da área. De acordo com Viviane Secretária Nacional de Transporte Rodoviário do Ministério dos Transportes, essas paradas também ajudam a prevenir acidentes.
3: A gente consegue colocar áreas adequadas e seguras para que os caminhoneiros e caminhoneiras possam descansar, cumprir a legislação que impõe aí horas de descanso e, com isso, seguir uma viagem mais tranquila. E efetivamente isso tem um impacto, então, na redução no número de acidentes.

0: O caminhoneiro Senito Pereira, do início desta reportagem, conta que apesar de a vida na estrada ser marcada por vários desafios, também é uma alegria desbravar melhor o Brasil.
1: A gente conhece tudo, né? A gente ouve falar numa cidade lá, opa, mas essa eu conheço, já passei, né? E conhece todo o desenvolvimento do Brasil, né? Hoje a gente tem uma potência muito grande.
0: A lei dos caminhoneiros também determina que é direito desses trabalhadores ter acesso gratuito a programas de formação e aperfeiçoamento, contar com sistema único de saúde para atendimento e receber proteção do Estado contra ações criminosas.
2: Eu conheço as minhas liberdades, pois a vida não me cobra o frete.
0: Reportagem Márcia Fernandes.
3: Bancos e instituições de pagamento terão que adotar medidas para identificar e interromper operações ligadas a casas de apostas não autorizadas.
4: A determinação está em uma portaria publicada esta semana, que também prevê o bloqueio ou encerramento de contas usadas por operadores irregulares.
5: Uma portaria do Ministério da Fazenda estabelece novos procedimentos para suspender transações financeiras relacionadas à exploração irregular de apostas de cota fixa. Entre as ações previstas estão a identificação dos meios utilizados por operadores irregulares para receber valores e a interrupção do fluxo financeiro destinado a essas atividades. A norma também permite o bloqueio de contas e o impedimento de novas transações relacionadas à exploração irregular de apostas. A medida fortalece a cooperação entre regulação, fiscalização e sistema financeiro no enfrentamento do mercado ilegal. No Brasil, somente empresas autorizadas pela Secretaria de Prêmios e Apostas do Ministério da Fazenda podem operar nacionalmente. Desde janeiro de 2025, os sites autorizados utilizam o domínio .bet.br. Todos os detalhes da portaria estão disponíveis no portal gov.br/fazenda. Thaís de Araújo, para a Voz do Brasil.
3: As plataformas digitais com mais de 1 milhão de usuários menores de 18 anos deverão publicar relatórios com informações sobre as medidas adotadas para a segurança, a privacidade e a proteção desse público.
4: As empresas têm até esta quinta-feira, dia 17 de setembro, para divulgarem essas informações.
6: Os relatórios das empresas devem mostrar uma prestação de contas à sociedade e ao poder público das medidas adotadas para a proteção de menores de 18 anos no ambiente digital. O relatório deve apresentar informações sobre denúncias e os encaminhamentos dados, moderação de conteúdos e contas, medidas de proteção de crianças e adolescentes, proteção de dados e privacidade, além dos mecanismos de consentimento parental e da avaliação e gestão de riscos à segurança e à saúde desse público. A data limite para publicar o documento é 17 de setembro. A obrigatoriedade vale para as plataformas com mais de 1 milhão de usuários cadastrados menores de 18 anos. E esse primeiro relatório deve abranger o período de 1º de janeiro a 30 de junho de 2026. Lorena Gilberte Coutinho, diretora da Agência Nacional de Proteção de Dados, a ANPD, destaca que o relatório é importante para famílias, pesquisadores e toda a sociedade, além dos órgãos de proteção.
7: Esse tipo de instrumento, ele vai possibilitar que pesquisadores, até que pais e famílias possam ter, né, um maior esclarecimento sobre, né, se essas plataformas estão recebendo muitas denúncias. É também um instrumento importante para que os próprios pais e responsáveis possam fazer escolhas, controlar mais quais aplicativos os seus filhos utilizam, né, e como fazer esse tipo de controle.
6: Plataforma Discord teve a funcionalidade de transmissão ao vivo suspensa no Brasil até que a empresa comprove a adoção de medidas para proteger crianças e adolescentes. A medida faz parte do processo de fiscalização instaurado pela ANPD para apurar possíveis falhas na proteção desse público no ambiente digital. E além do Discord, a agência segue com a fiscalização e o monitoramento, inclusive de lojas de aplicativos. É o que explica Lorena Gilberti Coutinho.
7: Para verificar a adoção de sinais de idade, né, os mecanismos de verificação de idade por parte de lojas de aplicativo e sistemas operacionais, em relação às empresas Apple, Google e Microsoft.
6: A ANPD recebe denúncias de violação pela página na internet gov.br/ANPD. Reportagem Luciana Colares de Holanda.
3: As Forças Integradas de Combate ao Crime Organizado deflagraram hoje operação em 19 estados.
4: O objetivo é o enfrentamento ao tráfico de drogas e de armas, à lavagem de dinheiro e a organizações criminosas violentas.
3: As decisões judiciais determinaram bloqueios superiores a R$508 milhões, incluindo imóveis, veículos, ativos financeiros e outros bens vinculados a organizações criminosas investigadas.
8: As Forças Integradas de Combate ao Crime Organizado, as FICOs, deflagraram nesta quarta-feira a Operação Força Integrada 4, com ações simultâneas em 19 estados. Ao todo, foram expedidos 173 mandados de busca e apreensão, além de 44 prisões em flagrante durante as diligências. A operação investiga crimes como tráfico de drogas e armas, lavagem de dinheiro, homicídios, extorsão e atuação de organizações criminosas violentas. As decisões judiciais também determinaram o bloqueio de mais de R$508 milhões em bens e ativos financeiros. Até agora, 29 imóveis e 18 veículos foram apreendidos, além de armas, munições e drogas. Claudimário Carvalho, para a Voz do Brasil.
4: Problemas com a marcação de procedimentos, reajustes e outras dificuldades com planos de saúde estão entre as reclamações dos consumidores.
3: Para orientar quem enfrenta esse tipo de situação, a Agência Nacional de Saúde Suplementar, a ANS, oferece canais gratuitos de atendimento. Confira na reportagem.
9: A gestora Karen Nascimento tem plano de saúde há muito tempo, mas sempre tem problemas com ele, principalmente com a marcação de procedimentos.
10: Sempre atraso de agendamentos, procedimentos que não são autorizados no tempo hábil.
9: Já o funcionário público Manuel Freire reclama dos aumentos do plano de saúde, que considera abusivos.
11: Todo ano aumenta e a oferta, você não sabe se a rede aumentou, se a rede diminuiu.
9: Para solucionar problemas e reclamações como estas, a Agência Nacional de Saúde Suplementar, a ANS, disponibiliza um serviço gratuito para orientar os consumidores sobre seus direitos e as regras dos planos privados de saúde no Brasil. A diretora de fiscalização da agência, Eliane Medeiros, explica qual o primeiro passo.
12: Quando o consumidor tiver um problema com o plano de saúde, a primeira orientação é procurar a própria operadora e guardar o número do protocolo desse atendimento. Agora, se o problema não for solucionado, aí ele pode procurar a ANS e registrar uma reclamação. A reclamação é encaminhada à operadora, que tem até 5 dias úteis para solucionar problemas de atendimento de saúde, como negativa de cirurgia, exame ou consulta.
9: Eliane Medeiros alerta ainda que, ao contratar um plano de saúde, o consumidor deve ficar atento às regras pré-estabelecidas.
12: É importante que o consumidor conheça bem as características do plano que contratou. Também é importante guardar o contrato e qualquer outro documento relacionado ao plano. Conhecer previamente as regras do plano também é uma forma de exercer seus direitos.
9: Em caso de qualquer problema com o plano de saúde, o cidadão dispõe de 3 canais principais para fazer uma reclamação. Pela internet, no site da ANS, no endereço gov.br/ANS, ou por telefone, gratuitamente, no número 0800-701-9656, de segunda a sexta-feira, das 9 às 17 horas. Para pessoas com deficiência auditiva, o número é 0800-021-2105. Mas se a pessoa preferir preferir fazer a reclamação presencial, é preciso agendar o atendimento nos núcleos de fiscalização da ANS. Reportagem Cleide Lopes.
4: O pagamento da parcela de setembro do Bolsa Família tem início nesta quinta-feira.
3: O Ministério do Desenvolvimento Social, Família e Combate à Fome informa que a greve dos bancários não vai interferir no repasse.
4: Nesta quinta-feira, dia 17, tem início os repasses do Bolsa Família de setembro. As transferências ocorrem até o dia 30 deste mês. O pagamento é feito de acordo com o último dígito do número de identificação social, o NIS, que cada beneficiário tem no cartão do Bolsa Família. Recebem primeiro famílias com o NIS terminado em 1 e assim sucessivamente até o NIS final 0. Este mês, o valor médio do benefício é de R$ 678,18. Para verificar a situação do benefício, extratos e valores, o beneficiário pode consultar os aplicativos do Bolsa Família e Caixa Tem. O Disque Social, pelo número 121, também está disponível para atendimento ao público. A ligação é gratuita de todo o Brasil. O Ministério do Desenvolvimento e Assistência Social, Família e Combate à Fome informa que a greve dos bancários, que envolve a Caixa Econômica Federal, não afeta os pagamentos do Bolsa Família, que vão ocorrer normalmente. Reportagem Érica Brás. E essas foram as notícias do governo federal.
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3: Fique agora com o Minuto do TCU e em seguida as notícias do Poder Judiciário e do Congresso Nacional. Uma boa noite.
4: Boa noite, até amanhã.
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14: 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Você vai ouvir agora notícias do Poder Judiciário.
16: Supremo decide que venda interestadual de combustíveis não exige cancelamento de créditos de ICMS.
17: STJ fixa a tese sobre uso de provas do inquérito e validade do testemunho indireto na pronúncia.
16: Mais de 99% dos pedidos de candidatura já foram julgados pela Justiça Eleitoral.
17: Boa noite, eu sou Arthur Filho.
16: E eu sou Walter Lima.
17: Os ministros do Supremo Tribunal Federal decidiram que a venda de combustível derivado de petróleo para outro estado não exige o cancelamento dos créditos de Imposto sobre Circulação de Mercadorias e Serviços, ou ICMS, gerados nas operações anteriores realizadas dentro do estado de origem.
16: A decisão foi tomada em sessão virtual no julgamento de um recurso extraordinário. Por se tratar de matéria com repercussão geral reconhecida, a tese fixada deverá ser aplicada pelos demais tribunais do país.
17: A situação analisada no julgamento diz respeito a empresas que compram produtos de outra empresa do mesmo estado, operação em que há cobrança de ICMS e geração de crédito para a distribuidora.
16: Quando parte dos produtos é posteriormente vendida por outro estado, não há incidência de ICMS. Assim, a discussão consistia em saber se o estado de origem pode manter o imposto cobrado nas operações internas anteriores e se a distribuidora deve estornar o crédito na operação interestadual.
17: STJ fixa tese sobre o uso de provas do inquérito e validade do testemunho indireto na pronúncia.
16: Como o julgamento foi pelo rito dos repetitivos, o entendimento valerá para casos com o mesmo tema em todo o judiciário. Fátima Uchoa.
18: A pronúncia é a decisão judicial que avalia se o acusado de crime doloso contra a vida, como matar alguém, será julgado pelo tribunal do júri. O magistrado verifica se o suposto crime ocorreu e se há indícios de que o acusado participou dele. Para o STJ, a pronúncia não pode se basear exclusivamente em provas colhidas durante o inquérito policial. Nem esse pronunciamento judicial pode ser feito só com apoio de testemunho indireto, ou seja, de quem apenas ouviu dizer que o fato ocorreu. Mas o tribunal reconheceu que o testemunho indireto pode ser mais relevante como prova em contextos como criminalidade organizada e tentativa de silenciamento da vítima ou de testemunha. O relator foi o ministro Reinaldo Soares da Fonseca.
17: Acordo de 193 milhões de reais beneficia quase 800 trabalhadores.
16: A ação faz parte da Semana Nacional da Execução Trabalhista, mutirão promovido pela Justiça do Trabalho para acelerar o pagamento de dívidas judiciais trabalhistas. Rafael Silva.
19: 761 trabalhadores fecharam por meio do Sindicato dos Petroleiros um acordo de 193 milhões de reais com a Petrobras. E eles são apenas alguns dos milhares de trabalhadores beneficiados pelo mutirão da Justiça do Trabalho. Já foram feitas quase 32 mil audiências e arrecadados 2 bilhões de reais. Entre os tribunais regionais de pequeno porte, o TRT-19, em Alagoas, é ouro no ranking de acordos. E você que ganhou uma causa, mas ainda não recebeu, pode procurar a Vara do Trabalho, onde tramita o processo.
17: Há 18 dias para o primeiro turno das eleições gerais, mais de 99% dos pedidos de candidatura já foram julgados pela Justiça Eleitoral.
16: O dado foi divulgado pelo presidente do Tribunal Superior Eleitoral, ministro Cássio Nunes Marques. Vitor Struck tem mais informações.
20: A Justiça Eleitoral já analisou e julgou 20.982 pedidos de candidatura em todo o país. O número corresponde a mais de 99% do total. O dado foi divulgado pelo presidente do Tribunal Superior Eleitoral, o ministro Cássio Nunes Marques, em sessão plenária do Tribunal. De acordo com o ministro, restam 205 processos pendentes de julgamento. Entre os casos já decididos, 980 ainda estão dentro do prazo para recurso. No caso das candidaturas à presidência e vice-presidência, todos os 13 pedidos foram julgados até o dia 11 de setembro.
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17: A você, uma boa noite.
16: E até amanhã.
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22: Eu sou Humberto Pinheiro e estes são os destaques de hoje do Jornal do Senado, que começa agora. Senado pode criar grupo de trabalho para discutir reforma do judiciário. Lei cria política nacional de conscientização sobre doença rara que afeta os pulmões. Sancionada lei que amplia financiamento para renovação de frota de motoristas de aplicativo e entregadores. Boa noite. A Comissão de Constituição e Justiça pode criar um grupo de trabalho para discutir a reforma do Judiciário. O texto estabelece um prazo de 60 dias para que o grupo apresente uma proposta sobre a reforma. A criação do grupo ainda depende de decisão da Comissão de Constituição e Justiça. O trabalho deverá subsidiar as discussões sobre o tema no Senado. Repórter Pedro Pincer.
23: A Comissão de Direitos Humanos aprovou uma indicação para que a Comissão de
0: Constituição e Justiça crie um grupo de trabalho para apresentar uma proposta de reforma do Judiciário no prazo de 60 dias. A indicação é um tipo de proposição legislativa pela qual se sugere a adoção de providência, a realização de um ato administrativo ou se recomenda que determinado assunto seja tratado por outra comissão. Por exemplo, a proposta de indicação feita à CCJ foi apresentada pela presidente da Comissão de Direitos Humanos, senadora Damaris Alves, do Republicanos do Distrito Federal.
1: Que a Comissão de Direitos Humanos faça uma indicação urgente à Comissão de Constituição e Justiça do Senado, para que a Comissão de Constituição e Justiça do Senado crie imediatamente um grupo de trabalho onde busque todas as propostas, PECs e projetos de lei que estão tramitando de reforma do Poder Judiciário.
0: A decisão ocorreu durante reunião da CDH, em que foram discutidos os desdobramentos institucionais da sessão plenária do Supremo Tribunal Federal, que aconteceu nesta terça-feira. A sessão do STF tinha a finalidade de decidir se haveria ou não investigação sobre o ministro Alexandre de Moraes por supostas relações com o banqueiro Daniel Vorcaro, dono do extinto Banco Master, liquidado pelo Banco Central após a constatação de fraudes.
22: O Palácio do Congresso Nacional recebe nesta semana uma iluminação verde em alusão ao Dia Nacional de Conscientização sobre as Distrofias Musculares, celebrado em 17 de setembro. A data foi instituída em 2024, após a aprovação de um projeto pelo Senado para ampliar o conhecimento sobre o grupo de mais de 30 doenças hereditárias que podem causar enfraquecimento e perda progressiva da massa muscular. Reportagem Yasmin Rodrigues.
2: As distrofias musculares formam um grupo de mais de 30 doenças hereditárias que podem causar enfraquecimento e perda progressiva da massa muscular. A data nacional celebrada em 17 de setembro foi criada por lei em 2024. A senadora Leila Barros, do PDT do Distrito Federal, relatora do projeto na Comissão de Assuntos Sociais, destacou que a falta de informação ainda é um obstáculo para pacientes e profissionais de saúde.
23: O conhecimento de distrofias musculares ainda é limitado entre a população geral e muitas vezes até mesmo entre os profissionais da saúde. Por meio da conscientização, busca-se ampliar o conhecimento sobre os sintomas, os métodos de diagnóstico e as possíveis terapias, promovendo uma detecção mais precoce e melhor qualidade de vida para os pacientes. Outro impacto importante da instituição deste dia é o fortalecimento das políticas de inclusão para as pessoas com deficiência.
2: A legislação que criou a data também prevê campanhas de esclarecimento, eventos e materiais educativos para ampliar o acesso à informação sobre as distrofias musculares.
22: Foi sancionada a lei que cria a Política Nacional de Conscientização e Orientação sobre Lifangioleiomiomatose no âmbito do Sistema Único de Saúde. A doença, conhecida como LAM, é rara, afeta principalmente os pulmões e não tem cura. A lei prevê que o SUS ofereça as pessoas com LAM o acesso a todos os meios disponíveis para o tratamento e o controle da doença. A reportagem é de Márcio Maturana.
24: Mulheres entre a puberdade e a menopausa são as mais atingidas pela lifangioleiomiomatose, uma doença rara e progressiva, também conhecida como LAM, que causa cistos nos pulmões, nos rins e no sistema linfático, podendo levar à insuficiência respiratória. A LAM é frequentemente confundida com asma ou bronquite. Por isso, a nova Política Nacional de Conscientização e Orientação, publicada nesta terça-feira no Diário Oficial da União, prevê capacitação de profissionais de saúde para facilitar o diagnóstico precoce. A senadora Damaris Alves, do Republicanos do Distrito Federal, foi a relatora do projeto que deu origem à lei.
1: A única coisa que os pacientes da LAM querem é respirar. Estamos falando de uma doença que eles querem tão somente respirar. Ter uma política pública para acompanhar esses pacientes é mais que necessária. Ampliar a conscientização sobre a LAM, favorecer o diagnóstico oportuno, organizar o encaminhamento assistencial e aprimorar a produção de informações epidemiológicas e clínicas sobre a doença.
24: Outras ações previstas pela nova lei são a criação de centros de referência especializados e implantação de um sistema nacional de coleta de dados. A LAM não tem cura, mas pode ser controlada com medicamentos já disponíveis gratuitamente atualmente no Sistema Único de Saúde.
5: Também foi sancionada pelo presidente da República a lei que garante a continuidade do programa de renovação de frota com condições especiais de financiamento para a compra de veículos novos. A medida beneficia motoristas de aplicativo, taxistas e entregadores de aplicativos. O programa permite o financiamento de carros, motos e bicicletas elétricas zero quilômetro. O Congresso Nacional também ampliou as possibilidades de uso dos recursos, incluindo veículos leves para transporte escolar e transporte de cargas. A lei resulta da unificação de duas medidas provisórias aprovadas pelo Congresso. Mais informações com a repórter Patrícia Oliveira.
6: A nova lei garante até 30 bilhões de reais para financiar veículos novos para motoristas de aplicativo com no mínimo 6 meses de atividade, além de taxistas e cooperativas de taxistas. Cada motorista poderá financiar um veículo. A lei também possibilita o uso de recursos para renovação de frotas e infraestrutura do transporte escolar e do transporte urbano de passageiros ou de cargas. Aprovada no Senado, a lei unificou duas medidas provisórias. O senador Camilo Santana, do PT do Ceará, destacou que a iniciativa pode beneficiar cerca de 1.400.000 trabalhadores.
7: Agora terão condições mais dignas para conquistar seu próprio veículo, gerar renda com mais autonomia e melhorar sua qualidade de vida.
6: A lei também permite que motoristas com habilitação na categoria B conduzam veículos elétricos ou híbridos de até 4.250 quilos de peso bruto total.
8: Eleições 2026.
5: Eleitores que não votarem nas próximas eleições marcadas para 4 de outubro precisam justificar a ausência. A justificativa pode ser feita por duas formas: pessoalmente, em uma sessão eleitoral, ou pelo aplicativo do Tribunal Superior Eleitoral. Se o eleitor estiver fora do município que vota, é possível baixar o aplicativo e-título no celular e justificar a ausência por lá no dia e horário em que ocorre a votação. Em caso de ausência, é preciso apresentar uma justificativa para cada turno da eleição. Os eleitores que não votarem nem justificarem ficam sujeitos às penalidades, como impedimento de emitir documentos e de participar de concursos públicos, além do pagamento de multa. Um projeto quer incentivar navios-tanque e embarcações de apoio marítimo que utilizem biodiesel, etanol ou a mistura desses combustíveis. A proposta em análise na Comissão de Infraestrutura prevê cotas adicionais de depreciação acelerada. Isso significa que as empresas poderão contabilizar mais rapidamente a perda de valor de um bem e reduzir custos fiscais. O benefício terá duração de 5 anos. O senador Fernando Dueire, do PSD de Pernambuco, relatou a medida na Comissão de Assuntos Econômicos. Para ele, a proposta poderá estimular a renovação da frota e a sustentabilidade.
10: Porque nós queremos fazer com que o combustível sustentável seja incorporado à frota de navegação com mais agilidade.
5: Trabalhos técnicos de Eliseu Caires. O Jornal do Senado fica por aqui. Acompanhe agora as notícias da Câmara dos Deputados. Boa noite e até amanhã.
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25: Câmara dá mais transparência à verba destinada a mulheres no orçamento.
26: O plenário pode alterar regras de herança em casos de assassinato na família.
25: Pais de pessoas com deficiência poderão usar meia entrada em eventos.
26: Comissão aprova a proposta que incentiva a exportação da moda brasileira.
25: Boa noite. Avança na Câmara projeto que cria um programa de incentivo à exportação da moda brasileira sustentável. A repórter Maria Neves tem mais detalhes da proposta.
27: A Comissão de Meio Ambiente da Câmara dos Deputados aprovou o projeto que institui o programa Moda Brasileira no Mundo. A proposta prevê ações governamentais integradas para adaptar a indústria da moda às novas exigências sociais e ambientais dos principais principais importadores de produtos brasileiros. O texto também prevê medidas para promover as marcas nacionais no mercado externo. Dentre as ações propostas estão, por exemplo, a realização de campanhas internacionais de promoção da moda nacional, participação em feiras e eventos, assim como a criação de selos e ações coordenadas de comunicação internacional. A proposta sugere ainda parcerias com plataformas internacionais de moda sustentável e de moda indígena. A inclusão da moda produzida por indígenas e povos tradicionais, assim como da utilização de conhecimentos e técnicas dessas populações no texto, foi proposta pela relatora, deputada Célia Chacriabá, do PSOL Mineiro. A parlamentar argumenta que o sucesso de inúmeros estilistas indígenas atesta a habilidade dos povos tradicionais para a moda contemporânea. Apesar disso, sustenta que, ao que parece, a indústria ignora os saberes ancestrais em aspectos como técnicas têxteis, fibras naturais e tingimentos. De acordo com Célia Chacriabá, apenas 2% dos 1,5 milhão de indígenas que vivem no país atuam na indústria criativa.
3: Estilista como Veena Ticuna, Patrícia Camaiurá, Dai Molina, que demonstra que moda indígena já ocupa espaço em destaque no Brasil e no exterior. Assim também como Cildo Rick, que veste grandes artistas como Anitta, assim como Marina Sena, mulheres Awanawá, mulheres Axaninca, mulheres Machacali, Chacriabá, Ludmila Pataxó, Daru e, sobretudo, a experiência que tive a oportunidade de conhecer, que são mulheres quilombola, porque sabemos que a única ferramenta que mais impulsiona para que as mulheres saiam da situação da zona de violência se chama autonomia financeira.
27: Célia Chacriabá explica que o projeto nasceu da necessidade de que a indústria da moda brasileira se adapte às exigências de importadores, principalmente da União Europeia, que, de acordo com ela, é o maior comprador de produtos nacionais de maior valor. Célia Chacriabá explica que o projeto nasceu da necessidade de que a indústria de moda brasileira se adapte às exigências de importadores, principalmente da União Europeia, que, de acordo com ela, é a maior compradora de produtos nacionais de maior valor. A deputada explica que o Bloco Europeu editou uma norma em 2024 que passa a exigir o passaporte digital de produto para têxteis. Para receber o documento, o exportador tem de garantir a rastreabilidade completa da cadeia produtiva, desde a matéria-prima até o consumidor final. Célia Chacriabá relata ainda que a União Europeia vai exigir que as empresas monitorem impactos em direitos humanos e meio ambiente em toda a cadeia de fornecedores. Além disso, o bloco vai passar a pedir comprovação das medidas adotadas para destinação de resíduos têxteis. Ainda, segundo a deputada, todas as demandas entram em vigor em abril de 2028. O projeto, que visa criar incentivos para a exportação de moda brasileira sustentável, ainda será analisado por 4 comissões da Câmara. Da Rádio Câmara de Brasília, Maria Neves.
4: Desenvolvimento Regional.
9: Pastor Diniz, do União, propõe que parte da economia obtida com a integração de Roraima ao Sistema Interligado Nacional seja usada para reduzir a conta de luz dos consumidores do estado até 2030.
11: Pela proposta, uma parcela da redução dos gastos da conta de consumo de combustíveis seria destinada à modicidade tarifária em Roraima. Pastor Diniz afirma que a medida evita aumentos nas tarifas e corrige uma desigualdade histórica enfrentada pelo estado.
4: Economia.
12: A Câmara aprovou a criação do Orçamento Mulher. O projeto pretende dar mais transparência aos recursos destinados a políticas públicas para as mulheres no Orçamento Federal. A repórter Silvia Munhato explica.
13: A Comissão de Constituição e Justiça da Câmara dos Deputados aprovou a criação do Orçamento Mulher. A proposta, que deve ser enviada agora ao Senado, obriga o poder público a dar transparência aos programas e ações voltados ao atendimento das mulheres, por meio de quadros anexos nas propostas e nos relatórios de execução orçamentária. O projeto é de autoria dos deputados Laura Carneiro, do PSD do Rio de Janeiro, e Ricardo Aires, do Republicanos de Tocantins. A deputada Laura Carneiro explicou o sentido do texto.
15: Não adiantam as políticas públicas se nós não tivermos o dinheiro para arcar com essas políticas. O Orçamento Mulher vai, a partir do plano plurianual, a partir da Lei de Diretrizes Orçamentárias, organizar todos os recursos a serem gastos com as mulheres brasileiras.
13: A relatora da proposta na Comissão de Defesa dos Direitos da Mulher, deputada Flávia Moraes, do MDB de Goiás, citou exemplos de ações orçamentárias.
16: E como exemplo, a gente pode citar aqui para a educação os CMEIs, né, que vão atender as crianças para que as mulheres possam trabalhar, as clínicas especializadas em atendimento à saúde da mulher, as ações de enfrentamento e combate à violência contra a mulher, enfim, então são muitas ações específicas que precisam ter investimento, ter orçamento e que, nesse caso, aprovando o Orçamento Mulher, vão ter prioridade, orçamento bem definido e claro para investimento nessas políticas.
13: De acordo com o texto aprovado, os orçamentos da União, dos estados e dos municípios deverão trazer dois quadros detalhados. O primeiro, chamado de Orçamento Mulher Proposta, deve ser entregue junto com o planejamento anual das ações orçamentárias. O segundo, Orçamento Mulher Execução, será publicado regularmente para que qualquer cidadão possa conferir quanto desse dinheiro foi efetivamente usado. Deverão constar desses documentos as despesas com educação, saúde, assistência social e outras ações em que as mulheres sejam as beneficiárias diretas. O projeto também prevê que o governo federal reúna os dados de todo o país anualmente para avaliar se os esforços dos estados e municípios estão sendo efetivos. Da Rádio Câmara de Brasília, Silvia Minhato.
17: Saúde.
18: Domingos Neto, do PSD do Ceará, é autor de projeto que cria a assistência de transição de cuidados no SUS. O objetivo é garantir que pacientes que receberam alta hospitalar continuem recebendo acompanhamento especializado antes de voltarem definitivamente para a rotina em casa.
12: A proposta de Domingos Neto prevê atendimento em unidades de transição ou por assistência domiciliar monitorada, com foco na reabilitação, cuidados paliativos e treinamento de cuidadores. Na visão dele, a medida evita reinternações desnecessárias, além de liberar leitos nos hospitais.
17: Ciência e tecnologia.
18: Bandeira de Melo, do PV do Rio de Janeiro, apoia a criação da Frente Parlamentar Mista em defesa do programa

0: esportivos, mesmo sem a condição de acompanhante. A reportagem é de Luiz Cláudio Canuto.
1: A Comissão de Cultura aprovou o projeto que assegura a meia entrada a mães, pais e responsáveis legais por pessoas com deficiência em eventos culturais e esportivos. Pela proposta, cuidadores de baixa renda inscritos no Cade Único com renda familiar de até 2 salários mínimos também teriam esse direito. O texto final foi elaborado pela relatora deputada Érica Cocai, do PT do Distrito Federal, com base em um projeto da deputada doutora Alessandra Haber, do MDB do Pará. A proposta altera a lei que regula o benefício da meia entrada no Brasil. A exemplo da autora da proposta, a relatora afirma que essas pessoas necessitam de apoio do Estado para usufruir de seu direito à cultura, o que este projeto de lei pretende garantir com o direito ao benefício da meia entrada.
2: É fundamental que nós possamos assegurar a mais plena acessibilidade. É fundamental que nós possamos ter parcerias com a iniciativa privada, com a sociedade civil. Sem inclusão, a gente não tem direito pleno à cidade. Sem inclusão, a gente não tem direito a mergulharmos e vivenciarmos a nossa humanidade na sua plenitude.
1: A Comissão de Cultura acrescentou um único parágrafo à lei para assegurar o direito. O benefício vale para o acesso a salas de cinema, cineclubes, teatros, espetáculos musicais e circenses e eventos educativos, esportivos, de lazer e de entretenimento. A legislação vigente já garante meia entrada às pessoas com deficiência e, quando necessário, a seus acompanhantes. No entanto, pais, mães e responsáveis legais que não estejam na condição de acompanhante no momento do evento não têm direito ao benefício. A autora da proposta, doutora Alessandra Haber, afirma que estudos apontam casos elevados de estresse, ansiedade e depressão entre cuidadores, sobretudo entre mães de baixa renda, que compõem a maioria desse grupo. E barreiras financeiras restringem o acesso dos cuidadores a essas oportunidades, comprometendo um recurso terapêutico de comprovada relevância. A proposta ainda vai ser analisada pela Comissão de Constituição e Justiça. Da Rádio Câmara de Brasília, Luiz Cláudio Canuto.
3: Justiça.
4: Sônia Guajajara, do pessoal de São Paulo, defende a realização de um debate com representantes do governo, do sistema de justiça, de organizações indígenas e de especialistas sobre a criação da Comissão Nacional Indígena da Verdade.
0: Para Sônia Guajajara, a iniciativa pode fortalecer políticas de memória, verdade, reparação e justiça voltadas aos povos indígenas. A deputada afirma que a proposta busca aprofundar a investigação de violações de direitos humanos e ampliar as garantias de não repetição.
4: Rodrigo Valadares, do PL de Sergipe, apoia projeto que define o antissemitismo na legislação brasileira para orientar políticas públicas de prevenção à discriminação. A proposta adota como referência a definição da Aliança Internacional para a Memória do Holocausto.
0: De acordo com Rodrigo Valadares, a proposta estabelece que o antissemitismo é uma forma de racismo, mas não impede críticas ao Estado de Israel. O congressista também garante que o projeto não cria mais tipos penais.
4: Projeto de Rodrigo Gambale, do Podemos de São Paulo, estabelece medidas para garantir o pagamento de pensão alimentícia. A matéria prevê retenção de valores em contas bancárias, restituição do imposto de renda e prêmios de apostas para quitar débitos.
0: De acordo com Rodrigo Gambale, a proposta cria um cadastro nacional de devedores e prevê, de forma subsidiária, a apreensão de passaporte e da carteira de habilitação. Para ele, as medidas dão mais eficácia para garantir o sustento dos filhos.
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seu cônjuge, companheiro, pais ou filhos. O projeto foi apresentado com o objetivo de criar a Lei Suzane von Richthofen. Richthofen foi condenada a 39 anos de prisão por planejar o assassinato dos próprios pais em 2002 e hoje cumpre a pena em regime aberto. O caso voltou a repercutir pela possibilidade legal de ela herdar parte do patrimônio de um tio falecido. O texto aprovado estabelece que seguro de vida também não poderá ser pago nesses casos. Segundo a relatora da proposta na comissão, deputada Laura Carneiro, do PSD do Rio de Janeiro, essas modificações, além de trazerem mais segurança jurídica ao evitarem longas discussões judiciais em inventários, garantem que o patrimônio

0: Constituição de São Paulo é favorável ao projeto que proíbe condenados por pedofilia de se aproximarem de escolas, creches, parques e de manterem contato com menores de idade pelas redes sociais. Ele explica que a iniciativa visa ampliar a proteção a crianças e adolescentes.
1: O texto prevê que a justiça estabeleça um perímetro mínimo de distância entre condenados por pedofilia e locais frequentados por crianças, além das próprias vítimas. Kim Kataguiri afirma que a proposta também impede que essas pessoas exerçam atividades com contato direto com crianças.
2: Hoje, infelizmente, uma pessoa condenada por pedofilia pode se aproximar de uma escola, pode se aproximar de uma creche, pode se aproximar de um parquinho, né? E pode mandar mensagens para menores de idade, né? O que, na minha avaliação, é um absurdo, né? Isso jamais deveria acontecer. Hoje, inclusive, um pedófilo pode ter uma creche. Ele pode ser sócio, ele pode ser administrador de uma creche, e esse projeto que eu sou relator visa proibir, né? Se o pedófilo se aproximar de uma creche, mesmo que ele não tenha tido contato com uma criança, vai preso.
0: Felipe Beccari, do Podemos de São Paulo, é autor de projeto que proíbe a distribuição de animais como prêmios em rifas, sorteios e outras ações promocionais. Segundo o parlamentar, a medida busca evitar abandonos e maus tratos decorrentes de adoções sem planejamento.
3: A rifa pode ser legítima para ajudar uma pessoa, alguma questão de saúde, mas os animais não podem ser rifados, porque aquela família que ganha geralmente comprou os números da cartela para ajudar a rifa, o propósito da rifa, e não estava preparada para receber aquele animal no seu seio familiar, com uma estrutura, com tempo, com financeiro. Então, animais, esperamos que no Brasil, em breve, não possam ser mais distribuídos como brindes de festas ou qualquer tipo de rifa ou sorteio.
1: Felipe Beccari informa que a proposta surgiu a partir de denúncias envolvendo animais abandonados ou mortos após serem entregues como brindes. O projeto já teve a urgência aprovada e está pronto para votação no plenário da Câmara.
0: Termina agora o jornal Câmara dos Deputados, produzido pela Rádio Câmara, com trabalhos técnicos de Wellington Teles e a apresentação de Luciana Vieira e Val Monteiro. Boa noite.
1: A Voz do Brasil volta amanhã. Uma boa noite para você.
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4: Amados e amadas, é noite, e a noite é sempre bela, porque tudo é belo quando o coração está cheio de Deus. Não se perturbe, porque não chegou o sono, vai chegar. Relaxe, se entregue, se abandone, não fique tenso, tensa, senão os seus nervos ficam enrijecidos e você não vai conseguir dormir. Relaxe, entregue-se nas mãos de Deus, ore, tome um pouco d'água, desliga o televisor, fique em silêncio. O silêncio traz a paz interior e o sono vem em consequência. Acenda uma velinha, se puder, longe de panos, e reze. Adormeça na presença dos anjos, para amanhã acordar bem e continuar sua caminhada. Deus lhe abençoe. Eu sou o Padre Adilson e desejo-lhe um sono reparador. Amém. Eu sou o Padre Adilson. Desejo-lhe um sono reparador e a paz do Senhor esteja contigo.
1: Deus quer o céu para você. Ame ao Senhor.
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O Cristo inconstante. Meu irmão menor, minha irmã querida, eu sei que as coisas andam difíceis para você e que desde aquele seu encontro comigo, nas muitas vezes que você tem me encontrado em si mesmo, nos seus irmãos e irmãs, nem tudo correu como naquele mar de rosas. As coisas do passado voltam com maior intensidade e você sente que a batalha de construir um mundo novo começa a se tornar mais difícil do que você imaginara. Ontem, você disse que tinha vontade de largar tudo. As reuniões de grupo já se tornaram insípidas e a lembrança do passado começa a recrudescer e a martelar sua consciência, e você sente agora mais ansiedade e confusão do que antes de me haver encontrado. Em suma, devo concluir que eu atrapalhei sua vida. Desculpe-me. Eu pensei que era suficientemente imenso para encher seu coração de jovem. Pode ser que eu tenha me enganado. Quem sabe não era a mim que você buscava. Cá entre nós, honestamente, depois que você me encontrou, as coisas se tornaram mais difíceis, não é verdade? Você que era um vagão, de repente se viu transformado em locomotiva. Você que na sua despreocupada preocupação via o mundo passar a seu lado, limitando-se a criticá-lo, foi obrigado a entrar nele e assumir a responsabilidade das mesmas coisas pelas quais o criticava. O que é que está havendo com você?

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0: 11:46.
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0: maior alegria que podemos dar a Maria Santíssima é a de levar Jesus Eucarístico no nosso peito.
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0: 6:30.
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2: Salmo 91. Oração pedindo a proteção de Deus. Aquele que procura segurança no Deus Altíssimo e se abriga à sombra protetora do Onipotente, diz ao Senhor: Tu és meu defensor e protetor. Tu és o meu Deus e eu confio em Ti. Se você orar pedindo proteção a Deus, Ele vai livrá-lo de perigos ocultos e de doenças mortais. Ele cobrirá você com suas asas. Debaixo delas você ficará seguro. A fidelidade de Deus o protegerá e defenderá. Você não terá medo dos perigos da noite, nem dos assaltos de dia ou de noite. Não terá medo da peste que se espalha na escuridão, nem dos males que matam em pleno dia. Ainda que 1.000 pessoas sejam mortas ao seu lado e 10.000 ao seu redor, você não irá sofrer dano algum. Você vai prestar atenção e notar que os maus é que são castigados. Porque você fez do Deus Altíssimo seu protetor e defensor, nenhum mal lhe acontecerá e nada de ruim atingirá a sua casa. Deus dará ordem aos seus anjos para que cuidem de você, o protejam e guardem em todos os momentos da sua vida. Eles vão segurá-lo pela mão, para que nem mesmo seus pés sejam machucados nas pedras. Com os pés você esmagará leões e cobras, leões ferozes e cobras venenosas. Na sua angústia estarei com ele e irei lhe mostrar a minha salvação. Deus diz: Salvarei aqueles que me amam e protegerei os que me conhecem como Deus eterno. Quando me chamarem, eu responderei e estarei com eles nas horas de aflição. Eu os livrarei e farei que sejam respeitados. Como recompensa, lhes darei uma vida longa e feliz. E a minha salvação.

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1: Salmo 1. A verdadeira felicidade. Feliz de quem não segue o caminho dos ímpios e rejeita o conselho deles. Não anda pelo caminho dos pecadores, nem aceita aqueles que desprezam o Senhor. Feliz de quem se alegra na lei do Senhor nosso Deus e nela medita dia e noite. É semelhante à árvore plantada à beira de um riacho, que no tempo oportuno dá frutos, e suas folhas não murcham nem caem. Por isso, tudo que essa pessoa faz dá certo. Os ímpios, pelo contrário, são como a palha que o vento leva. Serão condenados por Deus, ficarão longe das pessoas de bem. O Senhor conhece e abençoa a vida do homem justo, mas despreza o caminho dos ímpios, que são vazios e andam sem rumo.

0: 1h49.
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Deus não fez nada sem pensar em ti. Por isso não podes deixar de pensar nele todos os dias para agradecer. Se sabes agradecer a quem te oferece uma rosa, não deves te esquecer de Deus. Foi ele quem fez todas as rosas. Se sabes agradecer a quem ilumina a tua casa, não deves te esquecer de Deus. Foi ele quem fez o sol e as estrelas.

Se sabes agradecer a quem te dá um copo d'água, não deves te esquecer de Deus. É Ele quem não deixa estancar as fontes. Se sabes agradecer a quem te reparte o pão, não deves te esquecer de Deus. É Ele quem amadurece os trigais. Se sabes agradecer a quem te acende uma vela, não deves te esquecer de Deus. Foi Ele quem acendeu a luz de teus olhos. Se sabes agradecer a quem te espera para um descanso, não deves te esquecer de Deus. É Ele quem não se cansa de te esperar. Se sabes agradecer a quem te mostra os caminhos, não deves te esquecer de Deus. É Ele quem te dá forças para segui-los.

Se sabes agradecer a quem te dá a felicidade de um sorriso, não deves te esquecer de Deus. É Ele quem te sorri em cada momento de felicidade. Se sabes agradecer a quem te dá um pouco de bondade, não deves te esquecer de Deus. É Ele quem nunca deixa de ser bom. Se sabes agradecer a quem te consola nos sofrimentos, não deves te esquecer de Deus. Foi Ele quem mais sofreu para ser o teu consolo. Se sabes agradecer a quem te dá um pouco de amor, não deves te esquecer de Deus. É Ele quem te ama e sempre te amou, com um amor com que jamais alguém pode te amar.

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1: 2h32.
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0: 3:22.
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0: porque eu amo Maria. Nós hoje vamos mais um passinho adiante na Salve Rainha. A frase diz: depois deste desterro, mostrai-nos Jesus. A palavra central aqui é desterro. O que é uma pessoa desterrada? O que é uma planta desterrada? Uma planta desterrada é aquela planta que você tira do chão ou do vaso onde ela está e você a coloca, joga fora, num lugar sem terra. Aquela planta vai secar, vai morrer de sede, vai morrer, vai se acabar. Né? Então o desterro é quando você está fora da sua terra. Assim como aquela planta está fora do seu jarro, do seu vaso, assim também uma pessoa desterrada é uma pessoa que está fora da sua terra. Na Revolução de 84, algumas pessoas foram mandadas para outros países. Pessoas que davam problemas para a Revolução foram mandadas para outros países. Elas foram, em outras palavras, desterradas. E por que que nós somos desterrados? Porque nós estamos fora da nossa terra, da nossa pátria, que é o céu, que é o paraíso. Adão e Eva foram expulsos do paraíso quando pecaram. Devido a esse pecado original, a humanidade inteira passou a viver no degredo. Os degredados filhos de Eva. Passou a viver num vale de lágrimas, num vale de pecado, e passou a ser desterrada. Nós somos, todos nós, por causa do pecado, desterrados. Nossa terra, nossa, vamos dizer assim, pátria, é a graça de Deus, é o céu, é a presença de Deus. E São Bernardo pede a Nossa Senhora que depois desse desterro, ou seja, depois dessa vida em que nós vamos estar sempre sujeitos ao pecado, em que nós vamos estar fora da felicidade que Deus quer para nós, depois desse desterro, depois dessa vida, mostrai-nos Jesus. Ou seja, quando eu morrer, vem, fica comigo e me mostra Jesus. Mas preste atenção, você só vai reconhecer Jesus se você o tiver conhecido aqui na terra. E Nossa Senhora só vai lhe mostrar Jesus se você tiver vivido e buscado Jesus aqui na terra. Nós sabemos, e os santos dizem, especialmente os místicos, que na hora da morte a tentação é terrível. Por isso nós precisamos da intercessão de Maria. E a tradição nos diz que no nosso julgamento, Nossa Senhora nos introduzirá no céu, não importa qual seja a nossa religião, e nos levará e ficará conosco diante de Jesus. Por isso nós dizemos: depois desse desterro, mostrai-nos Jesus. Depois desse tempo em que nós estivermos sujeitos ao pecado, na hora do nosso julgamento, vem e nos mostra Jesus. São Luís Grignon de Montfort diz que aqueles que são devotos de Nossa Senhora, quando chegarem no céu, eles serão julgados através, como se Nossa Senhora os apresentasse com toda misericórdia para serem julgados. Então é preciso que nós, assim como na Ave Maria, nós rezamos agora e na hora de nossa morte, amém? Nós também na Salve Rainha rezemos: depois deste desterro, depois desta vida, mostrai-nos Jesus. Porque eu amo Maria, porque ela nunca me abandonará, nem mesmo na hora do meu julgamento. E você?
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1: ser pai. Eu já estou sendo pai. Minha esposa espera um filho. E eu te agradeço por este imenso presente em nossa vida. Era o nosso desejo e acredito que o teu também. Ele é e sempre será bem-vindo em nossa vida. Ajude-me nesta missão. Ensina-me a ser pai. Quero ser um bom pai como foi São José. Um esposo fiel e amoroso, justo e bondoso, que sempre confiou na tua palavra. Ele com amor acolheu, protegeu Jesus e Maria, formando a Sagrada Família. Que o meu exemplo mostre a ele a ser cada dia mais filho teu. Assim como Jesus, que ele possa caminhar nos caminhos da luz, crescer em estatura, em graça e em sabedoria, com saúde, no amor e na alegria. Que eu seja um pai presente, com saúde, no amor e na alegria.

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0: 4 e 15.
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0: Por que eu amo Maria? Porque o Senhor está nela. E porque ela está no Senhor. E porque ela me ensina a estar no Senhor. Hoje nós vamos ver mais uma frasezinha da primeira parte da Ave Maria. Cheia de graça, o Senhor é convosco. Primeiro esse cheia de graça. Em grego, Lucas usa a palavra kekaritomene, que é muito mais do que cheia. E muito mais também que transbordante. Porque veja bem, quando eu pego um copo, coloco água nesse copo até a borda, eu digo que o copo está cheio de água, certo? No caso, a água seria Jesus e o copo seria Maria. Se eu coloco mais água, aquela água começa a transbordar. Mas Maria continua sendo o copo e Jesus continua sendo a água, mesmo que a água esteja transbordante. A palavra grega kekaritomene é muito mais forte do que cheia. Ela significa que Nossa Senhora se confunde com a graça. Ela não é a graça, mas ela é tão plena, ela é tão aberta à graça, ela é toda sim a Deus, toda humildade, toda abertura à graça, de tal forma que ela se confunde com a graça. É esse o significado de kekaritomene, que infelizmente em português nós não temos uma palavra para expressar. E nós usamos plena de graça ou cheia de graça. Mas nós temos que nos lembrar sempre que esse cheia de graça é como Maria continua a ser Maria, a graça continua a ser a graça, mas as duas se confundem. Né? Maria e Jesus, Maria e a Graça, Maria e o Espírito Santo se confundem, embora ela continue a ser uma criatura, mas ela é uma criatura kekaritomene, a mais cheia de graça entre todas as criaturas que Deus criou e criará. Ninguém é comparável a Maria. Ninguém recebeu a graça de forma tão intensa como Maria, porque ela, na sua concepção, recebeu toda a salvação de Jesus Cristo, toda a ressurreição, a morte, a paixão de Cristo, sem nenhum obstáculo, sem o obstáculo do pecado, num sim pleno dado a Adão. Nós dizemos Ave Maria cheia de graça, ou então Shalom Miriam, ou então Kekaritomene. O Senhor é convosco. Olha, essa frase quer dizer muito mais coisa do que a gente imagina. O anjo diz Shalom a Maria, como nós vimos no programa passado. Maria diz Shalom ao anjo e é o encontro da plenitude do Shalom em duas criaturas plenas do Shalom de Deus, plenas da graça, da paz de Deus, plenas da graça de Jesus Cristo. E o anjo vai adiante e reconhece Maria como esse receptáculo do Senhor. Ele diz, o Senhor é convosco. Ele não diz o Senhor está convosco, mas ele diz o Senhor é contigo. Não tinha jeito do Senhor não estar, não ser em Maria, porque pelo seu sim, Maria se encheria de Deus também na forma do Deus feito homem. Mas pelo seu sim, na sua concepção sem pecado, Maria se confundia, vamos dizer assim, com a graça, sem deixar de ser ela. E o Senhor estava presente nela, como estava presente no Templo de Jerusalém, como hoje está presente na Eucaristia. Maria, eu, o anjo de Deus, reconheço, o Senhor habita em ti, o Senhor é contigo. E nós, Maria, agora aqui reunidos aos teus pés no programa Porque Amo Maria, nós também dizemos, tu és o templo do Senhor, tu és o sacrário vivo da Santíssima Trindade, o Senhor é contigo. Porque eu amo Maria, porque ela é o sacrário vivo da Santíssima Trindade. E você?
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0: 5 e 7.
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2: Que a união da tua alma com Jesus Eucarístico seja a luz que dissipa as trevas, a força que lhe sustente e a única felicidade do seu coração. Em nome do Pai, do Filho e do Espírito Santo. Amém.
3: Ficai comigo, Senhor,
4: porque vossa presença me é necessária
2: para não vos ofender.
3: Bem sabeis quão facilmente vos abandono.
2: Ficai comigo, Senhor,
4: porque sou fraco e preciso da vossa fortaleza
3: para não cair tantas vezes.
2: Ficai comigo, Senhor.
3: Ficai, Senhor,
2: que sois a minha vida.
3: E sem vós me esmorece o fervor.
2: Ficai comigo, Senhor,
3: para me mostrardes vossa vontade.
4: Ficai comigo, Senhor, porque desejo amar-vos muito e estar em vossa companhia.
2: Ficai comigo, Senhor, se quereis que eu vos seja fiel.
3: Ficai comigo, Jesus, porque minha alma, com quanto seja paupérrima,
4: todavia quer ser para vós uma habitação de consolação, um ninho de amor então.
3: Ficai, Senhor, comigo. Busco somente a vós,
2: o vosso amor,
4: a vossa graça,
3: a vossa vontade,
4: o vosso espírito,
2: porque vos amo.
3: Recompensa alguma
4: senão o aumento de amor. Amar-vos com perfeição
2: por toda a eternidade. São Padre Pio, rogai por nós.
3: Ficai, Senhor,
2: em nome do Pai e do Filho.

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0: 6 e 1.
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0: tinha dois devedores. Um lhe devia 500 moedas de prata e o outro 50. Como não tivesse com que pagar, o homem perdoou os dois. Qual deles o amará mais? Simão respondeu: acho que aquele ao qual perdoou mais. Jesus lhe disse: tu julgaste corretamente. Então Jesus virou-se para a mulher e disse a Simão: estás vendo esta mulher? Quando entrei em tua casa, tu não me ofereceste água para lavar os pés. Ela, porém, banhou meus pés com lágrimas e enxugou-os com os cabelos. Tu não me deste o beijo de saudação. Ela, porém, desde que entrei, não parou de beijar meus pés. Tu não derramaste óleo na cabeça. Ela, porém, ungiu meus pés com perfume. Por essa razão, eu te declaro, os muitos pecados que ela cometeu estão perdoados, porque ela mostrou muito amor. Aquele a quem se perdoa pouco, mostra pouco amor. E Jesus disse à mulher: teus pecados estão perdoados. Então os convidados começaram a pensar: quem é este que até perdoa pecados? Mas Jesus disse à mulher: tua fé te salvou. Vai em paz. Palavra da salvação.
1: Glória a vós, Senhor.
0: Que pelas palavras do Santo Evangelho sejam perdoados os nossos pecados. Amém.
1: Amém.
0: Irmãos e irmãs, nos reunimos e nos encontramos mais uma vez, como sempre, todas as nossas quintas-feiras, para nós darmos graças ao Senhor, porque Ele é bom. E com esta certeza de gratidão a Deus, que assim nós elevamos aos céus as nossas preces e súplicas e agradecimentos, porque nós reconhecemos a grandeza de Deus na nossa vida. E como é bom nós todos os dias darmos graças ao Senhor nosso Deus, porque Ele é bom, porque Ele é eternamente misericordioso e a sua misericórdia se estende a todas as suas criaturas. E para que nós permaneçamos envolvidos na sua eterna misericórdia, devemos amar, amar, amar, amar. E este amor, ele não se expressa por palavras, mas por gestos, por atitudes. Como esta pobre pecadora, estigmatizada, com preconceito, dando o nome de uma pecadora, e que assim é acusada por todo o povo judeu. E então o fariseu coloca no coração esta maldade, carrasca, recheada de preconceito, estigmatizando aquela pobre mulher que ali se encontrava ao cuidar dos pés de Jesus, mostrando um verdadeiro afeto, um grande amor no toque, num beijo e assim dando o necessário que ali ele oferecia em reconhecimento dos seus pecados que até então havia cometido, mas que agora ela estava necessitada do perdão e da misericórdia de Deus. E a ação concreta desta mulher pecadora é mostrar o seu imenso e grandioso amor, enquanto o fariseu só tinha preconceito, maldade, negatividade no seu coração. E ele até quer julgar Jesus, diz, perguntando a si próprio, se esse homem fosse um profeta, olha a interrogação no coração, recheando então como se Jesus não soubesse quem fosse aquela mulher. E, portanto, irmãos e irmãs, nosso Senhor vem da maldade do coração do fariseu, ele começa a narrar uma parábola, mostrando para ele uma realidade que assim desse a entender como de fato se deve mostrar amor. E é através do amor que se reconhece ali a pequenez da criatura humana diante do grande amor que é Jesus, que é eternamente a sua misericórdia. Por isso, meus irmãos e minhas irmãs, o que é que nós estamos fazendo também para demonstrar as nossas ações, as nossas atitudes, demonstrando o nosso amor? Porque toda a nossa ação deve ser precedida deste imenso e grandioso amor que aprendemos de Jesus, quando ele nos mostra de que deu a sua vida para nos salvar, provando o quanto somos amados. E aí, meus irmãos e minhas irmãs, com estes gestos, com esses sinais, nesse pequeno ato dessa pobre mulher, também nos mostra e nos ensina para nós também sermos assim. Procurarmos ter esta empatia com as pessoas, né? Empatia com todas as pessoas, não termos preconceitos, não sermos discriminadores, mas estamos sempre acolhendo a quem ali necessita, principalmente se tratando de pessoas doentes, quando a gente tem conhecimento de quantas pessoas sofrem em suas residências por não ter aquela assistência necessária, por não ter aquele carinho durante esse período de enfermidade, que para quem cuida é um grande desafio e que ali precisa, se é necessário, este desapego total de suas ocupações pessoais para se oferecer, para se dar no cuidado com os doentes. Que nós também aprendamos com estas atitudes desta pobre pecadora, procurando também no nosso dia a dia termos estes gestos de amor. Porque é bonito quando Jesus disse à mulher: teus pecados estão perdoados. Mas por causa dos sentimentos negativos, nosso Senhor Jesus Cristo vem da maldade, porque eles perguntam: mas ele também perdoa pecados? Quem é ele? E Jesus então vai mais profundo: tua fé te salvou, vai em paz. Que nossa fé também seja esta força que se encontra dentro de nós e que nós não ofusquemos esta fé. Que esta fé que se encontra em nós, ela é a força que nos toma de conta para nós continuarmos avançando para as águas mais profundas, cuidando daqueles e daquelas homens e mulheres que sempre vêm aqui a este santuário da Divina Misericórdia, também beber desta fonte, também buscar esta força, quando muitos que aqui chegam vêm sedentos de nosso Deus vivo e verdadeiro. E ao pisar nesta terra, se sentem abraçados. Como os jovens que aqui tiveram ontem, mais de 50 jovens da escola de Alagoinha, que assim passaram a manhã toda, uma professora que trouxe esses alunos, e que assim eles estão terminando o ensino médio. E eu perguntando a um e a outro, eles disseram: estou voltando para casa com a paz tranquila, serena, com a certeza do quanto é bom buscarmos a Jesus Cristo. Diante da sede que eu me encontrava, eu reabasteci esta minha sede com Jesus. Que aqui também seja esse momento tão divino e profundo, durante toda esta manhã, de estarmos diante do nosso amado, adorando, proclamando que Jesus Cristo é o Senhor, para a honra e glória de Deus Pai. Vamos mais uma vez, irmãos e irmãs, de pé, confiantes na misericórdia de Deus e no amor que perdoa, apresentando-lhe nossas preces. E nós rezamos assim.
1: Mostrai-nos, Senhor, vossa misericórdia.
0: Mostrai-nos, Senhor, vossa misericórdia.
1: Pela Santa Igreja de Cristo, a fim de que se mantenha viva a tradição ensinada pelos primeiros apóstolos e guarde com fidelidade os mistérios da fé, rezemos.
0: Mostrai-nos, Senhor, vossa misericórdia.
1: Pelas mulheres vítimas de discriminação e violência, nos lares e na sociedade, a fim de que sejam assistidas por órgãos públicos que assegurem seus direitos, rezemos.
0: Mostrai-nos, Senhor, vossa misericórdia.
1: Pelas nossas famílias, a fim de que observem as atitudes do Divino Mestre e, a seu exemplo, propaguem a prática da acolhida e do perdão sincero, rezemos.
0: Mostrai-nos, Senhor, vossa misericórdia. Mostrai-nos, Senhor, vossa misericórdia. Escutai nossas súplicas, fortalecei-nos com vosso Espírito, quando aqui nos reunimos em nome de teu Filho Jesus Cristo. E tu conheces, ó Pai, as nossas necessidades, quando clamamos e te pedimos por tantos quantos estão em casa, indo para o trabalho, na cidade, no campo, crianças, jovens e adultos, homens e mulheres, de modo que também te pedimos, ó Pai, que conceda a graça da cura física e espiritual, quando o vosso Filho Jesus Cristo sempre esteve curando tantas pessoas e ainda continua curando tantos quantos pedem com fé a cura física e a cura espiritual. Nós te pedimos, Senhor Deus, vivo e verdadeiro, que assim estes que estão clamando a tua misericórdia, pedindo perdão de seus pecados, clamando compaixão, sejam todos atendidos em nome de teu Filho Jesus. Por isso, que todos os doentes sejam sustentados pelo vosso imenso amor. Não deixem que a dor lhes roube o significado da vida. Confortai-os com vosso poder, renovai-lhes o ânimo e a esperança, para que todos os doentes superem todos os males do seu corpo, todas as enfermidades, que assim, diante do vosso poder, sejam estes, mediante a fé que proclamam, terem a cura. Abençoai, Senhor. Curai, Senhor. Tende compaixão de todos nós, pecadores, por Cristo nosso Senhor. Amém. Cantemos.

0: mais uma vez comigo, para que esse sacrifício que é meu e que é vosso, seja então aceito por Deus Pai Todo-Poderoso.
1: Receba, Senhor, por tuas mãos este sacrifício, para a glória do seu nome, para o nosso bem e de toda a sua santa igreja.
0: Ó Deus, por cuja vontade transcorrem os momentos da nossa vida, acolhe as preces e oferendas com as quais imploramos a vossa misericórdia em favor dos nossos irmãos e irmãs enfermos, para que nos alegremos com a recuperação daqueles cuja saúde em perigo agora nos preocupa. Por Cristo nosso Senhor.
1: Amém.
0: O Senhor esteja convosco.
1: Ele está no meio de nós.
0: Corações ao alto.
1: O nosso coração está em Deus.
0: Demos graças ao Senhor nosso Deus.
1: É nosso dever e nossa salvação.
0: Na verdade, é digno e justo. É nosso dever e salvação dar-vos graças sempre e em todo lugar, Senhor Pai Santo, por vosso amado Filho Jesus Cristo. Ele é a vossa palavra viva pela qual tudo criastes. Ele é o nosso Salvador e Redentor, que se encarnou pelo Espírito Santo e nasceu da Virgem Maria. Ele, para cumprir a vossa vontade e adquirir para vós um povo santo, estendeu os braços na hora da sua paixão, a fim de vencer a morte e manifestar a ressurreição. Por isso, com os anjos e todos os santos, proclamamos vossa glória, dizendo a uma só voz:
1: Santo, Santo, Santo, Senhor Deus do Universo, o céu e a terra proclamam a vossa glória. Hosana nas alturas, bendito que vem em nome do Senhor. Hosana nas alturas.
0: Na verdade, ó Pai, vós sois santo e fonte de toda santidade. Santificai, pois, estes dons, derramando sobre eles o vosso Espírito, a fim de que se torne para nós o corpo e o sangue de nosso Senhor Jesus Cristo.
1: Enviai o vosso Espírito Santo,
0: estando para ser entregue e abraçando livremente a paixão, Jesus tomou o pão, pronunciou a bênção de ação de graças, partiu e o deu a seus discípulos, dizendo: Tomai todos e comei, isto é o meu corpo que será entregue por vós.

Do mesmo modo, no fim da ceia, ele tomou o cálice em suas mãos e, dando graças novamente, o entregou a seus discípulos, dizendo: tomai todos e bebei. Este é o cálice do meu sangue, o sangue da nova e eterna aliança, que será derramado por vós e por todos para a remissão dos pecados. Faze isto em memória de mim.

0: Mistério da fé.
1: Anunciamos, Senhor, a vossa morte e proclamamos a vossa ressurreição. Vinde, Senhor Jesus.
0: Celebrando, pois, o memorial da morte e ressurreição do vosso Filho, nós oferecemos, ó Pai, o pão da vida e o cálice da salvação e vos agradecemos porque nos tornastes dignos de estar aqui na vossa presença e vos servir.
1: Aceitai, ó Senhor, a nossa oferta.
0: Suplicando-vos, pedimos que, participando do corpo e sangue de Cristo, sejamos reunidos pelo Espírito Santo num só corpo.
1: O Espírito nos una num só corpo.
0: Lembrai-vos, ó Pai, da vossa Igreja, que se faz presente pelo mundo inteiro, que ela cresça na caridade em comunhão com o Papa Leão, com o nosso Bispo José Luiz, os bispos do mundo inteiro, os presbíteros, os diáconos e todos os ministros do vosso povo.
1: Lembrai-vos, ó Pai, da vossa Igreja.
0: Lembrai-vos também, na vossa misericórdia, os nossos irmãos e irmãs que adormeceram na esperança da ressurreição e de tantos quantos partiram desta vida, acolhei-os junto a vós na luz da vossa face.
1: Concedei-lhes, ó Senhor, a luz eterna.
0: Enfim, nós os pedimos, tende piedade de todos nós e dá-nos participar da vida eterna com a Virgem Maria, Mãe de Deus, com São José, seu castíssimo esposo, os apóstolos, os patronos, Santa Faustina, São Padre Pio, São João Paulo II, Santo Antônio e todos os santos que neste mundo viveram na vossa amizade, a fim de vos louvarmos e glorificarmos por Jesus Cristo, vosso Filho. Por Cristo, com Cristo e em Cristo, a vós, Deus

0: Guiados pelo Espírito de Jesus, iluminados pela sabedoria do Evangelho e agradecidos a Deus por tudo, por isso continuemos dando graças ao Senhor, porque eterna é a sua misericórdia, rezando pela paz mundial e pela conversão de todos os nossos pecadores. Pai nosso, que estás nos céus, santificado seja o vosso nome, venha a nós o vosso reino, seja feita a vossa vontade, assim na terra como no céu. O pão nosso de cada dia nos dai hoje, perdoai-nos as nossas ofensas, assim como nós perdoamos a quem nos tem ofendido. E não nos deixeis cair em tentação, mas livrar-nos do mal. Livrar-nos de todos os males, ó Pai, e dar-nos hoje a vossa paz. Ajudados pela vossa misericórdia, sejamos sempre livres do pecado e protegidos de todos os perigos, enquanto aguardamos a feliz esperança e a vinda do nosso Salvador Jesus Cristo.
1: Vosso é o reino, o poder e a glória para sempre.
0: Senhor Jesus Cristo, dissestes aos vossos apóstolos: eu vos deixo a paz, eu vos dou a minha paz. Não olheis os nossos pecados, mas a fé que anima a vossa igreja, dá-lhe segundo o vosso desejo a paz e a unidade. Vós que sois Deus com o Pai e o Espírito Santo.
1: Amém.
0: A paz do Senhor, irmãos e irmãs, esteja sempre convosco.
1: O amor de Cristo nos uniu.
0: Cordeiro de Deus,
1: que tirais o pecado do mundo, tende piedade de nós. Cordeiro de Deus, que tirais o pecado do mundo, tende piedade de nós. Cordeiro de Deus, que tirais o pecado do mundo, dai-nos a paz.
0: Procuro completar na minha própria carne o que falta das tribulações de Cristo, em solidariedade com o seu corpo, isto é, a Igreja. Ei, Jesus, o Cordeiro de Deus, aquele que tira o pecado do mundo.
1: Senhor, eu não sou digna de que entreis em minha morada, mas dizei uma palavra e serei salvo.
0: Que o corpo e o sangue de Cristo que vamos receber nos guarde para a vida eterna.
1: Amém.

0: Graças e louvores se dei a cada momento
1: ao Santíssimo Diviníssimo Sacramento.
0: Graças e louvores se dei a cada momento
2: ao Santíssimo Diviníssimo Sacramento.
0: Graças e louvores se dei a cada momento
2: ao Santíssimo Diviníssimo Sacramento.
0: Alma de Cristo,
2: santificai-me.
0: Corpo de Cristo,
2: salvai-me.
0: Sangue de Cristo,
2: inebriai-me.
0: Água do lado de Cristo,
2: purificai-me.
0: Paixão de Cristo,
2: confortai-me.
0: Ó bom Jesus,
2: ouvi-me.
0: Dentro de vossas chagas,
2: escondei-me.
0: Não permiteis
2: que eu me separe de vós.
0: Do espírito maligno,
2: defendei-me.
0: Na hora da minha morte, chamai-me, mandai-me ir para vós, para que com os vossos anjos santos vos louvem por todos os séculos dos séculos.
2: Amém.
0: Oremos, irmãos e irmãs. Ó Deus, único refúgio na enfermidade humana, mostrai a força do vosso auxílio para com vossos filhos e filhas enfermos, a fim de que, ajudados por vossa misericórdia, mereçam frequentar de novo sãos e salvos a vossa santa igreja, por Cristo nosso Senhor.
2: Amém.
0: A todos e a todas, lembrando que estaremos juntos em adoração, em oração até meio-dia. Às 11 horas nos encontraremos aqui de novo, no momento de oração de cura e libertação, concluindo com a bênção do Santíssimo Sacramento. Às 5 horas da tarde, outra celebração da Santa Missa aqui no Santuário da Divina Misericórdia. Sintam-se convidados para também estarem conosco ao longo da manhã, sintonizados com a nossa Agnus Dei, FM 106.7. E às 5 horas da tarde, Santa Missa em seu lar, pela nossa Agnus Dei, FM 106.7. A nossa proteção está no nome do Senhor,
1: que fez o céu e a terra.
0: O Senhor esteja convosco.
1: Ele está no meio de nós.
0: Desça sobre vós, sobre vossa casa, sobre vossa família, sobre este santuário, a todos que estão em casa participando conosco dessa santa missa em seu lar, a bênção de Deus Todo-Poderoso, Pai, Filho e Espírito Santo.
1: Amém.
0: Amados irmãos e irmãs, que a alegria do Senhor seja a vossa força. Tenham todos um bom dia. Idem em paz. E que o Senhor vos acompanhe.
1: Graças a Deus.

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2: 6h56.
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4: Eu que sempre peco, preciso sempre do remédio ao meu alcance. Santo Ambrósio.
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0: Louvado seja nosso Senhor Jesus Cristo.
1: Para sempre seja louvado.
0: Bom dia, amado povo de Deus. Que a graça de nosso Senhor Jesus Cristo, presente em todos os altares da terra, presente no sacrário, que a graça de nosso Senhor Jesus Cristo, que é a Santíssima Eucaristia, esteja com cada pessoa que nos escuta nessa manhã. Que Jesus te visite, meu irmão. Conduza teu coração, conduza tua mente. Que a gente entenda que nada se justifica sem Deus. E com Deus, tudo faz sentido. Nosso sofrimento, as demoras, tudo faz sentido se a gente está esperando por Ele. Eu desejo de todo o meu coração nessa manhã que você se apaixone por Jesus. Que você se permita ter esse encontro com Deus que te ama, que continua te amando do mesmo jeito, que não mudou nada. Ontem o Senhor me deu a graça de fazer uma reflexão com um grupo de jovens. E o que vinha no meu coração para dizer para eles, eu quero dizer para você agora. Suas decisões não mudam a decisão de Deus. As nossas decisões erradas não mudam a decisão de Deus sobre nós. A decisão dele é uma só: nos amar, esperar, nos acompanhar, nos proteger. Como um pai, ele só sabe fazer isso. Mas nós tomamos muitas decisões nessa vida e nos distanciamos do amor. Que a gente volte, porque nunca a decisão de Deus é moldada pela nossa. Graças a Deus que é assim. Então, que nessa reflexão da Eucaristia, nessa reflexão desse amor, a Eucaristia é o sacramento do amor. É o mais importante de todos. Sem a Eucaristia, não tem vida na igreja. Pense nisso. Por isso precisamos rezar tanto pelos sacerdotes. Ontem eu conversava com um sacerdote e era o que eu dizia para ele: não tem nada mais importante na terra do que um sacerdote.

E a gente inicia com o sinal da Santa Cruz. Pelo sinal da Santa Cruz, livrai-nos Deus nosso Senhor dos nossos inimigos. Em nome do Pai, do Filho e do Espírito Santo. Amém. Amém. E que essa canção te ajude a adorar Jesus. São Padre Pio, ele dizia que quando a gente não podia adorar Jesus presencialmente, do lado dele no sacrário, a gente poderia adorar de casa, do quarto, de onde a gente está. Basta a gente pedir ao nosso anjo que vá até o sacrário, adore por a gente, enquanto a gente fica ali, em adoração, junto com o anjo da guarda. Que a gente peça, onde quer que você esteja, no seu quarto, no seu carro, no seu trabalho, peça ao seu anjo da guarda para ele adorar Jesus. Aqui no santuário nós iniciamos com a Santa Missa e Jesus está lindamente no altar, te esperando. Você que mora aqui por perto, não perca tempo. Suba essa colina sagrada. Venha adorar ao Senhor, nosso Senhor Jesus Cristo. E que a gente peça a graça ao Espírito Santo de uma santa indiferença para tudo que não seja Deus. Já pensou? A indiferença é um pecado, mas se a gente tem indiferença para tudo que não traz Deus para a gente, então é uma santa indiferença. O ideal da perfeição é a gente permanecer em Cristo. O ideal da perfeição cristã é não desistir, não desanimar. Não desanimar em nenhuma situação. Mas prestar atenção naquilo que é vontade de Deus e naquilo que dispersa da vontade de Deus. Então, tem Santa Teresinha. Ela escrevia um dia a Madre Inês e ela dizia assim: se soubesses até que ponto quero ser indiferente às coisas da terra, que me importa as belezas criadas? Ter-me-ia como bem desgraçada se eu as possuísse. Ah, é Santa Teresinha falando. Ah, como me parece grande o coração em relação aos bens deste mundo, pois todos juntos são para mim sem valia, mas como me parece o coração pequenino quando considero a imensidade de Jesus. Por isso ela dizia que desejava uma santa indiferença para com tudo o que não seja Deus. Quem nos dera, né? A gente pode pedir também a graça de ser indiferente a tudo que não venha de Deus. Nosso coração, ele padece por ele ser grande, em proporção às vezes infinitamente grande, para desejar, compor, ser composto por tudo que a gente enxerga materialmente. Isso nos dispersa desse amor. Nós somos feitos para um amor infinito e o nosso coração deveria desejar somente o que vem de Deus. Então, a conclusão é que nesse mundo não existe nada que possa preencher nosso coração a não ser Deus. Porque tudo em nós foi feito para Ele. Então peça essa graça hoje, Senhor. Eu quero que meu coração seja repleto do Teu amor. Quero ter desejo profundo de estar contigo, de te acompanhar. Quero me permitir ser cuidada por Ti, Jesus. Porque eu creio que o Senhor é o meu caminho e meu único caminho, a minha única verdade, a minha vida. Jesus dizia essas palavras e a gente precisa escutar o eco delas. Eu sou o caminho, a verdade e a vida. Então que a gente diga: Senhor, seja o meu único caminho, a minha única verdade e a minha vida. Porque sem Ti, nada vou poder fazer. Que a gente tenha esse sentimento de estar com Jesus, caminhar com Ele, querer permanecer com Ele. Só um caminho nos conduz à felicidade: Jesus. Somente Ele.
E diante dele nós precisamos nos tornar pequeninos. Pequeninos, buscar um coração humilde, mesmo sabendo que nós não somos, mas nós precisamos desejar esse coração para ser preenchido por esse amor. E o Senhor vai nos dar o tamanho, a proporção que a gente precisa, desde que a gente peça com fé. Vamos escutar essa canção que fala do coração de Jesus. Ela diz assim: confio em ti. E essa canção, ela nos leva a contemplar o coração de Jesus, esse coração aberto, coração eucarístico de Jesus. Quando foi feito em alguns exames que foram feitos da Eucaristia, foi constatado que era tecido do coração humano. E um dos testes, gente, isso é incrível, em um dos testes, o cientista disse: mas esse tecido foi retirado de um coração vivo. O coração ainda estava vivo quando foi retirado esse tecido. É a Eucaristia, o coração de Jesus. Quando você comunga Jesus, você tá se alimentando de um pedacinho do coração dele. Meu Deus, tem que fazer diferença na nossa vida. Tem que fazer diferença. Eu não posso sair da Eucaristia do mesmo jeito. Eu tenho que sair incomodada comigo e com tudo que é indiferente a esse amor. Com essa canção, se aproxime deste coração e peça a Jesus esse coração manso e humilde, que ele preencha o seu coração e te ajude a ser assim, aprendendo dele, que é manso e humilde de coração.

Eu confio em ti, Jesus. E que essa confiança seja suficiente para que a gente viva cada dia, cada dificuldade, para que a gente se supere, né? Supere nossas fraquezas. Então, lá no Milagre Eucarístico de Lanciano, eu creio que você já ouviu falar, é um dos milagres mais importantes que aconteceu, né, sobre a Eucaristia, para comprovar que verdadeiramente é o corpo, é o sangue de nosso Senhor Jesus Cristo, como ele falou naquela Quinta-feira Santa: isto é meu corpo, isto é meu sangue, fazei isto em minha memória. Então, segundo a especialistas, né, que foi entregue o material, a hóstia que se transformou em carne ali na mão do sacerdote, então, segundo os exames feitos, né, do material que foi submetido em análise no século XX, né, está bem pertinho da gente agora, no século passado. Então, relatos divulgados pela igreja afirmam que, e divulgado pela igreja após análise dos cientistas, viu, gente? Cientistas que eram até ateus, né, judeu, pessoas que não criam em Jesus. E foi comprovado, o tecido seria miocárdio, músculo do coração. Tá lá, miocárdio. E um cientista, surpresa, ele disse: mas como é possível? Esse tecido foi retirado com o coração ainda vivo. Jesus está vivo na Eucaristia, povo de Deus. É o coração de Jesus pulsante que você recebe. Não é uma matéria morta, como Jesus diz no diário de Santa Faustina. Ele diz que sente dor. Ele sente uma tristeza profunda quando na fila da Eucaristia pessoas vão recebê-lo como se ele fosse uma coisa morta. Então, lá na análise diz que a origem do tecido é humano. Teria sido identificado como um tecido do miocárdio. Tipo sanguíneo também estava lá. E foi, está lá escrito até hoje. Está em análise em Lanciano, lá na Itália. Sangue AB. Bom, existe uma distinção muito importante nessas condições que são apresentadas nas fontes que você buscar, nas fontes católicas, por favor. Os relatos sobre análises, mas você pode ver um consenso científico, você pode observar esse fenômeno sobrenatural que aconteceu e é comprovado, não é? Então, a alegação do tipo AB, em particular, é parte da documentação e divulgação da tradição da igreja. Que a gente queira conhecer mais sobre os milagres eucarísticos. Esse é um dos mais importantes, né? Mas existem vários, vários. Eu creio que o nosso santo querido, né, aqui no santuário nós temos uma capela dedicada a ele, o jovem Carlo Acutis. Ele fazia pesquisas e mais pesquisas sobre os milagres eucarísticos, e ele catalogou muitos milagres eucarísticos, muitos. E foi encontrado tudo lá na pesquisa do seu computador. O que é que a gente está vendo, hein, gente? O que é que está nos tirando da presença do Senhor? Veja esse menino, 15 anos, e dá um testemunho tão lindo de vida. Que a gente se espelhe nos santos para que a gente queira viver assim, desse jeito. Só o pão dos anjos nos sustenta, gente. Nada mais pode nos sustentar. Somente o pão dos anjos nos dá força quando chegar a dor. É a Eucaristia. Pense nisso. A Eucaristia, o corpo de Jesus e a cruz. Eles vivem, estão unidas. A Eucaristia é o sacramento do amor. E sem a cruz não se vive o amor. Eucaristia e a cruz de Jesus, unidos. Não tem como viver um sem o outro. Não tem. Não tem como. Não se ama sem sofrer. Olha que coisa mais linda. Ninguém precisa tanto da comunhão como aquele que padece.
Aí tem gente que não entende. Por que que você vai para a missa todos os dias? Porque eu preciso me alimentar de Jesus Cristo todos os dias, porque a minha matéria é fraca, porque eu não posso tirar os meus olhos dele, porque sem ele eu não sou nada, porque meu desejo é me unir completamente com ele. São essas as respostas que a gente pode dar. Porque a minha fraqueza me impulsiona para o meu Senhor. Então, dizia uma santa carmelitana, ela dizia que a comunhão consolava ela em tudo, consolava todo penitente. Também Santa Teresa de Ávila dizia que enquanto tivesse um sacrário na terra, ela não teria solidão. Carla Kutz disse isso bem parecido. Então pense nisso, não existe Eucaristia sem cruz. A Eucaristia e a cruz vivem unidas. E a gente só pode ser feliz e ter qualidade de vida se a gente for alimentada pelo pão dos anjos. Escute mais um pouquinho dessa canção. Ela exatamente fala sobre isso, sobre esse pão dos anjos, pão angélico.

Eu queria ler para você essa oração linda de São Padre Pio. Hoje é o quarto dia da novena dele. Não sei se você está fazendo, mas se você, cada dia, até terminar, né? Hoje é o quarto dia. Se você rezar essa oração todo dia, rezar um Pai Nosso, Ave Maria, um Glória ao Pai, e colocar sua intenção, é uma novena. Você pode fazer isso, porque essa oração, ela é apenas se entregando a Jesus Cristo. E são palavras de São Padre Pio. Eu queria que João botasse agora um trechinho da canção Fica Senhor Comigo, de fundo, para eu ler para você. E ela diz assim: Fica Senhor comigo, pois preciso da tua presença para não te esquecer. Sabes quão facilmente eu posso te abandonar. Fica Senhor comigo, porque eu sou fraco e preciso da tua força para não cair. Fica Senhor comigo, porque és minha vida e sem ti eu perco o fervor. Fica comigo, Senhor, porque és a minha luz e sem ti reina em mim a escuridão. Fica, Senhor, comigo, para me mostrar a tua vontade. Fica comigo, Jesus, para que eu ouça a tua voz e te siga. Fica, Senhor, comigo, pois eu desejo amar-te. Eu desejo permanecer sempre na tua companhia. Fica comigo, Jesus, se queres que eu te seja fiel. Fica, Senhor, comigo, porque, por mais pobre que seja minha alma, quero que se transformem no lugar de consolação para ti, um ninho de amor. Fica comigo, Jesus, pois se faz tarde e do dia chega, o fim do dia chega, e a vida passa, e a morte, o julgamento e a eternidade se aproxima. Preciso de ti para renovar minhas energias e não parar no caminho. Está ficando tarde, Senhor. A morte avança e eu tenho medo da escuridão, das tentações, da falta de fé. Tenho medo, Senhor, da cruz, das tristezas. Oh, quanto eu preciso de ti, meu Jesus, nessa noite de exílio. Fica comigo, Senhor, nesta noite, Jesus, pois ao longo da minha vida, com todos os seus perigos, eu preciso de ti. Faze, Senhor, que eu te reconheça como te reconheceram os teus discípulos ao partir o pão, a fim de que a comunhão eucarística seja a luz que dissipa a escuridão. Olha só, irmão, eu vou repetir essa parte para você entender o teor dessas palavras. Faze, Senhor, que eu te reconheça como te reconheceram teus discípulos ao partir do pão, a fim de que a comunhão eucarística seja a luz a dissipar as trevas, a força a me sustentar, a única alegria do meu coração. Fica comigo, Senhor, porque na hora da morte quero estar unida a ti, se não pela comunhão, ao menos pela graça e pelo amor. Fica comigo, Jesus. Não peço consolações divinas, porque não as mereço, mas apenas o presente da tua presença. Ah, isso eu te suplico. Fica, Senhor, comigo, pois é só a ti que procuro o teu amor, a tua graça, tua vontade, teu coração, teu espírito, porque te amo. E a única recompensa que eu te peço é poder amar-te mais e mais. Como este amor resoluto, desejo amar-te de todo o coração enquanto eu estiver na terra, para continuar a te amar perfeitamente por toda a eternidade. Assim seja, São Padre Pio.

0: E eu encerro esse momento lindo de contemplação desse amor. Desse amor que ele se realiza em todos os altares da terra, não é? Eu quero trazer para você mais um pouquinho de Santa Teresinha, quando ela dizia assim: quanto mais pobre e miserável é uma alma, tanto mais está apta para as operações do amor que consome e transforma. Que coisa linda. Jesus um dia disse: vim trazer fogo à terra. E que desejo eu, se não, que ele acenda e arda. Diga isso. Eu desejo, Senhor, este fogo no meu coração, o fogo do teu amor. Porque neste mundo nós somos pobres, Senhor, pobres e fracos, somos miseráveis. Então, eu quero, Senhor, que o teu fogo de amor me consuma completamente. E que meu coração se torne como uma fornalha ardente desse amor misericordioso. O Senhor nos fez para a sua misericórdia. Por isso nós precisamos arder de amor por ele. Meu irmão, minha irmã, se você quiser vir, às 11 horas nós teremos um momento de cura interior lá no santuário, diante de Jesus Eucarístico. Às 5 horas da tarde nós teremos a Santa Missa com a graça de Deus. E você é convidado a vir participar conosco. Te convido também para que você faça uma experiência hoje com Jesus. Vai adorar o Senhor e diz a Ele: Senhor, que meu coração arda de amor por Ti. Ontem nós tivemos a graça de fomos noiteiros lá na festa de Nossa Senhora do Livramento. Que festa linda, gente. Tá linda demais. Linda, linda, linda. E aquela praça toda lotada, as pessoas ali, né? Em volta da mãe, que coisa linda. Como foi bom, né? Foi muito bom. E o Senhor me deu a oportunidade de louvar a Virgem Maria e poder olhar o povo de frente, contemplar a graça de Deus. E eu digo a você de coração: aproveite bem tudo que você puder para estar ao lado de Jesus. O novenário de Nossa Senhora do Livramento convida a gente todos os dias, não é? No dia 23 tem a festa de Nossa Senhora do Livramento à noite, e aqui no santuário tem a festa de Padre Pio, né? Porque é um dos nossos patronos. Para você vir fazer parte, você que é devoto de Padre Pio, a missa de São Padre Pio será às 11 horas da manhã. 11 horas da manhã, gente. É isso. Então você é convidado a participar aqui. E à noite a gente vai para o Livramento participar da missa de Nossa Senhora. Que Deus te abençoe, te guarde, te proteja. Que você arda de amor por Jesus. E a gente termina dizendo: Jesus Eucarístico, tu és o meu paraíso. Jesus Eucarístico,
1: tu és o meu paraíso.
0: Ó Jesus Eucarístico, tu és o meu paraíso. Bom dia, povo de Deus.
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3: 8:01. 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

dia, minha gente. Programa Tempo da Misericórdia no ar, aqui na minha, na sua, na nossa rádio Agnus Dei FM 106.7. A rádio diferenciada, a rádio católica, a rádio que só dá notícia boa. Na comunicação, Cândida Guimarães. Nessa quinta-feira eucarística, dia em que o Santíssimo Sacramento está exposto no altar de cada igreja, tire um tempinho e vá adorar o Deus que se deixa encontrar. E começando esse programa, a gente já faz... E começando esse programa, a gente já

isso é em todo campo. No campo pessoal, no profissional, até no espiritual. Eu teria inúmeros exemplos para citar, mas vou me deter a alguns. Começando pelo exemplo mais simples. Quantas vezes você já iniciou uma atividade física e deixou para lá? Quantas vezes você começou uma caminhada e deixou para lá? Quantas vezes você começou uma academia e desistiu? Eu sei que é um exemplo muito simples, mas esse exemplo é muito corriqueiro, acontece demais. As pessoas estabelecem metas para a vida, elas até começam, mas vão deixando de lado. Outro exemplo, pessoas que começam um curso, uma faculdade, mas abandonam depois, porque não têm perseverança. Essas pessoas têm aquilo que os antigos chamavam de fogo de palha, ou seja, na hora que acende é intenso, mas não se sustenta. E se a gente for falar agora no campo espiritual, nas metas espirituais, quantas pessoas que participam de um retiro, de um encontro de oração, que se animam em frequentar a igreja, que iniciam um estudo bíblico e depois deixam para lá, esquecem, substituem por outra meta. Tudo isso é explicado pela falta de constância. Sim, a constância, minha gente, é o ato de fazer o que se propôs de forma contínua, sempre no dia a dia. É traçar sua meta e trazê-la para sua rotina. Cada dia um pouquinho e um dia de cada vez. Sem esses rompantes iniciais, ou seja, sem exageros iniciais. Precisamos perseverar. Não só nas nossas metas pessoais, nas nossas metas profissionais, mas principalmente perseverar nas metas espirituais. Mas para essas metas espirituais, sozinhos, nós não vamos conseguir a perseverança, a constância. Precisamos da ajuda do alto, precisamos da graça de Deus, precisamos da bênção de Deus, precisamos do seu Espírito Santo. Então nós vamos agora, nesse momento, pedir essas graças, essas bênçãos ao Senhor, e nós vamos pedir através de música, e música boa.

Vamos perseverar, minha gente. Perseverar na oração. Perseverar nas coisas do alto. Perseverar nas nossas metas espirituais. Com Deus tudo é possível. Então diga comigo, mas diga com fé. Em nome do Pai, e do Filho, e do Espírito Santo. Amém. Agora reze comigo a oração Alma de Cristo, essa oração de Santo Inácio de Loyola, uma oração eucarística e que você já sabe rezar. Alma de Cristo, santificai-me. Corpo de Cristo, salvai-me. Sangue de Cristo, inebriai-me. Água do lado de Cristo, lavai-me. Paixão de Cristo, confortai-me. Ó bom Jesus, ouvi-me. Dentro das vossas chagas, escondei-me. Repita. Dentro das vossas chagas, escondei-me. Não permitais que eu me separe de vós. Do espírito maligno, defendei-me. Na hora da minha morte, chamai-me. E mandai-me ir para vós, para que com os vossos santos vos louve, por todos os séculos dos séculos. Amém. Nós precisamos prestar atenção nas palavras que a gente diz em cada oração. Essa é uma oração muito forte. E a gente precisa fazer o que ela diz, o que ela se propõe. Nós precisamos, com os santos, louvar esse Deus por todos os séculos dos séculos. Amém. A irmã Faustina, a santinha dos nossos dias, irmã Maria Faustina do Santíssimo Sacramento, ela tinha metas espirituais. Ela traçava as metas dela. No diário a gente encontra várias passagens. E ela contava com essa ajuda do Espírito Santo. Um dia ela estava em Cracóvia, exatamente no dia 25 de outubro de 1935. Ela estava fazendo um retiro. E aí ela anotou no caderno. Era o primeiro caderninho dela. E ela anotou os propósitos dela, as metas dela. Hoje, esses propósitos se encontram no diário, né? No diário de Santa Faustina, no número 504, 504. E eu vou ler para você e vou comentando sobre esses propósitos. Diz a irmã Faustina: nada fazer sem a autorização do confessor e a permissão das superioras. Em tudo, especialmente nessas inspirações e exigências do Senhor. Aqui ela está falando sobre a meta da obediência. Nada fazer sem a autorização do padre, que era o seu confessor, e sem a permissão das superioras, ela não poderia fazer nada. Em tudo, diz ela, especialmente nessas inspirações e exigências do Senhor. Essas inspirações, minha gente, relacionadas à obra da misericórdia. Todas as inspirações e exigências que o Senhor Jesus pedia a ela. Ela fala aqui que tinha de fazer de acordo com a ordem do confessor e com a permissão das superioras. Uma meta difícil. Outro propósito: passar todos os momentos livres com o hóspede divino no meu interior. Cuidar do silêncio interior e exterior, para que Jesus possa descansar no meu coração. Momentos livres. Olha a meta da irmã Faustina sobre os momentos livres. Ela diz: passar
todos os momentos livres com o hóspede divino no meu interior. E o que a gente tem feito do nosso momento livre? A gente tem usado tanto a internet, tanto o celular, tanto as redes sociais. E a gente esquece do nosso hóspede principal, que é Jesus. A irmã Faustina continua: o meu mais agradável descanso deve estar na ajuda e no serviço prestado às irmãs. Esquecer-me de mim mesma e pensar em que posso ser agradável às irmãs. Não me justificar nem me desculpar de qualquer observação que me for feita. Permitir que me julguem como quiserem. Olha o descanso da irmã, o descanso dela está em servir as outras irmãs, ao ponto de esquecer dela própria, não pensar em outra coisa, não se justificar, não se desculpar, permitir que a julguem como quiserem. Ela continua a anotação dela: eu tenho um único confidente a quem confidencio tudo, e ele é Jesus Eucaristia, e no seu lugar o confessor. Em todos os sofrimentos da alma ou do corpo, trevas ou abandonos, eu me calarei como uma pomba sem me queixar. Geralmente, nos sofrimentos, nas trevas, nos abandonos, a gente quer se revoltar, quer gritar, mas olha o que é que a irmã colocou como meta, como propósito: eu me calarei como uma pomba, sem me queixar. Continua ela: aniquilar-me a cada momento como sacrifício a seus pés, suplicando misericórdia para as pobres almas. Uma meta difícil, complicada, porque a pessoa se colocar como propósito, um propósito de aniquilamento, de esquecer de si. E nesse esquecimento, suplicar misericórdia para os outros. É, minha gente, meta espiritual é coisa difícil, que sem a ajuda de Deus a gente não consegue. Mas uma vez colocadas como metas nossas, não temos mais como voltar. Com a ajuda do Espírito Santo, a gente consegue, vai e não olha para trás, não volta atrás.

E você tem suas metas? Tem suas metas espirituais? Eu sugiro que você anote, como a irmã Faustina, anote. Numa folha, num bloquinho, no próprio celular, ali nas notas, num caderno. Anote suas metas espirituais e confie. Confie que Jesus vem em seu auxílio. Ele está sempre pronto para nos ajudar. Eu vou chamar um pequeno intervalo, mas eu peço a você que não desligue, porque a rádio Agnus Dei FM, até nos intervalos, ela evangeliza.

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1: Estamos de volta, minha gente, aqui na Rádio Agnus Dei FM 106.7. Na comunicação, eu, Cândida Guimarães, fazendo o programa Tempo da Misericórdia Acontecer. Nós já tivemos o primeiro bloco, onde podemos nos revestir da Santíssima Trindade, rezamos a oração Alma de Cristo e tivemos ali o momento da comunhão dos santos, onde eu partilho uma pequena mensagem do Diário de Santa Faustina. E agora, nesse segundo momento, nós fazemos o nosso estudo bíblico, sim, um estudo bíblico gratuito, promovido por Rádio Agnus Dei FM. Você que sempre disse que não tinha tempo de ler a Bíblia, de estudar, hoje você tem essa oportunidade de rezar a Bíblia, sim, rezar a Bíblia através da rádio. E o método que a gente estuda, que a gente usa, é exatamente o método criado pelo Monsenhor Jonas Habib, da Canção Nova, ele que era conhecido como Jonas da Bíblia. Interessante, né? E no método ele nos ensina que a primeira ação é exatamente pedir ajuda ao Espírito Santo. E nós pedimos essa ajuda através de música.

Na certeza que o Espírito Santo de Deus se faz presente aqui e que para ele não existem barreiras, nós vamos iniciar o nosso estudo de hoje, que está no Evangelho de Jesus Cristo segundo Lucas, capítulo 11, versículos do 24 ao 54. Escute com atenção. Quando o espírito imundo sai de alguém, fica vagando por lugares áridos, buscando repouso. Não o encontrando, diz: vou voltar à minha casa de onde saí. Chegando aí, encontra a casa varrida e arrumada. Então, ele vai e traz outros 7 espíritos, piores do que ele, e eles entram e se instalam ali. No fim, o estado dessa pessoa fica pior do que antes. Enquanto Jesus assim falava, uma mulher levantou a voz do meio da multidão e lhe disse: bem-aventurado o ventre que te gerou e os seios que te amamentaram. Jesus respondeu: bem-aventurados antes os que ouvem a palavra de Deus e aguardam. Como as multidões acorressem em grande número, Jesus começou a falar: esta geração é uma geração má. Busca um sinal, mas nenhum sinal lhe será dado, a não ser o sinal de Jonas. De fato, como Jonas foi um sinal para os ninivitas, assim também será o Filho do Homem para esta geração. No dia do juízo, a rainha do sul se levantará juntamente com esta geração e a condenará, pois ela veio dos confins da terra para ouvir a sabedoria de Salomão, e aqui está quem é mais do que Salomão. No dia do juízo, os ninivitas se levantarão juntamente com esta geração e a condenarão, pois eles se arrependeram pela pregação de Jonas, e aqui está quem é maior do que Jonas. Ninguém acende uma lâmpada para colocá-la num lugar escondido ou debaixo de uma caixa, mas sobre o candeeiro, a fim de que os que entram vejam a luz. A lâmpada do corpo é teu olho. Se teu olho for bom, ficarás todo cheio de luz. Mas se teu olho for mau, ficarás todo em trevas. Olha, pois, que a luz em ti não seja trevas. Se então teu corpo estiver todo cheio de luz, sem traço algum de trevas, ficará totalmente iluminado, como quando a lâmpada te ilumina com o seu clarão. Enquanto Jesus estava falando, um fariseu o convidou para tomar a refeição em sua casa. Jesus foi e pôs-se à mesa. O fariseu ficou admirado ao ver que ele não se havia lavado antes da refeição. O Senhor lhe disse: vós, fariseus, limpais por fora o copo e a travessa, mas o vosso interior está cheio de roubos e maldades. Insensatos, aquele que fez o exterior não fez também o interior? Antes, dai em esmola o que está dentro, e tudo ficará puro para vós. Ai de vós, fariseus, porque pagais o dízimo da hortelã, da arruda e das demais hortaliças, mas deixais de lado o direito e o amor de Deus. Isto é o que deveríeis praticar, sem deixar aquilo. Ai de vós, fariseus, porque gostais do primeiro assento nas sinagogas e de serdes cumprimentados nas praças. Ai de vós, porque sois como os túmulos que não se veem e sobre os quais as pessoas andam sem saber. Um doutor da lei tomou a palavra e disse: mestre, falando assim, insultas também a nós. Jesus respondeu: ai de vós,
igualmente, doutores da lei, porque carregais as pessoas com fardos insuportáveis, e vós mesmos nem sequer com um só dedo tocais nesses fardos. Ai de vós, porque edificais os túmulos dos profetas, mas foram os vossos pais que os mataram. Assim, sois testemunhas e aprovais as ações de vossos pais, pois eles mataram os profetas e vós edificais os túmulos. Foi por isso que a sabedoria de Deus falou: eu lhes enviarei profetas e apóstolos, e a alguns matarão e perseguirão. Por isso, se pedirá conta a essa geração do sangue de todos os profetas, derramado desde a criação do mundo, desde o sangue de Abel até o sangue de Zacarias, que foi morto entre o altar e o santuário. Sim, digo-vos que se pedirá conta a essa geração. Ai de vós, doutores da lei, porque levastes a chave do conhecimento. Vós mesmos não entrastes e impedistes os que queriam entrar. Depois, Jesus saiu dali, os escribas e os fariseus começaram a importuná-lo violentamente e a provocá-lo com muitas perguntas, armando ciladas para apanhá-lo em alguma de suas palavras. Minha gente, essa é uma palavra que nos traz salvação. Por isso, vamos dar graças a Deus por ela. O texto foi lido. Nós agora vamos aplicar o nosso método, tirando do texto os três itens: promessas, ordens e princípios eternos. Primeiro, promessa. Está no versículo 30, que vai dizer assim: de fato, como Jonas foi um sinal para os ninivitas, assim também será o Filho do Homem para esta geração. O povo antigo, minha gente, vivia pedindo um sinal. E hoje também as pessoas só acreditam se um sinal for dado. E Jesus aqui nessa palavra diz: Jonas foi um sinal para a cidade de Nínive, e o Filho do Homem, ou seja, ele próprio Jesus, será um sinal para esse povo, essa geração. Tantos anos se passaram e a humanidade ainda não sabe reconhecer o grande sinal, Jesus Cristo. Segundo item, né, ordem, está no versículo 35, acompanhe comigo. Quando Jesus vai dizer: olha, pois, que a luz em ti não seja trevas. Esse verbo, olha, está aqui no sentido de vigie, cuide. É uma ordem firme de Jesus, pois muitos ainda não aprenderam a separar a luz das trevas. Terceiro item, princípio eterno. Está no versículo 28. Onde Jesus diz: bem-aventurados antes os que ouvem a palavra de Deus e aguardam. Minha gente, Maria, a mãe de Jesus, é bem-aventurada bem antes de gerar e amamentar Jesus, pois Maria ouviu a palavra de Deus e aguardou, confiando inteiramente na palavra, e Maria perseverou até o fim, nunca titubeou, nunca duvidou. Ela foi constante, cumpriu seu propósito e foi obediente ao chamado de Deus.

Peçamos a Maria que nos ensine a perseverar até o fim. Que a augusta Rainha do Céu nos auxilie a cumprir os nossos propósitos conforme a santa vontade de Deus. E assim, minha gente, nós vamos terminar mais um programa Tempo da Misericórdia. Lembrando que o programa terminou, mas a programação continua durante toda essa quinta-feira eucarística. Então diga comigo, mas diga com força. Não há poder maior do que o poder da Santíssima Trindade. E é com esse poder que nós nos revestimos. Em nome do Pai, e do Filho, e do Espírito Santo. Amém.

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1: 8:53.
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1: 9-4.
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1: É como está escrito: coisas que os olhos não viram, nem os ouvidos ouviram, nem o coração humano imaginou, tais são os bens que Deus tem preparado para aqueles que o amam. A vida é curta demais para ser pequena. Precisamos viver intensamente, apaixonadamente, cada minuto, cada segundo, mas com a certeza de que isso aqui passa. Mas o céu existe, não é só promessa, é real. Preciso viver tão bem aqui, tão intensamente, que possa demonstrar para as outras pessoas que o céu é uma feliz realidade.

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1: 9:20.
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1: 9h41.
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3: Os fiéis bebem diariamente do cálice do Senhor, para que possam também eles derramar o seu sangue por Cristo. São Cipriano de Cartago.
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1: 9:57.

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0: Olá, louvado seja nosso Senhor Jesus Cristo.
1: Para sempre seja louvado.
0: Bem-vindos, junto com a nossa emissora, nesta quinta eucarística, quando queremos novamente continuar ou começar este dia com a reflexão sobre a palavra de Deus que a Igreja na liturgia apresenta nesta quinta-feira da 24ª semana comum. Usaremos de novo, como a gente já tem costume, o esquema da leitura orante, para que assim a gente possa entrar no conhecimento do texto que a Igreja nos apresenta, que são palavras de Deus, e também para que este texto pode nos, pouco a pouco, formar e transformar. Então, o primeiro passo é a leitura. Precisamos conhecer o texto que hoje está nos proposto para podermos refletir. Este texto se encontra no Evangelho de Lucas, capítulo 7, versículo 36 a 50. Repito, Lucas 7, 36 a 50. Se você tem, poderá, perto da mão, a Bíblia, abre então este texto para acompanhar. Quem tem liturgia diária, é bom também, conforme o texto que é adaptado para as Eucaristias. Lucas 7, 36 a 50. Naquele tempo, um fariseu convidou Jesus para uma refeição em sua casa. Jesus entrou na casa do fariseu e pôs-se à mesa. Certa mulher, conhecida na cidade como pecadora, soube que Jesus estava à mesa na casa do fariseu. Ela trouxe um frasco de alabastro com perfume e ficou por detrás, chorava aos pés de Jesus. Com as lágrimas, começou a banhar-lhe os pés. Enxugava-os com os cabelos, cobria-o de beijos e os ungia com o perfume. Vendo isso, o fariseu que o havia convidado ficou pensando: se este homem fosse um profeta, saberia que tipo de mulher está tocando nele, pois ela é uma pecadora. Jesus disse então ao fariseu: Simão, tenho uma coisa para te dizer. Simão respondeu: Fala, mestre. Certo credor tinha dois devedores. Um lhe devia 500 moedas de prata e outro 50. Um lhe devia 500 moedas de prata

tu non mi offeresti agua para bañar os pés. Ela, porém, banhou meus pés com lágrimas e enxugou com os cabelos. Tu não me destes o beijo de saudação. Ela, porém, desde que entrei, não parou de beijar meus pés. Tu não derramaste óleo na minha cabeça. Ela, porém, ungiu meus pés como perfume. Por esta razão, eu te declaro os muitos pecados que ela cometeu estão perdoados, porque ela mostrou muito amor. Aquele a quem se perdoa pouco, mostra pouco amor. E Jesus disse à mulher, teus pecados estão perdoados. Então os convidados começaram a pensar, quem é este que até perdoa pecados? Mas Jesus disse à mulher, vai, tua fé te salvou, vai em paz. Este é o trecho que estamos hoje lendo na Eucaristia e que hoje, agora, queremos aqui refletir para tirar todo o proveito que o texto nos possa proporcionar. Lembro que, depois da leitura, devemos procurar responder à pergunta o que texto diz em si. Queremos entrar no conhecimento do texto da forma mais profunda que é possível na nossa capacidade, no nosso entendimento. O que texto diz em si? Vamos pensar nisso enquanto ouviremos a música que, da forma poética, mostra este episódio evangélico. Ouvimos.

0: Então, o que texto nos quer dizer? O que ele fala em si? O texto, como sabemos, como percebemos, é bem comprido neste dia de hoje. E ele tem algumas mensagens muito importantes. Mas vamos entrar neste ponto que sempre se pede para mais na profundidade do texto, na compreensão mais profunda do texto. O que eu queria aqui chamar a atenção são os costumes do povo no tempo de Jesus. Costumes, uma cultura que as pessoas cultivavam no tempo de Jesus. Porque é interessante quando a gente lê este trecho, Jesus, de certa maneira, puxa orelhas deste fariseu chamado Simão, porque ele disse assim: tu não me oferecestes água para lavar os pés. Aí a gente percebe que na terra de Jesus, no tempo de Jesus, foi uma forma de receber os que estavam chegando para minha casa, chegando da estrada, oferecer água para que eles lavam pés. Por que assim? Imagino eu que no tempo de Jesus não tinha estradas asfaltadas, pouco tinha cobertos de pedra. Então, pessoas também não tinham sapato fechado, parece que não usavam meias. Então, os pés, andando nestas estradas empoeiradas no tempo, eles tinham pés sujos. Então, um sinal de receber o hóspede seria dar para ele possibilidade de lavar os pés. Também nas famílias mais caras, mais abastadas, este serviço era do escravo, né? Escravo chegava com bacia e assim ele lavava os pés dos hóspedes para que eles podem desta maneira se refrescar e também com mãos sujas podem se pôr à mesa. Então tem um costume, né, que este texto apresenta, que em outros normalmente a gente nem imagina que podem acontecer. Também outro momento que mostra o costume do tempo de Jesus: tu não me destes o beijo da saudação. Aí, esta manifestação nos diz que o dono da hospedaria, da casa que convida alguém, ele deve dar para ele um beijo. Pode ser que um beijo no ar, né, como aqui muitas vezes as mulheres se mostram, né, beijando, né, no ar, mas é um beijo, né, uma manifestação de aproximação, de alegria, de que você chegou para estar na minha casa. Tu não me destes o beijo, Jesus disse. E terceira coisa que também se manifesta neste texto como costume do tempo de Jesus na Terra Santa: tu não derramaste óleo na minha cabeça. Óleo, perfume, quem sabe alguma gota, né, nos cabelos para não melar tudo, né? Mas um sinal de acolhida, um sinal de alegria que estou recebendo alguém, né, que eu convidei para minha casa. Então, na base desta crítica, nós estamos percebendo um certo costume da terra de Jesus: banhar os pés, beijo de saudação e também perfume, óleo na cabeça. Nada disso fez Simão, que convidou Jesus. Jesus critica ele, mas também, na base destas três colocações, ele vangloria e exalta a mulher, que os fariseus vejam somente como pecadora. E Jesus vê a mulher como aquela que está profundamente arrependida. E este arrependimento pela sua condição de pecadora, ela manifesta como estes gestos que contrariam os gestos que o Simão devia fazer para Jesus quando recebe ele na sua casa. Lava os pés de Jesus, mas com lágrimas. Enxuga com os cabelos. Beija, não cabeça de Jesus, mas beija pés de Jesus. Lança perfume, mas não na cabeça de Jesus, mas nos pés de Jesus. Quer dizer, tudo isso é uma manifestação que ela reconhece quem é Jesus e também reconhece que ele tem poder de restabelecer a ela como pessoa pura, purificada. Muitos teólogos falam isso como se fosse a unção de Jesus na hora da morte, que ele não tinha recebido toda esta costumeira situação quando desceu do céu, desceu da cruz, quando foi despido da cruz e levado para a sepultura. Mas o que eu queria ainda chamar a atenção, o que o texto nos diz, da forma implícita, é a questão de arrependimento. Jesus nos manifesta aqui que arrependimento muitas vezes não são palavras, não são lágrimas da forma direta, mas arrependimento significa uma tristeza. Tristeza de quê? Tristeza que meus atos, meus pensamentos ofenderam a Deus. Com minhas atitudes, eu ofendi a Deus. Reconheço isso por causa das palavras de Jesus, por causa da presença de Jesus na minha vida. Eu reconheço isso e desperta dentro de mim uma profunda tristeza. Gente, como isso é importante, de maneira especial quando nós hoje queremos nos confessar. O que nós queremos na confissão? Desabafar? Procurar ombro para chorar? Coisas muitas vezes humanas? Coisas que não tocam diretamente a Deus? Como são poucos que entendem que na confissão o arrependimento devia realmente despertar esta tristeza que eu ofendi a Deus. Pelos meus atos errados, eu ofendi a Deus. E ele, quando vê o amor da gente, amor que reconhece a sua pequenez, a sua nulidade diante de Deus, ele perdoa. Assim mostramos amor para Deus, reconhecendo o poder dele e a misericórdia dele, e ele quer nos perdoar com toda certeza. Agora tem que, escuta bem, tem que despertar esta tristeza, estas lágrimas, não porque eu, sei lá, briguei com meu filho, com meu marido, com minha esposa, mas que eu ofendi a Deus. Até brigando com ele, com ela, mas eu ofendi a Deus. Deus é ofendido pelas atitudes erradas que eu estou fazendo na minha vida. Então, no meu ver, este texto também, ele nos fala sobre arrependimento. A mulher pecadora que se lançou aos pés de Jesus com lágrimas, com perfume, ela com beijos, ela também manifesta esta tristeza, esta situação que não pode assim continuar como está vivendo até agora. E reconhece que Jesus é a única pessoa que não a despreza, não tem preconceito contra ela, acolhe-a e perdoa, porque muito amou. Você tem alguma reflexão também baseada neste texto, da forma que você individualmente olha para o texto? Pode partilhar conosco através do WhatsApp, que João Pedro vai passar de novo o número.
1: Então, pessoal, o número do nosso WhatsApp é o 87991285594. Repetindo, 87991285594.
0: Partiremos agora para a segunda parte, segundo momento da leitura orante, que é a meditação. Neste ponto, queremos procurar resposta à pergunta: o que texto diz para mim? O que Jesus, o que Deus, através deste texto, quer dizer para mim? Vamos procurar, da forma individualizada, o que este texto me fala. Ouviremos a música.

0: Então, estamos no segundo passo da leitura orante, onde queremos responder a pergunta: o que texto diz para mim? Claro, cada um pode tirar do texto, que devemos reconhecer como sempre muito rico, com muitas possibilidades que nos apresentam, muito depende do nosso estado de espírito que nós temos. Então, cada um pode, né, ver alguma coisa bem própria, bem sua, que encontra no texto de Jesus, a palavra de Deus que estamos refletindo. Eu gostaria colocar assim: o que deve acontecer no meu coração para receber o perdão? Este texto, para mim, neste momento, ele quer responder esta pergunta: o que devo ter, o que deve acontecer no meu coração para que eu possa receber perdão? São algumas coisas que são escritas diretamente no texto, algumas outras são mais escondidas, mas existem. Eu vejo, em primeiro lugar, para receber perdão, eu preciso ter humildade. Ninguém recebe perdão de Jesus se se aproxima de Jesus, deste lado do ministro de Jesus, do padre que está em pessoa de Jesus, ficando com este sacramento de perdão. Ninguém recebe perdão, ninguém se aproxima, se vem sem humildade. Infelizmente, sendo confessor, a gente percebe que acontece às vezes que as pessoas chegam, né, a humildade está, sei lá, ficou em casa, né? Falam da forma tal que a gente percebe que esta forma de falar não tem muita humildade, ou nenhuma humildade. A humildade é o primeiro passo. Mas também tem que ter dentro do coração, e isso Jesus fala no texto de hoje da forma aberta, fé e amor. Fé. Acredito que, confessando, manifestando com gestos, como a mulher hoje no Evangelho fez, que eu acredito que aquele Jesus, ele tem poder de me perdoar, de eliminar pecados da minha vida, tenho fé. Não fala pelas palavras, mas fala pelos gestos. E amor. A quem muito foi perdoado, muito ama. E não é só amor depois do perdão. Amor deve ser também manifestada pelas palavras ou pelos gestos, como a mulher do Evangelho de hoje. Tem que ser manifestado amor. Amor. Não sentimento, mas amor ação. Amor enraizado na fé. Fé e amor, aqui na perdão dos pecados, andam juntos. E também antecipado pela humildade. Pense nisso. Você quer receber perdão dos pecados? Você quer se aproximar da confissão? Seja humilde. Com humildade, reconhece em que momento você ofendeu a Deus. Reconhece que o único que pode me perdoar é Deus. E assim você vai aumentar muito mais o seu amor a Ele. E você, escreveu alguma coisa, pensou alguma coisa, quer partilhar conosco? Estamos abertos, viu?
1: Sim, Dó, a gente já tem aqui a participação de Kátia lá em Recife. Ela diz aqui o seguinte: bom dia, João. Bom dia, Dom Eduardo, sua bênção. Trago aqui hoje a minha pequena reflexão. Ela diz aqui o seguinte, Dó: Jesus atuava no espírito de um grande amor pelo homem, com base na profunda solidariedade que nutria em si por quem havia sido criado por Deus, a sua imagem e semelhança. Ela é a manifestação do amor que tem a sua fonte no próprio Deus. O Filho de Deus veio ao mundo para revelar esse amor. E a pobre humanidade, composta de tantos pecadores que os supostos justos desprezam e condenam. Essa foi aqui a mensagem de Cátia.
0: Tudo bem. Supostos justos. Gostei desta frase, viu? E eles se acham em direito de escantear certas pessoas, né? Até que querem se aproximar de Deus e receber realmente a manifestação do amor e do perdão, né? Obrigado, Cátia.
1: Também temos aqui uma mensagem de Ana Rita, aqui no bairro de São Miguel, aqui mesmo em Arco Verde. Ela diz aqui o seguinte: através do sacramento da penitência, temos a possibilidade e a oportunidade de refazer a nossa relação com Deus e com toda a igreja.
0: Isso é. Temos que tratar com mais seriedade a confissão, a possibilidade de perdão. Eu muitas vezes fico criticando até como nós padres abandonamos confessionário. Hoje, todo mundo quer confessar na cadeirinha. A pessoa vê padre sentado na cadeira, senta na outra cadeira. Bom dia, padre, tudo bem? Estava chovendo, né? Tão calor. Quer dizer, é um encontro de bater papo com o padre ou é confissão? Quando você chega para o confessionário, você precisa se ajoelhar. Claro, quem tem problemas de pernas não precisa. Agora, se ajoelhar, isso já é um sinal de humildade. Eu me ajoelho diante do ministro da igreja, que representa para mim aqui a pessoa de Jesus Cristo. Confesso, não para padre, mas para Jesus. Padre, escuta, pode dar algum conselho e também perdoar em nome de Deus, na pessoa de Jesus Cristo, os pecados. Veja, como este negócio de sentar na cadeirinhas, né? Lá o confessionário está 10 centímetros de mim e o padre senta na cadeira e a pessoa senta na cadeira. Que coisa, né? Como isso ficou, né? Sem, na verdade, claro, nas coisas extraordinárias podia acontecer, né? Quando tem confissão em casa, quando tem confissão onde não há possibilidade de confessionários de tanto padres que podem e devem confessar. É uma forma extraordinária, mas ordinariamente a confissão tem seu lugar. É o confessionário, viu? Desculpe meu desabafo. Diga, João.
1: Também temos aqui uma mensagem de Ivete França, também aqui em Arco Verde. Ela diz o seguinte: bom dia, Dom Eduardo, sua bênção. Bom dia, João. Ela diz aqui o seguinte: o fardo pesado torna-se leve e milagres maravilhosos acontecem em nossa vida. Ficamos com Deus, procurando viver a sua palavra e pôr em prática. Ter fé é pedir perdão, e ele nos dá tudo de graça e nos deixa limpo e também nossos pecados. Sejamos humildes, Deus é bom o tempo todo.
0: Muito obrigado. Falou corretamente, viu? Gostei. Tem mais, João?
1: Não, só foram essas mesmo, João.
0: Então, agora terceiro passo da leitura orante, que é a oração. Repito, lembro, leitura, Deus fala para nós. Meditação, nós tiramos o que podemos ver que foi diretamente direcionado para nós. Na oração, eu falo para Deus. Pela palavra escrita na leitura, Deus fala para nós. Na oração, eu falo para Deus. Na base destas palavras refletidas, o que você pode falar para Deus? O que pedir? O que agradecer? O que se arrepender? Formula a oração para depois, quem sabe, partilhar conosco. Ouviremos a música.

0: Terceiro passo da leitura orante, a oração. Na base das palavras que hoje refletimos, o que você poderia pedir a Deus? A fé? O amor? A humildade? Acho que o que menos nos pedimos nas nossas orações é este elemento de humildade. Humildade principalmente diante de Deus, porque a humildade, ela se manifesta de maneira mais, diríamos, cruel, mais desnudada na hora da confissão. Por isso, vale a pena, como conclusão da reflexão de hoje, pedir que Deus nos dê esta graça para que sejamos humildes. Senhor, que eu seja humilde diante de Ti, principalmente na hora da confissão. Colocar na confissão com clareza próprios pecados, sem procurar justificativa, como é chato quando a pessoa conta aparentemente um pecado, mas logo procura se justificar, que eu fiz isso porque, e aqui tem uma ladainha de palavras que justificam aquele erro, aquele pecado. Isso não é humildade, gente. A humildade é uma forma clara, sem embrulho, sem colocar fitinha vermelha para aparecer, sei lá, menos feio para mim, sem justificativa, colocar com clareza estas coisas que eu percebo que eu cometi, ofendendo às vezes direto às pessoas e indireto a Deus. Vejo que a humildade neste texto hoje refletido é algo principal, porque esta mulher pecadora, chorando, beijando, enxugando com cabelos os pés de Jesus, ela mostra sua grande humildade e reconhece também que esta humildade, ela pode também abrir o coração de Jesus e dar para ela o perdão. Pedem humildade para si. Para si. Para que você seja humilde, principalmente diante de Deus. Você tem alguma coisa que quer partilhar conosco?
1: Tem sim, Dom. Temos aqui mais participações. Agora, quem participa conosco é Dona Zenilda de Almeida, lá da cidade de Ceará. Vamos ouvir.
2: Nós, bom dia. Do Eduardo, bênção. Nós somos pecadores, mas a gente, para achar o perdão de Deus, nós temos que se arrepender dos pecados, participar da palavra, da Eucaristia, mas ser humilde para com Ele, com Ele e nossos irmãos. E perdoar sempre, que a gente somos pecador, todo dia nós pecamos. Mas essa confissão que eles dizem, confessar, sem ser no, o padre, com a gente com o padre, no confessionário se ajoelhando, pedindo a ele o perdão, esse é que é o perdão certo. A gente deve nunca se afastar de Deus, por nada, que a gente pecamos todos os dias. E a pessoa ser humilde, generoso, caridoso e pedir a Deus todo dia, quando a gente acordar e anoitecer, pedir a Deus para nos perdoar nossos pecados, nós somos falhas. E a gente tem que viver o perdão de Deus todos os santos dias, não só um dia. A gente tem que perdoar, pedir perdão a Deus todo santo dia, todos os dias nós pecamos. Aí eu falei para uma mulher, filha de mulher, te confessa, arrepende os teus pecados, perdoa. Ela disse, não, faça a sua parte, não faça a minha. Já Tentei, evangelizar um bocado de vezes, mas ela não quer nem procurar missa, não procurar Deus, não quer se confessar. Mas eu disse a ela, mulher, a gente somos uma carne fraca. A gente somos humano e pecador, a gente tem que pedir a Deus perdão dos nossos pecados. Porque a gente é, hoje a gente é um vivo, mas amanhã só quem sabe é Deus. A gente tem que, não sabe qual é o dia que ele vem, mas a gente tem que começar o caminho de hoje. Porque a gente não sabe se amanhã ou depois nós estamos com ele. Então a gente tem que se confessar, mas a minha confissão é do confessionário. O pecador com o vigário, com o padre. Que Deus nos abençoe. Estou aqui na escuta do seu programa. Vênido de Almeida do Senhor.
0: Obrigado, viu, pela sua reflexão, pelo seu testemunho. Muito bem, assim a gente tem que, nem tanto com as palavras, querendo evangelizar os outros, mas pelo seu exemplo, pelo seu testemunho, isso é muito mais eloquente do que as palavras. Temos mais alguma coisa, João?
1: Sim, sim, Dom. Temos também aqui a participação de Nalda, lá da cidade de Paranatama. Vamos ouvir.
3: Bom dia. Sua bênção. Eu queria lhe perguntar, quando a gente vai se confessar, que o cérebro da igreja não quer ouvir a gente, diz que está fechado. Aí depois ele vem e pede desculpa. Mas daí eu fui e confessei com Deus, que Deus me ouve todos os dias. Já fez muito milagre na minha vida, tive problema de cear. E eu estou curada pelo milagre de Deus.
0: Obrigado, viu, pela sua colocação. Tudo é útil. O que mais, João?
1: Dom, até o momento só foram esses, viu?
0: Tá bom. Vamos então para o último passo da nossa leitura orante, que é a contemplação. Contemplação. Vocês percebem? Já falei várias vezes, a palavra contemplação é composta de duas palavras, contemplar e ação. Contemplar, fizemos até agora, tentamos assimilar a palavra de Deus, colocar ela dentro do nosso interior, do nosso coração. Contemplar, ela fica dentro de nós, queira Deus, mas ela não pode ficar lá assim, inútil, podemos dizer. A palavra, ela quer agir. Então, contemplação, ela quer dizer, o que você refletiu hoje, isso te leva para que tipo de ação? Ação. Pensa bem, que ação esta palavra que hoje refletimos, ela espera de você? Ouvindo isso, vamos também agora ouvir a música que nos dá música instrumental, que nos ajuda a se mais concentrar pensamentos para podermos realmente tirar conclusão da palavra de hoje e ver para que tipo de ação ela me direciona.

0: quarto ponto da nossa leitura orante, estamos querendo colocar em ação aquilo que refletimos hoje. A palavra de Deus nos apresenta grandes nomes que mostram a humildade. Em primeiro lugar, Jesus Cristo. Veja, neste mês de setembro, temos festa de exaltação da Santa Cruz. Jesus se deixa levar para a morte muito ignomínia, muito desastrosa, morte que só se dava, podemos dizer assim, para os escravos, pessoas de grande repercussão social, que fizeram fortes, desastrosas ações, né? E Jesus é colocado no meio dos ladrões. No meio dos ladrões. É colocado como ladrão. Se humilha a tal ponto. Vamos olhar para o exemplo de Jesus, além do exemplo de mulher pecadora hoje apresentada no trecho. Quero também chamar a atenção de vocês para Maria. Neste mês de setembro temos grandes festas de Maria, como dia 8 de dezembro, Natividade de Maria, e principalmente dia 15 de setembro, 2 dias atrás, Nossa Senhora das Dores. Ela que participou das dores de Jesus, chamada até mártir da alma, não derramou sangue como mártires e Jesus derramaram, mas ela foi martirizada na alma, participou nesta morte vergonhosa, podemos dizer humanamente falando, de Jesus, e ficou firme. Este mês da Bíblia que estamos tendo hoje também nos apresenta a liturgia dois grandes exemplos de humildade: Jesus e Maria. Jesus na cruz e Maria debaixo da cruz, Nossa Senhora das Dores. Olha para eles, tenta imitar eles, reflete sobre eles nesta ótica de humildade, para que, quem sabe, você também, em momentos muito contrários da sua vida, você também se manifesta humilde, como eles, deixando para que Deus resolva a situação adversa que estás enfrentando. Tá bom? Jesus e Maria, Nossa Senhora das Dores.
1: Dom, antes da gente finalizar, desculpa, viu? A gente tem aqui mais uma participação. Vamos ouvir.
2: Bom dia, Dom Eduardo. Dona Francisca do Sítio está alegre. Estou muito feliz do senhor estar fazendo. Voltou para a rádio, né? Graças a Deus. Só gratidão a Deus. Dom, o que eu tenho a dizer sobre a palavra de hoje, a direção, né, direcionada, é que só nos faz a gente ir buscar mais Deus, né? Ser humilde, aprender a perdoar e ter mais fé, confiar mais em Deus. O que eu entendi, o que eu entendo é isso aí. Primeiramente, né, ser humilde com Deus, né? Segundo, com as pessoas que a gente, que conviva ao nosso redor, os nossos irmãos, né?
0: Muito bem, falou certo, viu? Seja humilde, olha para Jesus, olha para Maria, como pedimos assim, na última parte, na contemplação, porque eles são os exemplos incríveis e nós precisamos lutar muito, embora que nunca chegamos a tal ponto que eles estão nos mostrando. Terminamos nossa reflexão nesta quinta eucarística, neste mês da Bíblia. Eu vou abençoar vocês para que assim terminaremos a nossa reunião na hora da leitura orante. O Senhor esteja convosco.
1: Ele está no meio de nós.
0: E a bênção de Deus Todo-Poderoso, Pai e Filho e Espírito Santo, desça sobre vós e permaneça para sempre.
1: Amém.
0: Obrigado, fiquem com Deus. Louvado seja nosso Senhor Jesus Cristo.
1: Para sempre seja louvado.
3: Eu vim de lá do interior.
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1: Muito bom dia a todos, agora na Rádio Agnus Dei FM, são 11 horas e 7 minutos. A partir de agora vamos juntos acompanhar a adoração ao Santíssimo Sacramento diretamente do Santuário da Divina Misericórdia. Uma ótima quinta-feira para todos.

Graças e louvores se dei a cada momento. Graças e louvores se dei a cada momento. Graças e louvores se dei a cada momento. Amados irmãos e irmãs presentes a cada momento. Amados irmãos e

Senhor Jesus Cristo, porque todas as vezes que vamos à Santa Igreja, que vamos à Santa Missa, nós vamos sempre ao encontro com o Senhor Jesus. E assim nós ficamos ali, silenciosamente, com os olhos fixos no sacrário, orando, louvando, agradecendo, honrando, glorificando nosso Senhor Jesus Cristo. Porque todos nós somos sabedores de que as nossas forças se vêm de nosso Senhor Jesus Cristo, porque tudo podemos naquele que nos fortalece. Não há tempestade, não há dor, não há sofrimento, não há dificuldades, que qualquer situação que porventura você possa estar agora passando, vivendo, que não venha a passar todas essas coisas, porque a nossa força se encontra em Jesus. E se a nossa força se encontra no nosso amado Jesus Cristo, então tenha certeza da sua vitória. Tenha certeza do quanto você será vitorioso, vitoriosa, porque às vezes a gente pensa que Deus ali não se encontra presente na nossa vida por causa daquela provação, por causa daquela angústia, por causa daquela situação de enfermidade. Muito pelo contrário, nosso Senhor Jesus Cristo, ele sempre se fará presente quando nós o clamamos e suplicamos o seu santo e poderoso nome, e ele vem com o seu bálsamo. Sim, nosso Senhor Jesus Cristo vem com o seu bálsamo para aliviar nossas dores, nossas angústias, nossas preocupações e tudo quanto tem nos perturbado. Por isso, meus irmãos e minhas irmãs, quando você tiver um tempinho, quando você puder oferecer mais um tempo a Jesus, não deixe de ir ao sacrário, não deixe de ir visitar Jesus nos tabernáculos, nos sacrários de nossas igrejas, porque é muito bom, vale a pena. E agora eu te convido, a você que está em casa, se puder acender agora uma vela, colocar sobre a mesa de sua casa, sentir esta presença de Cristo aí na tua vida, no teu lar, onde nós vamos agora juntos invocarmos a Santíssima Trindade, pedimos a presença de Deus, que é Pai, Filho e Espírito Santo, para que possa adentrar, fazer presente, se fazer morada e nos governar, nos administrar, porque toda a nossa vida, todo o nosso ser, nossos trabalhos, nossas famílias, nossos sonhos, nossas esperanças, nossas curas e também as libertações, enfim, todas as bênçãos, graças, se são provenientes do Deus que é Pai, Filho e Espírito Santo. Que você possa agora conosco, aqui diretamente do Santuário da Divina Misericórdia, invocarmos a Santíssima Trindade. Cantemos.

esta alegria ao fazermos mais uma vez o sinal da fé, ao invocarmos a Santíssima Trindade sobre nós. Você não sabe o quanto é bom nós invocarmos sempre a presença de Deus, que é Pai, Filho e Espírito Santo. Não é um amuleto, não, é o sinal da nossa fé. É a certeza, é a convicção do quanto nós somos fortalecidos pela presença de Deus, que é Pai, que nos governa, que nos administra, e que assim entregamos todo o nosso cérebro aos cuidados de nosso Deus Pai Todo-Poderoso, que vá sempre nos dando o norte, uma orientação, o discernimento, para nós não nos perdermos em meio às provações, em meio às tentações, em meio às tempestades, porque Deus vai nos governando e nós vamos então obedientes a Deus, fazendo sempre a sua vontade. Depois nós entregamos aos cuidados de Jesus o coração da gente, pedindo a nosso Senhor Jesus Cristo que purifique, que limpe, que tire todas as sujeiras que nós colocamos em nosso coração, por causa dos nossos pecados, é claro. E aí nós ficamos com o coração pesado, nós ficamos com o coração desanimado, o coração sem ânimo, o coração sem alegria, sem paz interior, porque está doente por causa dos nossos pecados. E Jesus pode nos libertar, Jesus pode retirar todas as nossas sujeiras, porque quem é que não quer um coração semelhante ao de Jesus? Quem é que não quer um coração manso, um coração humilde? Quem é que não quer um coração amoroso, um coração misericordioso? Quem é que não quer um coração novo, um coração realmente novo? Porque assim, nosso Senhor Jesus Cristo pode te dar este coração novo. Está doente? Pede ao Senhor a graça deste coração novo, que Ele te dará, tal e qual também age em nossa vida o Espírito Santo. Sim, o Espírito Santo está sempre ao nosso redor, sobre nós, porque o Espírito Santo vem sempre em nossa vida com essa chama, com essa língua de fogo, esse fogo espiritual que desce sobre nós, para nós não nos perdemos e também não sermos enganados pelas ciladas do inimigo, porque nós somos vulneráveis, nós estamos propícios às diversas ciladas do inimigo, do diabo, e ele procura sempre usar de situações para nós, que assim somos vulneráveis, acendermos às suas tentações. Mas quando nós oramos, quando nós pedimos a presença do Espírito Santo, nós sempre seremos revestidos de uma força tamanha, de uma luminosidade grandiosa, e que assim são dissipadas as trevas e a escuridão da nossa vida. Seja qual for a sua amargura, seja qual for a sua decepção, seja qual for a sua dor, a sua doença física e espiritual, seja qual for o seu vício, seja qual for a situação em que você agora se encontra, possa confiar, possa acreditar e possa dizer: eu quero mais uma vez ter esta graça que o Senhor sempre me confirme, esta graça que eu tanto desejo, de cura, de libertação, de restauração, porque o Senhor nesta manhã, neste momento, nesta hora, pode te dar esta graça. E assim a gente invoca o Espírito Santo, que paira sobre nós, e que sejam dissipadas essas trevas e a escuridão que nos rodeiam,
e que sejam repelidas, que sejam expulsas todas essas trevas, essa escuridão, e que adentre e que se venha sobre você, sobre sua casa, sobre sua família, sobre nós, sobre esse santuário, sobre essa área pastoral, sobre os doentes, sobre todas as pessoas que estão agora conosco. Acolha e cante, glorifique e diga: venha, venha, vem, vem, vem, Espírito Santo, vem sobre nós.

Vinde, Espírito Santo, penetrai as profundezas da nossa alma com o vosso poder. A tantos quantos estão agora unidos conosco, mesmo aqueles que estão tão distante, mas que também sejam agraciados da vossa presença. Arrancai as raízes mais profundas e ocultas da dor e do pecado que estão enterrados dentro de nós. Ó bendito Espírito Santo, queima com o vosso fogo abrasador toda a treva instalada dentro de nós, que nos consome e que nos impede de sermos felizes. Vem, Espírito Santo, destruir todas as consequências dos nossos pecados, dos pecados dos nossos ancestrais, que ainda estão se manifestando em nossas atitudes, decisões, temperamento, palavras e vícios. Vem, Espírito Santo, liberta tantos quantos estão agora acamados, sim, doentes, diante de suas fragilidades, diante de suas enfermidades, concedendo a cura física, a restauração. Vem, Espírito Santo, conceda a libertação daqueles que estão na dependência do alcoolismo, nas drogas, daqueles que estão também nos jogos, de tantas metas que tem por aí afora, muitas famílias se desesperando por causa dos vícios dos filhos e filhas que estão numa dependência tremenda desses jogos de apostas, e que estão muitas pessoas deprimidas, muitas pessoas ansiosas. Você que se encontra sem forças, você que se encontra trancado dentro de si, você que se encontra com esta amargura, com esse desprezo, até dizendo muitas coisas que não se tem nada a ver, que você diz: minha vida não tem mais sentido, eu não tenho mais valor, eu perdi tudo. Não é assim. Procure ajuda, procure um sacerdote, procure um especialista, porque sua vida é importante, tu és importante, nós somos importantes, a nossa vida pertence a Deus, e o tempo certo e a hora certa, o Senhor vai precisar dela, mas nós não devemos nunca e jamais tirarmos esta vida, que é um dom de Deus. Por isso, meu irmão, minha irmã, onde quer que você esteja, peça ao Senhor esta libertação, peça ao Senhor esta cura, peça ao Senhor esta restauração, que o sangue precioso de nosso Senhor Jesus Cristo, derramado na cruz, purifique agora todo o teu ser, meu amado, purifica todo o teu, tua mente, teu coração, teu corpo, teus pensamentos, que o sangue precioso de Jesus purifique todo você por inteiro, quebrando toda a dureza do teu coração, destruindo todas as barreiras de ressentimentos, mágoas, rancor, egoísmo, maldades, orgulho, soberba, intolerância, preconceitos, incredulidade que existe dentro de você, que você seja libertado, sendo então, tirando esse desgaste emocional, essa tua angústia, essa tua amargura, esse teu sofrimento interior, tirando de você este ódio, esta vingança, o sentimento de culpa e de autoacusação, e até mesmo desejo de morte, a opressão que agora tu sentes. Serás libertadas em nome do Senhor, porque o inimigo não pode dominar você, o maligno não pode estragar a sua felicidade, o demônio não pode te destruir, porque você não pode, você não nasceu, você não está no mundo para sofrer, você está no mundo para fazer a vontade de Deus, você está na terra para fazer a vontade do Senhor, vive verdadeiro. Peça ao Senhor para tomar neste momento a rédea de tuas decisões, peça ao Senhor esta cura, peça ao Senhor esta libertação, onde quer que você esteja, que seu corpo
corpo, que sua mente, que todo o seu ser seja agora curado, em nome de Jesus. Confie, acredite e diga: vem Espírito Santo, que o Espírito Santo venha fazer morada agora na sua vida, que o Espírito Santo venha agora te conceder essa vida nova, que o Espírito Santo venha te dar esta alegria, que o Espírito Santo venha te dar esta paz, que o Espírito Santo venha te dar esta força, que o Espírito Santo venha te esclarecer, que o Espírito Santo venha tirar esses pensamentos negativos, que o Espírito Santo venha então te colocar de novo nos braços de Jesus, e que você não é qualquer coisa, você é alguém que é amado, porque você tem que acreditar e confiar no poder divino, porque nosso Senhor Jesus Cristo deu a vida para nos salvar, e esta salvação nós não devemos nunca perdê-la, mas devemos sempre correr atrás, investir nesta salvação, porque já é nos dado gratuitamente, fazendo sempre a vontade de Deus, procurando sempre Jesus Cristo, que é a fortaleza, que é a solução, que é a vida, que é a esperança, que é o caminho, que é a verdade. Que você possa agora dizer: eu quero ser curado, eu quero ser restaurado, eu quero ser libertado, em nome de Jesus e por Maria Santíssima, assim seja, amém. E a gente diz assim cantando:

e deu a vida para te salvar. Partilha, toma posse desta presença de Jesus. Tome posse da

0: lá em Lucas 19, versículo de 9 a 10, tem esta passagem, quando Jesus disse: hoje entrou a salvação nesta casa.
1: Amém.
0: Porquanto este também é filho de Abraão, pois o filho do homem veio procurar e salvar o que estava perdido.
1: Amém.
0: Por isso, irmãos e irmãs, o Senhor, do mesmo modo como visitou a casa de Zaqueu, que agora também visitar a tua casa, visitar a tua família, visitar a tua vida. Diga: hoje a salvação entrou na minha vida.
1: Hoje a salvação entrou na minha vida.
0: Hoje a salvação entrou na minha família.
1: Hoje a salvação entrou na minha casa.
0: Hoje a salvação entrou na minha casa.
1: Hoje a salvação entrou na minha casa.
0: Com essas palavras, irmãos e irmãs, que você possa confiar e pedir a graça. Pede ao Senhor que afaste de tua casa, de tua família, todo o espírito imundo, ação do maligno, toda a falta de amor, todo o ódio, todo o rancor, toda a violência, toda a intriga, toda a maldade. Que nesse momento o Espírito Santo possa expulsar, repelir, banir toda a obra do mal. Que a tua casa seja cercada com esta luz, com esta presença do Espírito Santo, protegendo cada membro da tua família, protegendo cada pessoa da tua casa, do mais novo ao mais idoso. Que o Espírito Santo possa agora fazer toda a limpeza da tua casa, purificar todos os espaços de tua casa, purificar todos os cantos e recantos de tua casa, onde se tem ali um sinal de trevas, de escuridão. Que o Espírito Santo possa fazer toda essa varredura e assim expulsar toda a ação do inimigo. Que o Espírito Santo possa agora, neste momento, se fazer presente e fazer toda a purificação, toda a restauração do teu lar, da tua casa. Por isso confie e acredite, pois nada é impossível quando nós pedimos e cantamos assim.

pode chorar as lágrimas que descem dos teus olhos. São essas lágrimas da sua confiança plena e total, desta paz que estás sendo tomado neste momento, desta graça que você está recebendo, desta felicidade. Você que estava querendo tirar a sua vida,

Eis que estarei contigo todos os dias até o final dos tempos. Amém, Senhor Jesus. Amém, Senhor. Amém, Senhor. Irmãos e irmãs, nos encontramos ainda nesse tempo da quaresma de São Miguel Arcanjo, nessa quaresma de São Miguel que vai se estendendo até o dia 29. E cabe a nós também, nesse momento, pedimos a São Miguel Arcanjo para nos defendermos do poder das trevas, para defender os nossos lares, as nossas comunidades, defender os nossos jovens, as nossas crianças, defender os lares e as famílias do poder das trevas. Livrai-nos, Senhor, pela vossa ação constante, diária e permanente, de ser banidas todas as insídias do demônio, pelo vosso arcanjo São Miguel, fortalecendo a todos nós quando nos encontramos muitas vezes mediante as tentações. Não permitais que Lúcifer, o anjo apóstata, prevaleça contra nós, mas que seja destruído pelo vosso arcanjo São Miguel, passando esta espada de cima a baixo para destruir todo inimigo, todo mal. Que São Miguel Arcanjo acompanhe-nos até a presença do Deus Altíssimo e reforçai a súplica que ele agora, que a ele vamos, neste momento, fazemos esta oração, nos dirigindo a São Miguel Arcanjo. Deus do céu, Deus da terra, Deus do espaço, Deus dos anjos, Deus dos arcanjos, Deus dos patriarcas, Deus dos profetas, Deus dos apóstolos e de todos os santos, vós que tendes o demônio sobre a vida e a morte, sobre os mistérios do mal e as forças infernais, e que nenhuma influência maléfica é capaz de resistir ao vosso poder infinito, porque sois o Deus vivo, único e verdadeiro, e nenhum outro Deus existe além de vós. Nós os pedimos que, pelo sangue do vosso Filho derramado na cruz e pela intercessão da Virgem Maria, que esmagou a cabeça da serpente infernal, nos livreis a nós e a todo gênero humano das forças do mal. Protegei vossos filhos e filhas das tramas astuciosas do demônio, que Lúcifer, o anjo rebelde, assim como foi expulso do

0: nossos lares, que agora seja expulso esse anjo rebelde que está fazendo muito mal na tua vida, na tua casa, que você possa dizer: eu quero esta libertação, eu quero esta cura, eu quero esta restauração. Que agora tenha você esta presença do anjo, do arcanjo São Miguel, que agora está diante de você para te proteger de toda a ação do mal, de toda a ação do encardido, e que agora você possa dizer com toda confiança: eu quero ser libertado, eu quero ser restaurado, eu quero ser curado. Que você possa também ter a certeza que São Miguel Arcanjo, este anjo que nos protege, o chefe do exército dos anjos bons e fiéis, faça recuar até o inferno os espíritos rebeldes com o seu chefe Lúcifer, inimigo de Deus e dos homens, e assim nós tenhamos a segurança e a tranquilidade que tantos desejamos. Por isso, a cada invocação, diga: livrai-nos, Senhor, da maldade e do vício,
1: livrai-nos, Senhor,
0: do pecado e do erro voluntário, das ciladas do demônio,
1: livrai-nos,
0: da morte eterna,
1: livrai-nos, Senhor,
0: de todos os males do corpo e da alma,
1: livrai-nos, Senhor.
0: Cantemos.
1: Manda teus anjos,
0: Senhor, sobre nós.

seja. Meu Deus, eu creio, adoro, espero e amo-vos. Peço-vos perdão por aqueles que não creem, não adoram, não esperam e não vos amam. Meu Deus, eu creio, adoro, espero e amo-vos. Peço-vos perdão por aqueles que não creem, não adoram, não esperam e não vos amam. Meu Deus, eu creio, adoro, espero e amo-vos. Peço-vos perdão por aqueles que não creem, não adoram, não esperam e não vos amam. Senhor Jesus, tu nos vês todos pecadores, tu nos vês todos doentes, tu és a nossa esperança, tu és a solução dos nossos problemas, tu és a solução da nossa família. Por isto, diante da vossa presença, Senhor Jesus, que se encontra neste sacramento que tu nos deixaste, para nos assegurarmos de que nunca e jamais estaremos sozinhos, porque tu mesmo dissestes: eis que estarei convosco todos os dias até o final dos tempos. E esta é a grande alegria, que todos os dias temos a presença de Jesus no sacrário, quando vamos à Santa Missa, quando vamos aos pobres, aos necessitados, quando ajudamos alguém, quando visitamos os doentes, quando confortamos alguém com a palavra, quando vestimos quem está nu, quando alimentamos quem está com fome. Por isso, Senhor, com todo o teu amor, responde à nossa fé, cura-nos de todas as nossas enfermidades físicas e espirituais. Liberta todos quantos estão agora também lutando bravamente dos vícios, do alcoolismo, das drogas e de tantos outros vícios. Nós cremos que podes devolver-nos a saúde, nós cremos que pode nos curarmos, nós cremos que pode nos purificarmos. Por isso, Senhor Jesus, clamamos o teu santo e poderoso nome, que nós possamos agora juntos rezarmos e assim tomarmos o nosso texto, para juntos fazermos o texto de adoração ao Santíssimo Sacramento, clamando mais uma vez o nome do Deus vivo e verdadeiro, que é Pai, e juntos colocando sobre o altar a todos os romeiros e peregrinos que chegam a este santuário e que ficarão conosco até amanhã, a todos quantos estão em casa, nos acompanhando, participando, cada um de vocês, os doentes de modo tão particular, aqueles doentes que nós conhecemos e que agora colocamos também aos cuidados de Jesus, pedindo pela cura, pela restauração, rezando pela paz mundial, pela conversão de todos nós pecadores, pelas intenções do Papa Leão, pelas intenções de José Luiz, pelas intenções do Padre Adilson, fundador dessa obra da misericórdia, por esse sacerdote e suas e minhas intenções, agradecendo a Deus o dom da vida deste mês, que assim me é concedido mais uma primavera, e assim louvando e agradecendo a Deus por tudo quanto ele tem nos dado até aqui, e a ele toda honra, toda glória, todo o nosso louvor, rezando pelos nossos familiares, rezando por todos aqueles que estão juntos conosco na missão, na obra da misericórdia, aos cooperadores, aos benfeitores desse santuário, aos filhos e filhas da misericórdia, às nossas crianças e aos nossos jovens, e a tantos quantos e todos os dias estão conosco, a nossa prece e súplica a Deus da vida, agradecendo, e assim a gente diz.

0: Pai nosso, que estás nos céus, santificado seja o vosso nome, venha a nós o vosso reino, seja feita a vossa vontade, assim na terra como no céu.
1: Pão nosso de cada dia nos dai hoje, perdoai-nos as nossas ofensas, assim como nós perdoamos a quem nos tem ofendido. Não nos deixeis cair em tentação, mas livrai-nos do mal.
0: Ave Maria, cheia de graça, o Senhor é convosco. Bendita sois vós entre as mulheres, bendito é o fruto do vosso ventre, Jesus.
1: Santa Maria, Mãe de Deus, rogai por nós, pecadores, agora e na hora de nossa morte. Amém.
0: Creio em um só Deus, Pai Todo-Poderoso, Criador do céu e da terra, de todas as coisas visíveis e invisíveis. Creio em um só Senhor Jesus Cristo, Filho unigênito de Deus, nascido do Pai, antes de todos os séculos, Deus de Deus, luz da luz, Deus verdadeiro de Deus verdadeiro, gerado, não criado, consubstancial ao Pai. Por Ele todas as coisas foram feitas, e por nós, homens, e para nossa salvação, desceu dos céus e se encarnou pelo Espírito Santo no seio da Virgem Maria e se fez homem. Também por nós foi crucificado sob Pôncio Pilatos, padeceu e foi sepultado. Ressuscitou ao terceiro dia, conforme as Escrituras, e subiu aos céus, onde está sentado à direita do Pai. E de novo há de vir em sua glória, para julgar os vivos e os mortos, e o seu reino não terá fim. Creio no Espírito Santo, Senhor que dá a vida e procede do Pai e do Filho. E com o Pai o Filho é adorado e glorificado, Ele que falou pelos profetas. Creio na Igreja Una, Santa, Católica e Apostólica. Professo um só batismo para a remissão dos pecados, espera a ressurreição dos mortos e a vida do mundo que há de vir. Amém. Glória ao Pai, ao Filho e ao Espírito Santo.
1: Como era no princípio, agora e sempre. Amém.
0: Ó mistério insondável de amor, penetrai-me tão profundamente que eu desapareça mergulhado nesse oceano infinito de amor. O vosso preciosíssimo corpo, sangue, alma e divindade, presentes neste admirável sacramento, lavai-me, santificai-me, ó amor de todo amor. Ó pão dos céus, descido à terra para a salvação do gênero humano, adoro-vos e amo-vos de todo o meu coração. Jesus Eucarístico,
2: vós sois o meu paraíso.
0: Jesus Eucarístico,
2: vós sois o meu paraíso.
0: Jesus Eucarístico,
2: vós sois o meu paraíso.
0: Jesus Eucarístico,
2: vós sois o meu paraíso.
0: Jesus Eucarístico,
2: vós sois o meu paraíso.
0: Jesus Eucarístico,
2: vós sois o meu paraíso.
0: Jesus Eucarístico,
2: vós sois o meu paraíso.
0: Jesus Eucarístico,
2: vós sois o meu paraíso.
0: Jesus Eucarístico,
2: vós sois o meu paraíso.
0: Jesus Eucarístico,
1: vós sois o meu paraíso.
0: Glória ao Pai, ao Filho e ao Espírito Santo,
1: como era no princípio, agora e sempre. Amém.
0: Ó pão dos céus, descido à terra para a salvação do gênero humano, adoro-vos e amo-vos de todo o meu coração.
3: Jesus Eucarístico,
0: vós sois o meu paraíso.
3: Jesus Eucarístico,
0: vós sois o meu paraíso.
3: Jesus Eucarístico,
0: vós sois o meu paraíso.
3: Jesus Eucarístico,
0: vós sois o meu paraíso.
3: Jesus Eucarístico,
0: vós sois o meu paraíso.
3: Jesus Eucarístico,
0: vós sois o meu paraíso.
3: Jesus Eucarístico,
0: vós sois o meu paraíso.
3: Jesus Eucarístico,
0: vós sois o meu paraíso.
3: Jesus Eucarístico,
0: vós sois o meu paraíso.
3: Jesus Eucarístico,
0: vós sois o meu paraíso. Glória ao Pai, ao Filho e ao Espírito Santo,
1: como era no princípio, agora e sempre. Amém.
0: Ó pão dos céus, descido à terra para a salvação do gênero humano, adoro-vos e amo-vos de todo o meu coração.
1: Jesus Eucarístico.
0: Vós sois o meu paraíso.
1: Jesus Eucarístico.
0: Vós sois o meu paraíso.
1: Jesus Eucarístico.
0: Vós sois o meu paraíso.
1: Jesus Eucarístico.
0: Vós sois o meu paraíso.
1: Jesus Eucarístico.
0: Vós sois o meu paraíso.
1: Jesus Eucarístico.
0: Vós sois o meu paraíso.
1: Jesus Eucarístico.
0: Vós sois o meu paraíso.
1: Jesus Eucarístico.
0: Vós sois o meu paraíso.
1: Jesus Eucarístico.
0: Vós sois o meu paraíso.
1: Jesus Eucarístico.
0: Vós sois o meu paraíso. Glória ao Pai, ao Filho e ao Espírito Santo.
1: Como era no princípio, agora e sempre. Amém.
0: Ó pão dos céus, descido à terra para a salvação do gênero humano, adoro-vos e amo-vos de todo o meu coração.
1: Jesus Eucarístico,
3: vós sois o meu paraíso.
1: Jesus Eucarístico,
3: vós sois o meu paraíso.
1: Jesus Eucarístico,
3: vós sois o meu paraíso.
1: Jesus Eucarístico,
3: vós sois o meu paraíso.
1: Jesus Eucarístico,
3: vós sois o meu paraíso.
1: Jesus Eucarístico,
3: vós sois o meu paraíso.
1: Jesus Eucarístico,
3: vós sois o meu paraíso.
1: Jesus Eucarístico,
3: vós sois o meu paraíso.
1: Jesus Eucarístico,
3: vós sois o meu paraíso.
1: Jesus Eucarístico,
3: vós sois o meu paraíso.
0: Glória ao Pai, ao Filho e ao Espírito Santo.
1: Como era no princípio, agora e sempre. Amém.
0: Ó pão dos céus, descido à terra para a salvação do gênero humano, adoro-vos e amo-vos de todo o meu coração, de joelhos. Rezamos juntos esta última dezena, colocando mais uma vez as nossas intenções particulares e assim colocando sobre o altar e clamando essa presença amabilíssima de Jesus Eucarístico, para que assim continuemos sempre confiando do quanto é maravilhoso estarmos diante de Jesus Eucarístico, porque Ele é a nossa fortaleza, Ele é a solução dos nossos problemas, Ele é a solução das nossas famílias. E assim rezamos e pedimos que também chegue no mais longínquo a graça da cura física e espiritual de quem se encontra doente em sua residência, nos hospitais, e que também chegue aos cárceres, e também chegue a quem está clamando pela cura, pela libertação das enfermidades, pelas enfermidades físicas e espirituais, e também pelos vícios do alcoolismo e das drogas. Juntos, Jesus Eucarístico, tu és o meu paraíso. Jesus Eucarístico, tu és o meu paraíso. Jesus Eucarístico, tu és o meu paraíso. Jesus Eucarístico, tu és o meu paraíso. Jesus Eucarístico, tu és o meu paraíso. Jesus Eucarístico, tu és o meu paraíso. Jesus Eucarístico, tu és o meu paraíso. Jesus Eucarístico, tu és o meu paraíso. Jesus Eucarístico, tu és o meu paraíso. Jesus Eucarístico, tu és o meu paraíso. Graças e louvores se dei a cada momento
4: ao Santíssimo e Diviníssimo Sacramento.
0: Graças e louvores se dei a cada momento
4: ao Santíssimo e Diviníssimo Sacramento.
0: Graças e louvores se dei a cada momento
4: ao Santíssimo e Diviníssimo Sacramento.
0: Senhor Jesus Cristo, tu és o pão que vivifica, tu és o pão que nos faz irmãos, tu és o pão que nos dá o Pai, tu és o caminho que nós escolhemos. Tu és o caminho que nos conduz através do sofrimento. Tu és o caminho que nos conduz à alegria. É digno e justo cantar-te, bendizer-te, louvar-te, dar-te graças e adorar-te em toda parte onde se estende o teu domínio. Amém. Irmãos e irmãs, até aqui o Senhor Deus tem nos ajudado. E mais uma vez, agradecemos. Agradecemos porque a Ele toda honra, toda glória, todo o nosso louvor. Onde quer que você esteja agora, em casa, no campo, na cidade, no seu automóvel, no seu trabalho, na sua caminhada, que agora você possa permitir, acolher e assim receber esta bênção poderosa, porque só Jesus pode nos dar a grande bênção, porque esta é a grande ação de graças, a bênção de nosso Senhor Jesus Cristo para todos nós que assim confiamos e acreditamos no quanto esta bênção é poderosa, bênção que cura, que liberta e que restaura. Cantemos.

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1: Segundos. Horas, 59 minutos, 50 segundos.
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32: Agnus Dei FM, 12 horas e 25 minutos.
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8: Os fiéis bebem diariamente do cálice do Senhor, para que possam também eles derramar o seu sangue por Cristo. São Cipriano de Cartago.
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1: 12:44.
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a resposta, mas aceita do Pai a proposta. É meu jeito de crer e de amar. 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
1: Uma e um.
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1: 1h20.
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1: 1h42.
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1: 1h56.
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5: Ficai certos de que todos os instantes da vossa vida, o tempo que passardes diante do Divino Sacramento, será o que vos dará mais força durante a vida, mais consolação na hora da morte e durante a eternidade. São João de Ávila.
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0: Louvado seja o nome de nosso Senhor Jesus Cristo.
1: Para sempre seja louvado.
0: Amados irmãos e irmãs, a todos vocês, quero então mais uma vez saudá-los e saudá-las com a paz de nosso Senhor Jesus Cristo. Conforme todas as quintas-feiras, neste dia que nós então consagramos a Jesus Eucarístico, procuramos por esta emissora católica, a nossa Agnus Dei FM 106.7, de fazermos esta catequese voltada para o nosso amado, para Jesus, que é o pão vivo que desceu dos céus. E nesta ocasião, eu, na função de sacerdote e aqui ligado ao Santuário da Divina Misericórdia, trago para vocês todas as quintas-feiras o programa A Mesa Eucarística. E como todos nós estamos sempre famintos e necessitados deste alimento espiritual que nós devemos buscar sempre, se alimentar sempre de Jesus Eucarística. Porque a Eucaristia é esse sinal maravilhoso de nosso Senhor Jesus Cristo entre nós, pecadores, quando ele disse: eis que estarei convosco todos os dias até o final dos tempos. E olha que graça! Nós, miseravelmente que somos então assegurados da presença de nosso Senhor Jesus Cristo todos os dias. Porque, além dele se fazer presente entre nós em espírito e em verdade, também ele nos deixou um sinal maravilhoso, que é a sua presença na Hóstia Santa, na Eucaristia. Porque assim ele disse, que é o pão vivo que desceu dos céus, e quem se alimenta, quem come deste pão, viverá eternamente. Quantas alegrias, né, meus irmãos? Que bênçãos! E a Eucaristia é esta presença maravilhosa de Jesus em todos os tabernáculos. Quando nós vamos sempre à Santa Missa Dominical ou outras santas Eucaristias, que assim vamos na semana, e ali ficamos diante de Jesus sacramentado, naquele silêncio orante, com os olhos penetrados no sacrário, conversando com Jesus. E nas conversas que nós vamos tendo com ele, nós vamos então nos interagindo e ali vamos agradecendo, suplicando, pedindo, orando, até chegar o momento da Santa Missa, porque é muito bom nós irmos à Santa Missa cedo, não chegarmos em cima da hora, minha gente, porque é uma coisa que termina como se fosse assim algo que Jesus não tivesse valor na sua vida. Quando você vai para a casa de alguém, ou quando você recebe o convite de um batizado, de um sacramento, como o matrimônio, outra festividade, você procura ser pontual, não é? Chegar naquela hora certa, ou até chegar antes, etc. E por que nós não chegamos cedo na Santa Missa? Então devemos nós nos programarmos para chegarmos cedo na Santa Missa, para naquele instante que ali eu me encontro, 30 minutos antes da Santa Missa, eu vá me preparando espiritualmente, eu vá me permitindo e se deixando com que ali na Santa Missa eu possa sentir e se deixar e se permitir também ser tocado por Jesus. Por isso, meus irmãos e minhas irmãs, que nós possamos ter este olhar, um olhar repleto de amor, um olhar em que ali eu vou me encontrar com o meu amado, com o meu Salvador, com Jesus Cristo. E eu aproveito aqueles instantes, aqueles minutos antes da Santa Missa para conversar com Ele. E depois, quando começamos a Santa Missa, nós então já estamos bem preparados para nós nos deleitarmos durante todo o santo sacrifício da Santa Missa. Estamos aqui reunidos em nome do Pai e do Filho e do Espírito Santo. Amém. Amém. O Senhor esteja convosco.
1: Ele está no meio de nós.
0: E que aqui permaneçamos e que aqui estaremos e que aqui confirmaremos essa presença do amor de Cristo no meio de nós. Mas vamos então agora juntos invocarmos o Espírito Santo, pedindo mais uma vez essa presença amabilíssima do Espírito Santo, que é fruto do amor do Pai e do Filho, para que mais este momento divino, este encontro à mesa eucarística, possa o Espírito Santo tomar todo o direcionamento e que ele possa transmitir aquelas mensagens, aquelas palavras, na hora certa, no momento certo, para todos nós, radiovintes, sintonizados com a nossa Agnus Dei FM 106.7, saudando a todos vocês, irmãos e irmãs da cidade do campo, no trabalho, a todos vocês que estão pelas estradas da vida, no seu automóvel, você que está indo para o sertão, você que está indo para o cais, você que se encontra em algum lugar, mas que se encontra sintonizados com essa emissora católica, a nossa Agnus Dei FM 106.7. Obrigado pela sua audiência e que agora convido a todos e a todas a rezarmos juntos, pedindo então, mais uma vez, a presença do Espírito Santo sobre todos nós.

E nós te pedimos, neste momento, que se venha sobre nós esta chama ou estas chamas de língua de fogo sobre tantos quantos estão agora clamando, pedindo, suplicando a vossa magnífica presença para que tenhamos este fortalecimento, tenhamos a grande confirmação vossa em nossa vida e que sejam dissipadas as trevas e a escuridão de nossas vidas, em nossas famílias, em nossa casa, em nossas comunidades, e que peçamos ao Espírito Santo que venha sobre nós, nos dando aqueles dons que necessitamos, dons estes que são importantes e necessários para o nosso dia a dia. Espírito Santo, amor do Pai e do Filho, venha sobre nós, por tua luz e por tua força, derrama sobre nós os teus 7 dons preciosos. Dá-nos o dom da sabedoria, para que os nossos passos sejam firmes pelas estradas da vida, e que assim, com a sabedoria divina, tenhamos a claridade, tenhamos a prudência, tenhamos o discernimento para nós sabermos distinguir o bem da verdade, das trevas para a luz. E que assim também se venha a todos nós o dom do entendimento, iluminando as nossas mentes, para que as nossas mentes sejam iluminadas pelo dom do entendimento, para entendermos e compreendermos as manifestações de nosso Deus vivo e verdadeiro, que se revela a nós todos os dias. Que o Espírito Santo também nos conceda o dom do conselho, que por meio deste dom do conselho sejamos orientados, sim, temos esta orientação necessária em todas as nossas decisões, que muitas vezes nós não pedimos o dom do conselho e que às vezes as coisas saem erradas. Por isso é bom nós pedirmos sempre o dom do conselho, para que sejamos orientados nas nossas decisões. Mas também não se esqueça de pedir o dom da fortaleza. Por quê? Para que nós sejamos sustentados nas tribulações. E quem é que não passa pelas tribulações? Quem é que não passa por dificuldades? Quem é que não passa por tempestades? Quem é que não passa por tantos desafios? Por isto, o dom da fortaleza é tão importante para nós estarmos fortalecidos e assim sustentados todos os dias para superarmos e vencermos as tribulações. Tal e qual, meus irmãos e minhas irmãs, peçamos o dom da ciência, sim, peçamos ao Espírito Santo que nos conceda o dom da ciência, para nos ensinar a conhecer quem? A conhecer a Deus e a fazer sempre a sua vontade. Conhecer esse Deus que tanto nos ama, porque eterno é seu amor, e somos o que somos graças à sua eterna misericórdia. E para nós conhecermos também o dom da piedade, e que sejamos inflamados, sim, inflamados no nosso coração, que o nosso coração seja inflamado deste amor que é imenso, que é grandioso, e como nós necessitamos.

deste amor também devemos amar. E por fim, o dom do temor de Deus, procurando sempre se afastar do mal, se afastar de todas as coisas ruins, porque quando nós temos o temor de Deus, ou quando reconhecemos este dom do temor de Deus, nós procuramos nos afastarmos de todo o mal, de todo o mal. Não é necessário que eu possa agora exemplificar, porque a gente já sabe o que é o mal. Mas a gente precisa ter força para vencer o mal. Porque o demônio, ele usa de muitas artimanhas para nos derrubarmos e para nos enganarmos e nos envenenarmos e assim nos afastarmos do Deus vivo e verdadeiro. Por isto, onde quer que você esteja, meu amado, minha amada, diga assim: vem, vem, vem, Espírito Santo, vem, vem, vem, Espírito Santo, enche o meu coração com os teus dons e renova a face da terra. Vem, vem, vem, Espírito Santo, enche o nosso coração com os teus dons e renova a minha vida, renova a minha casa, renova a minha família. Vem, vem, Espírito Santo, e renova os doentes que estão em casa nos hospitais. Vem, Espírito Santo, e renova a face da terra.

de Espírito Santo, enchei os corações dos vossos fiéis e acendei neles o fogo do vosso amor. Enviai, Senhor, o vosso Espírito e tudo será criado e renovareis a face da terra. Oremos, ó Deus, que instruís os corações dos vossos fiéis com a luz do Espírito Santo, fazei que apreciemos retamente todas as coisas segundo o mesmo Espírito e gozemos sempre de sua consolação, por Cristo nosso Senhor. Amém.

Irmãos e irmãs, todos nós temos e teremos sempre fome de Deus. Infelizmente, algumas pessoas não têm tempo para rezar em meio a tantas ocupações, levando tantas pessoas a morrerem de anemia espiritual. Veja que forte, né? Anemia espiritual. Então, meus irmãos e minhas irmãs, os efeitos da fome corporal impelem ou impedem a tantos quantos a morrerem desta anemia espiritual, porque não buscam o alimento do Espírito, porque não buscam a Jesus. O instinto corporal nos leva a comer, mas só o instinto da fé nos leva a orar. O primeiro instinto corresponde à fome de pão, o segundo à fome de Deus. Pois Jesus disse que nem só de pão vive o homem, mas também do alimento que sacia a fome de Deus. Por isso, meus irmãos e minhas irmãs, a oração não só aplaca a fome de Deus, como também a provoca e aumenta. Com efeito, o grande paradoxo do homem é que ele se desumaniza quando não sacia sua fome de Deus, igualmente quando deixa de senti-la. O paradoxo da vida do Espírito é que, para saciar-se, é preciso primeiro sentir o desejo de Deus. E ambas as coisas são necessárias simultaneamente. Porque essa danação de tantas violências, de separações, porque essa danação pela briga do ter, a idolatria do ter, do poder e do prazer. E aí nós ficamos muitas vezes sem ação diante de uma humanidade ou de algumas pessoas que estão à deriva. É como aquele momento que eu posso então agora trazer para o presente algo que ocorreu no dilúvio, quando as pessoas estavam em festas, quando as pessoas zombavam de Noé, quando as pessoas não estavam nem aí, e de repente se vê o grande dilúvio, e aqueles que não estavam nem aí, aqueles que não levaram em conta os sinais dos tempos, foram todos dragados com o grande dilúvio. E quem foi que se salvou? Noé e toda a sua família, e todos aqueles animais que foram chamados para ocuparem também a arca. O mundo não está distante do passado. A humanidade não está distante do passado. O passado muitas vezes se repete no presente. E aí, meus irmãos e minhas irmãs, sentir fome de pão é ruim, mas sentir fome de Deus é bom. Portanto, que você, que todos nós procuremos este alimento salutar, saciar-se de pão até não sentir mais fome é bom, mas devemos saciar de um alimento que é para sempre, que é eternamente, o alimento da alma e não o alimento do corpo. Porque, meus irmãos e minhas irmãs, se milhares e milhares de homens e mulheres do mundo sofrem a fome de pão, é porque outros milhares e milhares de homens não têm fome de Deus. Não é possível sentir fome de Deus e procurar satisfazê-la sem desejar, ao mesmo tempo, compartilhar o pão com os que têm fome.
Veja que nosso Senhor Jesus Cristo nos deu uma grande lição, nos deixou um grande exemplo de que a partilha, quando acontece, se há grande multiplicação. Conforme vocês conhecem a passagem da multiplicação dos pães, quando nosso Senhor Jesus Cristo, tomando aqueles poucos pães e poucos peixes, foi então elevado aos céus, foi abençoado, e Deus então fez com que aqueles poucos pães e poucos peixes se multiplicassem, e todos foram saciados daqueles pães que eram poucos e dos peixes que também eram poucos. Porque Deus provê, Deus proverá, e a sua misericórdia não nos faltará. Oxalá, quem dera, que todos tivessem o entendimento da palavra e assim fosse tocado profundamente para viver a palavra com atitudes e ações, e não só na teoria, mas com atitudes e ações. Portanto, essa canção que nós vamos ouvi-la ajuda nós também a nos interagirmos dentro desse programa A Mesa Eucarística, colocando então a Eucaristia como centro real da nossa vida, colocando Jesus como centro da nossa vida, colocando Jesus como o nosso alicerce, colocando Jesus como a nossa rocha viva, colocando Jesus, que é o pão vivo que desceu dos céus. Quem canta é a irmã Kelly Patrícia, Eucaristia, Hóstia Branca. Algo tão simples, mas tão grandioso, quando então nós recebemos esta hóstia santa, este sacramento da Eucaristia, e ali se mistura todo o nosso sangue com o sangue de Cristo, o nosso corpo com o corpo de Cristo. Olha que belíssima canção.

E aqui estamos com o nosso programa Mesa Eucarística, com a responsabilidade do Padre Antônio Maciel. Estamos juntos e diretamente do estúdio São Padre Pio, aqui no Santuário da Divina Misericórdia, em Serra das Varas, Arco Verde, Pernambuco, Brasil. Então, meus amados, minhas amadas, quando vamos à Santa Missa ou quando nós participamos da celebração eucarística, todos os fiéis se reúnem como uma assembleia em torno de Cristo, o sumo sacerdote da nova aliança, que preside através do bispo ou do presbítero, o qual age na pessoa de Cristo cabeça. Somente os sacerdotes validamente ordenados podem presidir a Eucaristia e consagrar o pão e o vinho para que se tornem o corpo e o sangue do Senhor. Todos desempenham um papel ativo, desde os leitores até os ofertantes, na liturgia da palavra, que inclui a proclamação das Escrituras, seguida de preces pela humanidade. Na apresentação das oferendas, os fiéis trazem pão e vinho. Santo Tomás enfatiza que o pão deve ser o trigo e o vinho da videira, de modo que o sacramento não pode ser feito com outro tipo de pão ou de vinho. Este último é misturado com um pouco de água, que é bonito, todo momento do ofertório, que se transforma em vinho, pois a água representa o povo que se incorpora a Cristo. Aquela gotinha d'água que o sacerdote coloca no cálice com o vinho, meus irmãos, significa justamente essa representação do povo que se incorpora a Cristo. Que riqueza, que mística, meus amados. Cada um, cada irmão presente na Eucaristia, ali está presente naquela gotinha d'água que se coloca no cálice e que se mistura com o vinho e ali se transforma no sangue de Cristo. Estas oferendas, meus amados, minhas amadas, pão e vinho, representam novas vidas e esforços que serão consagrados durante a oração eucarística. Essa oração é o ápice da missa, onde o sacerdote invoca o Espírito Santo sobre o pão e o vinho, como na última ceia. Entenderam? Então, o sacerdote, ele impersona Cristo, está ali justamente para fazer este momento do grande ato da transubstanciação, que é pela ação do Espírito Santo que ali se transforma o pão e o vinho no corpo e no sangue de Cristo. Não são méritos dos sacerdotes, não são méritos humanos, não são méritos de nenhum padre, nem nenhum bispo, mas é a ação do Espírito Santo que age e que assim faz esse grande acontecimento da transubstanciação. Quando, em seguida, o sacerdote, falando na pessoa de Cristo, realiza o sacramento, pronuncia as palavras da consagração, a forma do sacramento. Isto é o meu corpo, para a consagração do pão. Este é o cálice do meu sangue, do sangue da nova e eterna aliança. Mistério da fé, gente, que será derramado para vós e para muitos, para o perdão dos pecados.
para a consagração do vinho, e que assim, neste momento, o pão se torna o corpo de Cristo e o vinho se torna o seu sangue, que nós então ali presenciamos a transformação que se dá o nome de transubstanciação. Por isso, meus irmãos e minhas irmãs, na comunhão, após a oração do Senhor, a fração do pão, os fiéis recebem o pão do céu e o cálice da salvação. O corpo e o sangue de Cristo, que se entregou para a vida do mundo, a presença eucarística de Cristo começa no momento da consagração e dura enquanto as espécies eucarísticas subsistirem. Cristo está presente em todo, em cada uma das espécies, em todo e cada uma das suas partes, a maneira que a fração do pão nos divide. Não, a maneira da fração do pão não divide Cristo. Por isso, a hóstia que o sacerdote entrega a você, ao fiel, é Cristo ali presente, porque o sacerdote diz corpo de Cristo. E você responde amém. Porque é importante todos vocês que recebem, que vão à Santa Missa e que vão adentro na fila para receber a Eucaristia, devem responder sempre o amém, confirmando o ato de fé. Corpo de Cristo, amém. Corpo de Cristo, amém. Deve falar o amém. Não se deve ficar mudo, não se deve ficar calado, nem balançar a cabeça, mas dizer sempre amém. Tem que falar, tem que pronunciar. É a tua palavra que dá a confirmação do que você está recebendo. Corpo de Cristo, amém. E quem pode receber a Sagrada Comunhão? São sempre aqueles que já fizeram a primeira Eucaristia e que estão com o sacramento da confissão em dias, porque é importante que se faça sempre a confissão. Não tarda, A igreja pede para nós fazermos sempre, na Páscoa, no Advento, mas uma outra vez, quando você vê ali, se encontra impedido de receber a Eucaristia porque cometeu um pecado mortal, é importante se confessar. E também quem não pode receber, quem não está casado religiosamente na igreja, quem está junto civilmente, quem não tem o sacramento do matrimônio, não pode entrar na fila para receber a Eucaristia, porque ainda se encontra em estado de pecado e precisa regularizar sua vida espiritual e sua comunhão com a igreja para poder receber o sacramento da Eucaristia. Portanto, o sacramento da Eucaristia é o alimento espiritual da nossa vida diária. E nós nos santificamos pela Eucaristia, conforme a gente vai mais uma vez ouvir esta canção, uma outra canção que agora ajuda também a nós termos este compreendimento, essa alegria dessa presença de Jesus entre nós. Escutemos então essa música.

Então, amados irmãos e irmãs, a Eucaristia é uma antecipação da glória celeste, sim. Todas as vezes que nós vamos à Santa Missa, nós vamos então vivenciamos aquele momento da antecipação dos céus, da glória celeste. Uma vez que é o memorial da morte e ressurreição de Jesus. Por meio dela somos cumulados da plenitude das bênçãos e graças do céu. No entanto, meus irmãos e minhas irmãs, para receber algo tão grandioso, o verdadeiro tesouro da Igreja, a Eucaristia, precisamos estar em estado de graça, não é verdade? Conforme já pontuei algumas situações de quem pode receber a Eucaristia, da confissão que devemos então buscar sempre, quando tem ali o pecado mortal. Pois se alguém tiver consciência de ter pecado mortalmente, não deve aproximar-se da Eucaristia sem primeiro ter recebido a absolvição dos sacramentos, do sacramento da penitência, que é importante. Muitos são os frutos da comunhão na nossa alma e na nossa vida. O que o alimento material produz na nossa vida corporal realiza a comunhão de modo admirável na nossa vida espiritual. Afinal, minha gente, a graça que nos é dada na Eucaristia é a presença do próprio Jesus Cristo na nossa alma, com seu corpo, sangue, alma e divindade. Neste caso, meus irmãos e minhas irmãs, a comunhão aumenta a união do fiel com o Senhor, ou dos fiéis com o Senhor. Perdoa-lhe os pecados veniais e o preserva dos pecados mortais futuros. Dessa forma, reforça a unidade do corpo de Cristo, que é a Igreja, e o compromete os mais necessitados. Além disso, a Eucaristia também é celebrada para reparar os pecados dos vivos e dos defuntos, e para obter de Deus benefícios espirituais e temporais. Que graça, não é, meus irmãos? Que importante é a Eucaristia. Como é importante a Eucaristia. Por isso que a gente também não pode deixar de pedir a intercessão de Nossa Senhora, é que ela sempre, ela é o primeiro sacrário que trouxe para nós Jesus Cristo. Que Maria, que a Virgem Maria, aquela que primeiro carregou Jesus, interceda por nós e nos ajude a ter mais fé na Eucaristia. E nos ajude a ter mais fé na Eucaristia. Pois quanto mais vivo for a fé eucarístico do povo de Deus, tanto mais profundo será a sua participação na vida eclesial, por meio de uma adesão convicta à missão que Cristo confiou aos seus discípulos. Que assim seja, meus irmãos. Que assim permaneçamos sempre nesta presença amável e querida de nosso Senhor Jesus Cristo. Amém? Tem mais alguma canção, meu querido, para nós colocarmos aí, porque já são 14 horas e 47 minutos, daqui a pouco teremos o terço da Misericórdia, diretamente do estúdio São João Paulo II, lá no centro de Arco Verde, com o nosso padre Benevaldo. Em seguida teremos o padre Edson com o nosso querigma, e às 5 horas da tarde a Santa Missa aqui no Santuário da Divina Misericórdia. E assim, esta é a programação de toda a nossa Agnus Dei, neste dia da Eucaristia, quinta-feira eucarística, quando estamos a 17 de setembro de 2026. E
E nós vamos vivendo esse tempo de graça, mês de setembro, mês da Bíblia, procurando também termos essa intimidade com a presença da Sagrada Escritura em nosso meio. Vamos de música?

0: Então, meus irmãos e minhas irmãs, na conclusão, eu quero então, com toda essa conversa, essa catequese sobre a Eucaristia, concluir assim. A fé católica desde sempre professou e ensinou que uma hóstia consagrada por um sacerdote é verdadeiramente corpo, sangue, alma e divindade de Jesus Cristo. Este ensinamento perene do magistério da Igreja é o que coloca todos os fiéis em torno do santo sacrifício da missa, ou seja, do ritual sacramental que atualiza o único sacrifício de Jesus Cristo na cruz, que querendo permanecer com os homens de todos os tempos, se deu a si mesmo como verdadeira comida e verdadeira bebida. Então, meus irmãos e minhas irmãs, Jesus é e será sempre esta presença real e verdadeira na hóstia consagrada. É Jesus que se transforma em cada altar, onde ali é oferecido o pão e o vinho, que assim passa a ser corpo, sangue, alma e divindade de Jesus Cristo. Assim seja. Amém. Meu Deus, eu creio, adoro, espero e amo-vos. Peço-vos perdão por aqueles que não creem, não adoram, não esperam e não vos amam. Pai nosso que estás nos céus, santificado seja o vosso nome. Venha a nós o vosso reino, seja feita a vossa vontade, assim na terra como no céu.
1: O pão nosso de cada dia nos dai hoje, perdoai as nossas ofensas, assim como nós perdoamos a quem lhes tem ofendido, e não os deixeis cair em tentação, mas livrai-lhes do mal. Amém.
0: Senhor Jesus Cristo, tu és o pão que vivifica, tu és o pão que nos faz irmãos, tu és o pão que nos dá o Pai. Tu és o caminho que nós escolhemos, tu és o caminho que nos conduz através do sofrimento, tu és o caminho que nos conduz à alegria. É digno e justo cantar-te, bendizer-te, louvar-te, dar-te graças e adorar-te em toda parte onde se estende o teu domínio. Amém.
1: Amém.
0: Irmãos e irmãs, obrigado pela sua audiência. Permaneça sintonizados com a nossa Rádio Católica, a nossa Agnus Dei, FM 106.7. Vem aí o texto da Divina Misericórdia com o Padre Benevaldo. Em seguida, o querigma com o Padre Edson Rodrigues, às 5 horas da tarde, Santa Missa, diretamente do Santuário da Divina Misericórdia. Vem então juntos, neste final de semana, vivencia mais um domingo, dia do Senhor, no Santuário da Divina Misericórdia. O Senhor esteja convosco.
1: Ele está no meio de nós.
0: Desça sobre vós, sobre vossa casa, sobre vossa família. A bênção de Deus que é Pai, Filho e Espírito Santo.
1: Amém.
0: Boa tarde a todos.

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todas as vezes que ouvires o bater do relógio, às 3 horas da tarde, deves mergulhar toda na minha misericórdia, adorando-a e glorificando-a. Implora a onipotência dela em favor do mundo inteiro, especialmente dos pobres pecadores, porque nesse momento foi largamente aberta para toda a alma. Nessa hora, conseguirás tudo

0: Nosso muito boa tarde a todos os ouvintes da nossa Rádio Agnus Dei, nesta quinta-feira eucarística, dia 17 de setembro, aqui diretamente de Arco Verde. Boa tarde, Matheus.
1: Boa tarde, Padre Benevaldo. Boa tarde a todos os nossos queridos ouvintes que estão acompanhando, seja pelo site, aplicativo ou pela nossa rádio aqui na região.
0: É uma grande alegria poder, nesta quinta-feira eucarística, rezar com você de Arco Verde e toda a região. A você que está aqui ao vivo acompanhando através do Instagram oficial do Padre Benevaldo, também nós queremos acolher a todos vocês. Coloque aqui o nome de sua cidade para a gente mandar aquele abraço muito especial. Quero acolher a você aqui de Arco Verde que está no trabalho, no trânsito, você que está passando aqui na BR-232, sinta-se abraçado por todos nós nesta hora da misericórdia. Mandar aquele abraço também muito especial aos nossos ouvintes da cidade de Buíque. Buíque, Tupanatinga, Pedra Venturosa, Alagoinha, Pesqueira, Poção, Sanharó, Belo Jardim, Fazenda Nova, São Domingos, Brejo da Madre de Deus. E aqui nós vamos também seguindo para Cruzeiro do Nordeste, Sertânia, Poção, e assim nós vamos seguindo na evangelização. Nossa saudação também às nossas rádios irmãs que estão transmitindo em tempo real a hora da misericórdia. Então reza conosco a partir de agora o texto, pedindo que as muralhas em nome de nosso Senhor Jesus Cristo caiam por terra. Então vamos rezar com muita fé e confiança. Em nome do Pai, do Filho e do Espírito Santo.
1: Amém.
0: Pai nosso que estás no céu, santificado seja o vosso nome, venha a nós o vosso reino. Seja feita a vossa vontade, assim na terra como no céu.
1: Pão nosso de cada dia nos dai hoje, perdoai as nossas ofensas, assim como nós perdoamos a quem nos tem ofendido. E não nos deixeis cair em tentação, mas livrai-nos do mal. Amém.
0: Ave Maria, cheia de graça, o Senhor é convosco, bendita sois vós entre as mulheres, bendito é o fruto do vosso ventre, Jesus.
1: Santa Maria, Mãe de Deus, rogai por nós, pecadores, agora e na hora de nossa morte. Amém.
0: Creio em Deus Pai, Todo-Poderoso, Criador do céu e da terra, e em Jesus Cristo, seu único Filho, nosso Senhor, que foi concebido pelo poder do Espírito Santo. Nasceu da Virgem Maria, padeceu sob Pôncio Pilatos, foi crucificado, morto e sepultado, desceu à mansão dos mortos, ressuscitou ao terceiro dia, subiu aos céus, está sentado à direita de Deus Pai, Todo-Poderoso, donde há de vir julgar os vivos e os mortos.
1: Creio no Espírito Santo, na Santa Igreja Católica, na comunhão dos santos, na remissão dos pecados, na ressurreição da carne, na vida eterna. Amém.
0: E aqui nós queremos já disponibilizar, meus irmãos e irmãs, se você deseja rezar com o padre de qualquer lugar, você pode entrar em contato conosco através do nosso WhatsApp 87991285594. Lembrando mais uma vez, 87991285594. Este é o nosso WhatsApp, você pode rezar comigo. Ao vivo da sua casa, do seu trabalho, nós queremos colocar as nossas intenções, o povo de Deus que tem se confiado às nossas orações, enfim, a você que já encaminhou o seu pedido de oração aqui para os estudos da nossa rádio, a nossa oração, a nossa gratidão por você sempre participar conosco. Nós queremos também acolher aqui os ouvintes lá da cidade de Petrolândia, Pernambuco. Então vamos rezar com muita fé e muita confiança. Nós já temos alguém na linha que vai rezar com o padre. Alô, boa tarde. Vamos lá. Vamos rezar então e a gente vai vendo aí se de fato a pessoa vai entrar ao vivo, porque às vezes acontece. A tecnologia às vezes também tem suas falhas. Reza com fé, meu irmão, minha irmã, e vamos juntos pedir pelos nossos enfermos, rezar pelos agonizantes, pelas almas do purgatório, pela conversão dos pecadores, rezar pelos nossos impossíveis. Alô, boa tarde.
2: Alô, boa tarde.
0: Com quem eu falo?
2: com Selma de Pesqueira.
0: Selma de Pesqueira, reza de onde? Da cidade de Pesqueira, Selma?
2: No Portal.
0: Portal. Tem alguma intenção, um agradecimento?
2: Tenho sim, padre. Eu sou muito grata a Deus pelas cruzes que eu tenho, porque as minhas cruzes me tornam imensa. Essas cruzes me fazem ficar de joelhos diante de Deus e de pé diante dos problemas. Louvo a Deus e agradeço por minhas cruzes se tornarem bênção. Sou muito grata a Deus. E o meu pedido é pela minha salvação e pelo perdão dos meus pecados. E Jesus Cristo possa pelo menos me colocar no purgatório para me purificar e um dia cair nos braços dele. É meu pedido e meus agradecimentos.
0: Amém. Vamos colocar a sua intenção, pedindo a misericórdia de nosso Senhor Jesus Cristo por todo o povo de Deus que tem sempre entrado em contato conosco, dizendo: Padre, reza por mim, reza por nós. Nós queremos rezar pelo povo de Deus. Eterno Pai, eu vos ofereço o corpo e o sangue, a alma e a divindade de vosso diletíssimo Filho, nosso Senhor Jesus Cristo, em expiação dos nossos pecados e dos do mundo inteiro. Pela sua dolorosa paixão,
2: tende misericórdia de nós e do mundo inteiro.
0: Pela sua dolorosa paixão,
2: tende misericórdia de nós e do mundo inteiro.
0: Pela sua dolorosa paixão,
2: tenha misericórdia de nós e do mundo inteiro.
0: Pela sua dolorosa paixão,
2: tende misericórdia de nós e do mundo inteiro.
0: Pela sua dolorosa paixão,
2: tende misericórdia de nós e do mundo inteiro.
0: Pela sua dolorosa paixão,
2: tende misericórdia de nós e do mundo inteiro.
0: Pela sua dolorosa paixão,
2: tende misericórdia de nós e do mundo inteiro.
0: Pela sua dolorosa paixão,
2: tende misericórdia de nós e do mundo inteiro.
0: Pela sua dolorosa paixão,
2: tende misericórdia de nós e do mundo inteiro.
0: Pela sua dolorosa paixão,
2: tende misericórdia de nós e do mundo inteiro.
0: Selma, muito obrigado. Deus continue te abençoando grandemente a tua vida, fortalecendo a vossa fé, e reza sempre conosco e reza pela nossa missão, tá bom? Deus abençoe.
2: Eu que agradeço, padre. Amém.
0: Fica com Deus. Muito bem, meus irmãos e irmãs, é a nossa Rádio Agnus Dei. Estamos juntos rezando a hora da misericórdia e por quem você deseja rezar este segundo mistério. Eu quero colocar mais uma vez os nossos irmãos enfermos e, de maneira muito particular, quero colocar aqueles que estão aqui no hospital regional, onde às quartas-feiras estou celebrando a Eucaristia, a Santa Missa. Rezar por você que hoje vai estar comigo na reitoria de São Miguel, aqui em Arco Verde, participando do nosso momento de adoração à Santa Missa, e também continuamos a nossa oração rezando a Quaresma de São Miguel. Nós vamos rezar agora com mais um participante lá da cidade de Senharó. Vamos rezar com fé. Ibimirim. Alô, boa tarde.
3: Boa tarde.
0: Valdicleia Alves, lá da cidade de Ibimirim.
3: Com certeza.
0: Seja muito bem-vinda à Hora da Misericórdia. Qual é a sua intenção para o nosso segundo mistério do nosso Santo Terço? Tem alguma intenção para o nosso segundo mistério do texto?
3: Tenho, peço pela saúde da minha mãe. Deixa eu abaixar aqui um pouco mais. Tá dando interferência. Peço pela saúde da minha mãe.
0: Certo.
3: Peço pela sua família.
0: Amém.
3: Pela família do Padre Luiz, por todos que estão rezando.
0: Amém.
3: O texto da misericórdia.
0: Vamos rezar com fé. Vamos colocar todos os moradores da cidade de Ibimirim, pedindo a Jesus misericórdia por todos. Eterno Pai, eu vos ofereço o corpo e o sangue, a alma e a divindade de vosso diletíssimo Filho, nosso Senhor Jesus Cristo, em expiação dos nossos pecados e dos do mundo inteiro. Pela sua dolorosa paixão,
3: tende misericórdia de nós e do mundo inteiro.
0: Pela sua dolorosa paixão,
3: tende misericórdia de nós e do mundo inteiro.
0: Pela sua dolorosa paixão,
3: Tende misericórdia de nós e do mundo inteiro.
0: Pela sua dolorosa paixão.
3: Tende misericórdia de nós e do mundo inteiro.
0: Pela sua dolorosa paixão.
3: Tende misericórdia de nós e do mundo inteiro.
0: Pela sua dolorosa paixão.
3: Tende misericórdia de nós e do mundo inteiro.
0: Pela sua dolorosa paixão.
3: Tende misericórdia de nós e do mundo inteiro.
0: Pela sua dolorosa paixão.
3: Tende misericórdia de nós e do mundo inteiro.
0: Pela sua dolorosa paixão.
3: Tende misericórdia de nós e do mundo inteiro.
0: Pela sua dolorosa paixão.
3: Tende misericórdia.

0: sintonizados na nossa rádio Agnus Dei, lá no Vale do Catimbau, em Buíque, e também na Serra do Catimbau. Muitas pessoas, quando encontram com o padre, diz: padre, eu sempre estou acompanhando a Hora da Misericórdia, rezando com o Senhor. É muito gratificante a gente escutar por onde nós passamos: eu estou rezando com o Senhor a Hora da Misericórdia. E certamente muitas pessoas estão com rádio no ouvido, escutando. Eu quero aqui mandar um abraço muito especial para Dona Tuca, lá na cidade de Pesqueira, no bairro Vila Anápolis, que já está escutando a Hora da Misericórdia. Um grande abraço, que Deus continue lhe abençoando grandemente. Mandar também aqui um abraço para o Instituto da Visão aqui em Arco Verde, que estão sintonizados na nossa programação, acompanhando e rezando conosco a Hora da Misericórdia. Nós temos aqui uma participante daqui da cidade de Arco Verde, é a Maria Graciete, da Coab 2. Alô, boa tarde.
1: Boa tarde.
0: Tudo bem?
1: Tudo sim, graças a Deus.
0: Qual é o seu pedido de oração para o nosso terceiro mistério do Santo Terço?
1: Eu quero pedir a Deus por toda a minha família, pela paz do mundo, pelas missões, pelas vocações, e que o Espírito Santo ilumine todos os dias da nossa vida. Gratidão a Deus por mais um dia.
0: Amém. Maria Graciete, eu vou pedir só para baixar um pouquinho do volume do seu rádio, que está dando interferência aqui para nós dentro do estúdio. Eterno Pai, eu vos ofereço o corpo e o sangue, a alma e a divindade de vosso diletíssimo Filho, nosso Senhor Jesus Cristo, em expiação dos nossos pecados e dos do mundo inteiro, pela sua dolorosa paixão.
1: Tende misericórdia de nós e do mundo inteiro.
0: Pela sua dolorosa paixão.
1: De nós e do mundo inteiro.
0: Pela sua dolorosa paixão.
1: Tende misericórdia de nós e do mundo inteiro.
0: Pela sua dolorosa paixão.
1: Tende misericórdia de nós e do mundo inteiro.
0: Pela sua dolorosa paixão.
1: Tende misericórdia de nós e do mundo inteiro.
0: Pela sua dolorosa paixão.
1: Tende misericórdia de nós e do mundo inteiro.
0: Pela sua dolorosa paixão.
1: Tende misericórdia de nós e do mundo inteiro.
0: Pela sua dolorosa paixão.
1: Tende misericórdia de nós e do mundo inteiro.
0: Pela sua dolorosa paixão.
1: Tende misericórdia de nós e do mundo inteiro.
0: Pela sua dolorosa paixão.
1: Tende misericórdia de nós e do mundo inteiro.
0: Maria Graciete, muito obrigado por você ter rezado conosco este terceiro mistério do Terço da Misericórdia. Um grande abraço, e a gente conta com a sua participação na próxima quinta-feira aqui na Hora da Misericórdia. Deus abençoe.
1: Amém. Obrigada. Deus abençoe a todos.
0: Amém. Então nós queremos rezar neste quarto mistério pedindo e agradecendo a Jesus por tantas bênçãos e graças. E agora eu quero perguntar para você que está aqui ao vivo com o padre através do meu Instagram oficial: você tem algo para agradecer neste quarto mistério? Então coloca aqui nos comentários dizendo: sim, eu quero agradecer a Jesus por mais esta oportunidade de estar aqui com vocês rezando a Hora da Misericórdia. Nós queremos mandar um abraço para Iraci Leite, lá da cidade de Pesqueira, que está rezando por sua família a Hora da Misericórdia. Acolher aqui o Eduardo Mendonça Lins, da cidade de Arco Verde, que está participando através do Instagram oficial do padre. Nós temos mais um participante que vai rezar com o padre. Alô, boa tarde. Alô, boa tarde. Nós vamos rezando aqui e pedindo a Jesus misericordioso também pelos nossos peregrinos que já passaram na Terra da Misericórdia, o santuário também de Nossa Senhora das Graças, que neste ano estamos celebrando 90 anos das aparições. E nós vamos rezar com muita fé, pedindo a Jesus pelos nossos impossíveis e também agradecendo. Muitas pessoas aqui no Instagram do padre dizendo: sim, padre, eu já alcancei muitas graças. Eu quero agradecer a nós.

0: Nosso Senhor Jesus Cristo. Alô, boa tarde.
1: Boa tarde.
0: Com quem eu falo?
1: Maria do Socorro.
0: Maria do Socorro, reza de onde?
1: Estou rezando de Fazenda Pátio de Xoxó.
0: Muito bem, tem algum pedido de oração que queira colocar, agradecimento?
1: Eu quero de oração para minha família.
0: Certo.
1: Meu esposo Vival, meu pai Antônio, meus filhos e também pela saúde da minha sogra Áfria, minha amiga Maria Anunciada, meu irmão Arlindo e todos os meus irmãos e todas as famílias do mundo inteiro.
0: Amém. Vamos rezar com muita fé. Eterno Pai, eu vos ofereço o corpo e o sangue, a alma e a divindade de vosso diletíssimo Filho nosso Senhor Jesus Cristo, em expiação dos nossos pecados e dos do mundo inteiro, pela sua dolorosa paixão.
1: Tem de misericórdia de nós e do mundo inteiro.
0: Pela sua dolorosa paixão.
1: Tem de misericórdia de nós e do mundo inteiro.
0: Pela sua dolorosa paixão.
1: Tem de misericórdia de nós e do mundo inteiro.
0: Pela sua dolorosa paixão.
1: Tem de misericórdia de nós e do mundo inteiro.
0: Pela sua dolorosa paixão.
1: Tem de misericórdia de nós e do mundo inteiro.
0: Pela sua dolorosa paixão.
1: Tem de misericórdia de nós e do mundo inteiro.
0: Pela sua dolorosa paixão.
1: Tem de misericórdia de nós e do mundo inteiro.
0: Pela sua dolorosa paixão.
1: Tem de misericórdia de nós e do mundo inteiro.
0: Pela sua dolorosa paixão.
1: Tem de misericórdia de nós e do mundo inteiro.
0: Pela sua dolorosa paixão.
1: Tem de misericórdia de nós e do mundo inteiro.
0: Maria do Socorro, eu quero lhe agradecer pela sua participação, você que reza conosco, diretamente aí da Fazenda Patos, Xoxó, na Bahia, não é isso?
1: É, sim.
0: Que coisa boa, bendito seja Deus.
1: Muito obrigada também.
0: Deus abençoe e sempre reza conosco a Hora da Misericórdia, tá bom? Às quintas-feiras aqui comigo, Padre Benevaldo. Um grande abraço, Deus continue te abençoando grandemente a você e toda a sua família. Fica com Deus.
1: Amém.
0: Vamos rezar o nosso quinto e último mistério do nosso Terço da Misericórdia. E aí, meu povo de Deus, coloca aqui nos comentários de onde vocês estão acompanhando a nossa transmissão. Você que vai rezar com o padre este quinto e último mistério. Eu quero colocar também aqui a festa do nosso padroeiro São Miguel Arcanjo, que nós estamos na contagem regressiva para dar início no próximo dia 24, de 24 de setembro a 29, nós vamos rezar a festa do glorioso Arcanjo São Miguel, onde nós já começamos desde o dia 15 de agosto até 29 de setembro, rezando a quaresma em honra de São Miguel. E você é o nosso convidado especial a participar deste momento festivo aqui em Arco Verde, na nossa reitoria. Vamos rezar o quinto e último mistério. Vamos ver se tem alguém que vai rezar com o padre. Eu quero mandar um abraço muito carinhoso aos meninos, né? A comunidade Boa Nova, lá na cidade de Sertânia, na casa de acolhimento São José, no antigo colégio das Freiras. A minha saudação ao Renata, Camila e a todos da comunidade Boa Nova que estão sempre acolhendo os nossos meninos. Um abraço aqui para o povo de Arco Verde, do bairro Boa Esperança. A Simone Marques, que está acompanhando ao vivo através do Instagram oficial do padre. Eu quero rezar neste quinto e último mistério por todos os sacerdotes. E nós vamos rezar com muita fé e confiança este último mistério. Vamos rezar com... Vamos rezar pedindo a Jesus que continue nos abençoando, derramando muitas bênçãos e graças sobre todos nós. onde nós clamamos a misericórdia de nosso Senhor Jesus Cristo pelos nossos impossíveis. A Ana Melo, que reza conosco aqui da Boa Vista, em Arco Verde, e assim nós vamos colocando todos aqueles que estão sintonizados, pedindo e confiantes na nossa oração. Colocar os nossos colaboradores, os nossos benfeitores, os nossos adversariantes. Eterno Pai, eu vos ofereço o corpo e o sangue, a alma e a divindade de vosso diletíssimo Filho, nosso Senhor Jesus Cristo, em expiação dos nossos pecados e dos do mundo inteiro. Pela sua dolorosa paixão,
2: tende misericórdia de nós e do mundo inteiro.
0: Pela sua dolorosa paixão,
2: tende misericórdia de nós e do mundo inteiro.
0: Pela sua dolorosa paixão,
2: tende misericórdia de nós e do mundo inteiro.
0: Pela sua dolorosa paixão,
2: tende misericórdia de nós e do mundo inteiro.
0: Pela sua dolorosa paixão,
2: tende misericórdia de nós e do mundo inteiro.
0: Pela sua dolorosa paixão,
2: tende misericórdia de nós e do mundo inteiro.
0: Pela sua dolorosa paixão,
2: tende misericórdia de nós e do mundo inteiro.
0: Pela sua dolorosa paixão,
2: tende misericórdia de nós e do mundo inteiro.
0: Pela sua dolorosa paixão,
2: tende misericórdia de nós e do mundo inteiro.
0: Pela sua dolorosa paixão,
2: tende misericórdia de nós e do mundo inteiro.
0: Ó sangue e água que jorrastes o coração de Jesus como fonte de misericórdia para nós,
2: eu confio em vós.
0: Deus Santo,
2: Deus Forte,
0: Deus Imortal,
2: tende piedade de nós e do mundo inteiro.
0: Deus Santo,
2: Deus Forte,
0: Deus Imortal,
2: tende piedade de nós e do mundo inteiro.
0: Deus Santo,
2: Deus Forte,
0: Deus Imortal,
2: tende piedade de nós e do mundo inteiro.
0: Ó sangue e água que jorrastes o coração de Jesus como fonte de misericórdia para nós,
2: eu confio em vós.

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1: A tua presença no meio de... 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
0: Abra o seu coração para escutar o que Jesus disse à sua secretária Santa Faustina.

No diário de Santa Faustina, no número 1566. Quando eu estava pedindo perdão a Nosso Senhor por um determinado ato meu, que em seguida se revelou imperfeito, Jesus tranquilizou-me com estas palavras: minha filha, eu te recompenso pela pureza de intenção que tinhas no momento de agir. Alegrou-se o meu coração porque no momento de agir tinhas em conta o meu amor, isso de modo muito evidente, e ainda agora tens proveito disso, que é a humilhação. Sim, minha filha, desejo que tenhas sempre uma tão grande pureza de intenção nos teus mínimos propósitos.

Querido povo de Deus, nesta quinta-feira eucarística, hoje o diário de Santa Faustina, neste número 1566, nos mostra um gesto de humildade desta secretária, aquela que recebeu do próprio Jesus a missão de propagar a misericórdia. Ela reconhece a sua pequenez, ela reconhece a fragilidade diante do pecado, diante daquilo que talvez estava prestes a cometer, e ela pede a misericórdia de Jesus. Quando a mesma pronuncia estas palavras: quando eu estava pedindo perdão a Nosso Senhor por um determinado ato meu, que me seguia se revelou imperfeito, Jesus tranquilizou-me com estas palavras. E aqui você, eu, nós, diante dos fatos que nós cometemos, a gente fica aflito. Muitas vezes a nossa consciência pesa a tal ponto de você chegar a dizer: será que Deus vai me perdoar diante deste ato que eu cometi? E é bonito ver, antes do julgamento, o Senhor vem com a sua misericórdia. E a misericórdia do Senhor nos mostra a grandeza deste Deus que nos acolhe diante da nossa ferida, diante da nossa fragilidade, aquele que nos mostra em todos os momentos o caminho da luz, aquele que estende a sua mão, aquele que nos socorre diante da nossa queda. É o Senhor hoje que nos fala neste momento. Jesus, ele nos tranquiliza. O Senhor, ele nos acolhe. O Senhor, ele nos mostra sempre o caminho por onde devemos nós seguir este caminho da luz. É sempre gratificante quando nós temos a oportunidade de acolher alguém, de atender no sacramento da reconciliação, que nós conseguimos perceber e ver no semblante daquela pessoa uma mudança de vida, onde a pessoa se sente acolhido pela misericórdia do próprio Deus, que diante daquela fraqueza, diante daquela fragilidade, o coloca de pé. Por isso peça a graça de que você continue sempre com a sua cabeça erguida, pedindo ao Senhor a graça de sempre recomeçar. Por isso, nunca é tarde para você dizer: hoje eu quero pedir a misericórdia de Nosso Senhor Jesus Cristo, reconhecendo o meu pecado, os meus pecados, eu vou recorrer à grande fonte da misericórdia. Irmãos, a confissão, ela nos cura, a confissão, ela nos salva, a confissão, ela nos liberta. É o próprio Jesus que nos mostra este caminho da salvação, e nós não podemos e nem devemos permanecer no fundo do poço. É aquilo que nos lembra o grande apóstolo Paulo: a carne é fraca, o espírito é forte. São Tiago vai nos dizer: aproximai-vos de Deus e Deus aproximará de vós. Talvez você esteja distante da misericórdia de Deus. Por isso, neste momento, você precisa tomar uma decisão na tua vida, a dar este passo à frente, a buscar, reconhecer e dizer: Senhor, me perdoe, Senhor, me renove, Senhor, me restaure, porque eu me encontro diante desta minha fragilidade. E
e você sente o agir de Deus profundamente agindo na tua vida. Não sei quantas vezes você tem se aproximado da confissão, quantas vezes você tem agradecido ao Senhor por esta graça de ser alcançado pela sua misericórdia. Faça o seu caminho, dê sempre para Deus o melhor. A salvação, meus irmãos, é algo muito particular, é individual. Por isso, faça bem feito o seu caminho. Não te importas com aquilo que o outro vai dizer ou pensar a teu respeito, seja com atos ou com palavras. Não, faça o teu caminho. E quando você se apega com Jesus, as muralhas, elas vão caindo. Então reza sempre conosco, pede que a misericórdia de Jesus alcance constantemente a tua vida. Não deixe que o diabo tome conta, sufoque a tua vida espiritual. Repreenda em nome de nosso Senhor Jesus Cristo tudo aquilo que não provém de Deus. Persevera na oração, porque as muralhas, as dificuldades vão surgindo para que você desista do caminho que te aproxima da presença do Senhor. Mas como o padre sempre diz, onde existe a oração, Deus se faz presente. Quando existe a oração de fato, milagres acontecem. Por isso, dê sempre para Deus o seu melhor, busque fazer o teu caminho e saiba que hoje a salvação chegou na tua vida. Reza conosco, é a misericórdia do Senhor que nos alcança nesta quinta-feira eucarística. Onde você reza conosco, nós rezamos com você, e a nossa comunhão, a nossa corrente de oração vai esmagando todo o poder infernal que tem se levantado em direção à tua vida, à tua família. Lembre-se, no agir de Deus, ninguém impedirá o agir de Deus. Toma posse da graça de Deus e não deixa Deus passar na tua vida despercebido. Pede ao Senhor a graça de que você o reconheça em todos os momentos. Como disse o arcanjo Gabriel, quando ele trouxe o anúncio de que Isabel estava no sexto mês de gestação, e ele disse: porque para Deus nada é impossível. E eu declaro hoje na tua vida, este teu problema, esta situação, com estas mesmas palavras que disse o arcanjo: porque para Deus nada é impossível. É crendo no nome poderoso de Jesus que as muralhas são demolidas, destruídas das nossas vidas. Toma posse.

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1: O Senhor esteja convosco.
2: Ele está no meio de nós.
1: Proclamação do Evangelho de Jesus Cristo segundo Lucas.
2: Glória a vós, Senhor.
1: Naquele tempo, um fariseu convidou Jesus para uma refeição em sua casa. Jesus entrou na casa do fariseu e pôs-se à mesa. Certa mulher conhecida na cidade como pecadora soube que Jesus estava à mesa na casa do fariseu. Ela trouxe um frasco de alabastro com perfume e, ficando por detrás, chorava aos pés de Jesus. Com as lágrimas começou a banhar-lhes os pés, enxugava-os com os cabelos, cobria-os de beijos e os ungia com o perfume. Vendo isso, o fariseu que o havia convidado ficou pensando: se este homem fosse um profeta, saberia que tipo de mulher está tocando nele, pois é uma pecadora. Jesus disse então ao fariseu: Simão, tenho uma coisa para te dizer. Simão respondeu: Fala, mestre. Certo credor tinha dois devedores. Um lhe devia 500 moedas de prata, o outro 50. Como não tivesse com que pagar, o homem perdoou os dois. Qual deles o amará mais? Simão respondeu: Acho que é aquele ao qual perdoou mais. Jesus lhe disse: Tu julgaste corretamente. Então Jesus virou-se para a mulher e disse a Simão: Estás vendo esta mulher? Quando entrei em tua casa, tu não me ofereceste água para lavar os pés. Ela, porém, banhou meus pés com lágrimas e enxugou-os com os cabelos. Tu não me deste o beijo de saudação. Ela, porém, desde que entrei, não parou de beijar meus pés. Tu não derramaste óleo na minha cabeça. Ela, porém, ungiu meus pés com perfume. Por essa razão, eu te declaro: os muitos pecados que ela cometeu estão perdoados, porque ela mostrou muito amor. Aquele a quem se perdoa pouco, mostra pouco amor. E Jesus disse à mulher: Teus pecados estão perdoados. Então os convidados começaram a pensar: Quem é este que até perdoa pecados? Mas Jesus disse à mulher: Tua fé te salvou. Vai em paz.

Querido povo de Deus, durante esses dias a gente vem refletindo aquilo que a palavra do Senhor vem colocando para nós. Principalmente esta realidade do perdão. Quantas vezes eu devo perdoar quando alguém pecar contra mim? Esta foi a pergunta feita a Jesus. E Jesus diz, não apenas 7 vezes, mas 70 vezes 7, quantas vezes for necessário. E hoje, o Evangelho de Lucas nos fala desta realidade, desta mulher, que quando tomou conhecimento que Jesus estava na cidade, ela foi ao encontro dele e não perdeu a oportunidade de pedir a ele a graça de ser libertada, curada, restaurada pelo próprio Jesus, aquele que é o caminho, a verdade e a vida. Às vezes nós dificultamos a graça do Senhor chegar a muitos corações. Muitas vezes nós conhecemos a palavra de Deus, rezamos até demais, porém, não estou aqui exagerando, muitas vezes a nossa atitude não é uma atitude cristã. Nós agimos em alguns momentos como fariseus, hipócritas, mestres e doutores da lei. Conhecemos a palavra, rezamos demais, mas na hora de colocar em prática, nós colocamos sempre a dificuldade, porque nós muitas vezes emperramos no acolhimento, olhamos mais para o pecado da pessoa do que acolher aquela ovelha que está ferida. A atitude de Jesus hoje, ele nos ensina que devemos agir, devemos nos colocar próximo, acolher e mostrar o caminho da salvação. Então Jesus, ele usa esta parábola, que certo credor tinha 2 devedores, um lhe devia 500 moedas de prata, o outro 50. E aí a palavra nos diz, como não tivesse com que pagar, o homem perdoou os dois. A pergunta que Jesus faz hoje também para você, para mim, é qual deles o amará mais? E a resposta de Simão, que respondeu, foi, eu acho que é aquele ao qual perdoou mais. E Jesus disse, tu julgaste corretamente. Então, como é que você tem acolhido? Como é que você tem olhado para aqueles que estão chegando à nossa comunidade? E agora? Às vezes a gente pede o perdão, mas não perdoa. Às vezes nós pedimos a Jesus a cura, mas a gente não age conforme a palavra do Senhor nos apresenta como itinerário. Eu sempre tenho colocado nas minhas pregações que a salvação se destina para todos. Isso é algo indiscutível. Mas ser salvo é preciso escolher. Para a gente se salvar, é necessário trilhar o caminho certo. Porque não adianta você dizer que reza, mas a sua atitude não condiz com a oração. E o mundo está cheio de hipócritas. O mundo está cheio de realidades que nos assusta. Mas não desista do caminho. Às vezes eu escuto, eu me afastei da igreja porque muitas pessoas têm este comportamento, isso, aquilo, outro. Não vá para a igreja pelas pessoas.
temos que ir por Jesus. A salvação depende de você. Então, vamos pedir a Jesus, nesta quinta-feira eucarística, a graça de sermos alcançados e de entender aquilo que hoje o Evangelho nos pede. Como temos acolhido aqueles e aquelas que chegam batendo à nossa porta. Então fica aqui a nossa reflexão, que este exemplo desta mulher que chora, que lava os pés de Jesus, que enxuga com seus cabelos os pés, as lágrimas representa a nossa vida, a nossa sociedade. E assim nós vamos pedindo que a misericórdia do Senhor hoje e sempre alcance a cada um de nós.

0: instante.
1: A nossa proteção está no nome do Senhor,
2: que fez o céu e a terra.
1: Dignai-vos, Senhor Deus, abençoar esta água que os vossos filhos apresentam neste momento, por intercessão de Nossa Senhora da Saúde, e o Senhor abençoe, em nome do Pai, do Filho e do Espírito Santo.

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0: Muito bem, pessoal, nós estamos chegando ao final do nosso programa Hora da Misericórdia. E aqui eu quero estender o meu convite a todos vocês aqui da nossa querida cidade de Arco Verde para participarem no próxima quinta-feira, dia 24, de 24 a 29, na reitoria, a nossa festa do Arcanjo São Miguel. Se você ainda não adquiriu a sua camisa, procure a nossa secretaria durante a nossa celebração. Você pode adquirir a camisa, que está muito bonita, a mochila, o lenço e muitas variedades em artigos religiosos de São Miguel. Eu quero também convidar você para ir comigo de 14 a 17 de janeiro a uma linda peregrinação à Fortaleza. Nós vamos estar no Instituto Recite, onde vamos rezar, conhecer a Catedral de Fortaleza, a comunidade Shalom e muito mais. Embarque conosco, as vagas são limitadas. O número está no Instagram oficial do padre, na postagem da nossa peregrinação, onde o padre vai acompanhando os peregrinos da graça. Então participe conosco. E também nós queremos agradecer a todos vocês de perto e de longe que estiveram conosco nesta tarde de quinta-feira, rezando a misericórdia do Senhor. 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E você que vai à Terra da Misericórdia, conheça também o estúdio São João Paulo II, lá na Serra. Você pode participar também rezando o Terço da Misericórdia, bater um papo com muitas pessoas que estão lá na evangelização. Estamos chegando ao final. Deus abençoe. Obrigado, Matheus. Obrigado a todos vocês. Obrigado às emissoras que estiveram conosco nesta quinta-feira, comunicando a misericórdia de nosso Senhor Jesus Cristo. Gratidão aos nossos ouvintes, a você de perto e de longe, que rezou com o Padre Benevaldo. A minha eterna gratidão, e contamos com a sua audiência amanhã aqui na Hora da Misericórdia. E próxima quinta estaremos juntos às 3 horas da tarde. O Senhor esteja convosco.
1: Ele está no meio de nós.
0: Abençoe-vos Deus Todo-Poderoso, o Pai, o Filho e o Espírito Santo.
1: Amém.
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Alô, minha gente querida, muito boa tarde a você que me escuta agora pela frequência 106.7, pelo nosso aplicativo ou pela nossa página terradamisericordia.com.br. Estamos chegando aqui pela Rádio Agnus Dei FM com o nosso programa Querigma, as dúvidas católicas para você. Hoje é dia 17 de setembro de 2026, estamos na edição de número 54. Muito bem-vindo, bem-vinda você ao nosso Querigma, com a linha aberta pelo 87-99185-3312. Dia bonito hoje, dia da Eucaristia na Igreja. Estamos juntos, o Querigma desta quinta-feira está no ar.

quero mandar um abraço para você que está conosco na cidade, no campo, onde quer que esteja. Você que está ligado com a gente do aplicativo em vários lugares, inclusive também nas áreas rurais. Nosso povo querido ligado aqui na Agnus Dei, a rádio da evangelização, a rádio da misericórdia. Um abraço às comunidades que estão celebrando suas padroeiras aqui em Arco Verde, Nossa Senhora do Livramento. Estamos em novenário até a próxima quarta-feira na Vila do Socorro, na comunidade do Socorro lá em Alagoinha, também em festa de sua padroeira, e várias outras comunidades também celebrando nesses dias os seus padroeiros. Mas agora vamos para o nosso primeiro assunto, e o primeiro assunto, como temos feito, é sempre na linha bíblica. Estamos no mês de setembro, mês da palavra de Deus, e queremos então hoje dar mais um passo no nosso estudo bíblico. A cada dia do nosso programa estamos vendo um livro da Bíblia. E estamos no Novo Testamento agora, já passamos todo o Antigo Testamento, agora estamos, depois de termos visto ontem a carta de São Paulo aos Romanos, hoje é dia de ver a primeira carta de São Paulo aos Coríntios. Vamos lá. Música.

Quando você abre a Bíblia e vai ler a primeira carta de São Paulo aos Coríntios, naturalmente fica mais fácil compreender onde, como, quem e para quem foi escrita essa carta. Bom, essa carta foi escrita por São Paulo na cidade de Éfeso. As notícias de Corinto que chegaram até Paulo deixaram São Paulo frustrado. Ele tinha ouvido falar dos abusos e das contendas que surgiram entre eles. Ou seja, Paulo tem informações de que a comunidade de Corinto não vai bem. Andam meio que brigando para cá e para lá. Então ele escreveu essa carta com o propósito de repreender esse espírito de divisão e de corrigir aquilo que estava errado que surgiu no meio do povo de Corinto. E ainda mais, escreveu a carta para reparar os abusos e práticas desordenadas que estavam acontecendo dentro da comunidade. Bom, Corinto era uma cidade comercial, rica, com mais de 500 mil habitantes, na maioria gente escrava. Ali tinha um porto marítimo que muita gente de várias raças diferentes, de religiões diferentes, procuravam, buscando uma vida fácil, confortável. E ali, nessa confusão toda, criava-se um ambiente de imoralidade e de muita ganância. Então a riqueza escandalosa de uma maioria estava ao lado da miséria de muitos. Lá em Corinto se dizia, inclusive, que viver a moda de Corinto, que queria viver no luxo e na orgia. Ou seja, era uma cidade que precisava de evangelização e de conversão. São Paulo, entre os anos 50 e 52, ele passou ali naquela cidade 10 meses e fundou uma comunidade cristã formada por pessoas, vamos dizer assim, de uma camada mais modesta da população. Não eram ricos. A comunidade cristã que São Paulo tinha fundado, ela já tinha entrado no esquema da cidade toda, ou seja, ela também estava dividida. Os grupos brigavam entre si, cada um se apoiava na autoridade de algum pregador do evangelho, e por isso o objetivo de São Paulo na carta a primeira aos Coríntios é buscar reatar essa unidade do povo que estava dividido, anunciando que Jesus era o único líder e que este não está dividido. A carta serve muito para nós hoje. Depois, na carta, São Paulo denuncia os escândalos que estão na comunidade. Incesto, por exemplo, o julgamento em tribunais pagos, a imoralidade, e vai falando nesse contexto sobre o corpo que é templo do Espírito Santo. E na sua carta, São Paulo ainda responde a muitas perguntas formuladas pelo povo de Corinto. Ele orienta os cristãos sobre os estados de vida, matrimônio, celibato. Também fala sobre a indissolubilidade matrimonial, sobre a virgindade, como devem se comportar os noivos, as viúvas, se podem ou não se casar de novo. E em tudo isso, São Paulo pergunta onde é que está a originalidade cristã. São Paulo apresenta normas para que haja ordem, autenticidade no culto cristão, na assembleia litúrgica, debate sobre a questão do véu das mulheres. Ele denuncia sobre as diferenças de classe na celebração eucarística, e aí São Paulo é implacável, ele é taxativo. Eucaristia sem amor fraterno é impossível, diz ele. Ele mostra que os carismas que fervilham na comunidade, esses carismas só têm sentido quando estão a serviço dos irmãos e se estiverem subordinados ao dom maior, que é o amor. Aí na carta ele cita exemplos da natureza da ressurreição de Cristo, mostra que a ressurreição dos corpos é inquestionável e que o ponto central da fé é a certeza de que a vida vence a morte. Essa carta de São Paulo aos Coríntios é uma carta muito atual para a gente hoje. É uma carta pastoral e São Paulo aplica essa carta aos problemas e situações concretas daquela comunidade, não muito diferentes da realidade de hoje, nossas igrejas. Rixas, divisões internas, preferência de um, preferência por outro evangelizador, desvios à conduta, diferentes entendimentos de como deve agir um membro da comunidade na sociedade, uma valorização excessiva das manifestações de cunho carismático, a busca de status e reconhecimento, dúvidas quanto à ressurreição dos mortos. Tem muita coisa que ainda hoje acontece e que São Paulo apresenta isso na carta de modo muito concreto. Então a comunidade tinha esses problemas e São Paulo tenta responder um a um em sua carta. Por exemplo, havia aqueles que diziam: sou de Paulo. Outros diziam: sou de Apolo. Outros diziam: sou de Pedro. E aí São Paulo apresenta uma saída para esse conflito.
escolher Jesus como fundamento da comunidade. Ele sim. Não sou de Paulo, não sou de Apolo, não sou de Cefas. Nós somos de Cristo e Cristo é de Deus. Então, o perigo da divisão, ainda hoje é constante isso, né? Ah, eu, o padre fulano, eu sigo o padre fulano. Ah, eu sigo o padre fulano, eu sigo o bispo tal. Não, na igreja isso não tem fundamento. E ainda São Paulo vai falar sobre a carne oferecida aos ídolos, sobre a conduta livre e responsável, sobre a celebração da ceia, sobre a variedade de dons. Então, a carta apresenta como deve ser uma comunidade cristã. Seus membros se relacionam de forma igual, apresentam muitas manifestações de dons e serviços, mas tudo deve ser feito pela prática do amor e do serviço às demais pessoas. A comunidade de Corinto está longe disso. Muita gente quer cargo e reconhecimento. Muita gente quer somente os elogios. E diante dessa disputa por poder e honra, São Paulo convida a comunidade a enxergar de um jeito diferente qual é a função dos dons. Eles têm valor não para dar prestígio para ninguém, mas para ajudar na construção da comunidade. Nenhuma experiência religiosa, por mais extraordinária que seja, como falar em línguas, profetizar, ter a ciência, entregar os bens aos pobres, o corpo às chamas, não tem valor nenhum disso se faltar o amor. Aí na carta nós temos o capítulo 13, que é mais bonito, né? Então a perfeição de uma pessoa ou de uma comunidade está na prática do amor. O amor é superior até mesmo à fé e à esperança. E por isso ele jamais passará. Lá está na carta de São Paulo aos Coríntios, no capítulo 13. Então São Paulo tenta orientar essa comunidade que ele fundou para que possa priorizar a formação das comunidades. São Paulo nunca trabalha sozinho, ele conta com a ajuda de colaboradores na missão, então ele forma lideranças para continuar a evangelização. Essa carta é uma carta para os nossos movimentos e pastorais. Sabe aquele movimento, aquela pastoral que já tem o mesmo coordenador há 30 anos? Essa criatura não é um líder. Não é comum, não é normal que um movimento e uma pastoral na igreja tenha o mesmo coordenador durante 10, 20, 30 anos. Não é que ele é eficiente, não. O pessoal confunde muitas coisas, né? O fulano está coordenando o movimento já faz 10 anos. Isso não é eficiência. Um líder verdadeiro forma outros líderes. Se fulano sair da coordenação, parece que tudo vai se acabar. De jeito nenhum, que a igreja não é dele, a igreja é de Jesus. Ordeiro forma outros líderes. Se fulano sair da coordenação, parece que tudo vai se acabar. De jeito nenhum, que a igreja não é dele, a igreja...

der esses ministérios como serviço à comunidade. Então fica claro para a gente que a primeira carta de São Paulo aos Coríntios é essa lição de vida para todos nós. Amanhã nós vamos continuar vendo a segunda carta. Que diferença será que tem entre um e outro, hein? Por que uma segunda carta? Por que duas cartas? Não bastava uma? Mas isso é assunto para amanhã. Por agora a gente fica com essas lições bonitas da carta de São Paulo aos Coríntios, que enfatiza que, acima de tudo, deve prevalecer o amor verdadeiro.

Nós vamos ao intervalo comercial e voltamos daqui a pouco com mais Querigma, a dúvida católica para você. E eu quero tratar com você daqui a pouco uma questão. Deixa eu ver aqui nas perguntas que chegaram para mim no nosso zap. Olha, aqui chegou uma pergunta simples, né? Muito simples. Padre, por que que na missa existe a hóstia grande e a hóstia pequena? Que diferença eu tenho? O padre não poderia comungar uma hóstia pequena? Boa pergunta, tá aqui. Outra pergunta que chegou aqui para mim. Nossa Senhora sabia que ela não tinha pecado desde a sua concepção? Que ela era Imaculada Conceição? Se sabia, como foi que ela lidou com isso? Boa pergunta, inteligentíssima pergunta, né? Tudo isso a gente discute daqui a pouco, conversa já depois do intervalo. Até já.

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Estamos de volta com o nosso querigma nesta tarde de quinta-feira. Para você, a Catequese Católica e nossa rádio Agnus Dei, pela linha aberta pelo 87-99185-3312. E eu quero atender agora os nossos ouvintes que mandam perguntas pelo nosso zap, né? Eu quero trazer aqui uma pergunta que nos chegou da Diocese de Petrolina, lá na cidade de Petrolina. Carlos Augusto nos pergunta: Padre, boa tarde. Escuto sempre o seu programa na Rádio Agnus Dei FM e acho essa rádio uma bênção de Deus para a evangelização do nosso povo e a propagação da doutrina católica. Queria lhe fazer uma pergunta muito simples e muito curiosa ao mesmo tempo. Por que na missa tem uma hóstia grande para o padre e uma hóstia pequena para os fiéis? É curiosa a situação, né? O pessoal pergunta, vez por outra alguém sai com essa dúvida também. Por que que tem a hóstia grande? Por que que o padre fica com a hóstia grande e os fiéis comungam da hóstia pequena? Bom, não existe nenhuma razão especial para isso, para dizer, ah, porque o padre tem mais privilégio que o outro, de forma alguma. Veja, é uma razão pastoral, apenas uma questão de visibilidade no altar. Mas vamos prestar atenção numa coisa aqui também, viu? Alguém já nos perguntou também aqui no programa, por que que só se recebe a hóstia? Existe na igreja chamada comunhão sob duas espécies, pão e vinho, em alguns momentos especiais e algumas situações especiais. Não é toda missa que se dá pão e vinho. Existe, pelas normas da igreja, vou até tratar disso em outro momento do programa, existe alguns momentos que são especiais que pode se conceder a comunhão sob duas espécies. Isso não quer dizer que quem comunga só a hóstia não comunga corpo e sangue de Jesus, porque não existe corpo sem sangue. Então, o pessoal fica meio confuso às vezes, mas eu recebi só a hóstia, não recebi o vinho. Peraí, calma aí, você não recebeu uma hóstia, você recebeu o corpo de Jesus. Começa por aí o erro grande. Você não vai na comunhão receber uma hóstia, senão a gente reduz a Eucaristia é um ritualismo. Quando uma pessoa entra na fila da comunhão, preste bem atenção nisso, ela não vai receber uma hóstia. Tanto é que o padre apresenta o ministro dizendo o corpo de Cristo. Então aquela hóstia ali, pela fé, é Jesus. Por isso não deve ser recebido de qualquer jeito, não deve sair por aí caminhando com a hóstia na mão. Deve-se dizer o amém quando se vai comungar, não se recebe a hóstia calado. A gente percebe muita gente calada. Corpo de Cristo, silêncio. Ninguém fala nada. Não. Amém, eu creio sim. É Jesus que vem me alimentar. Então não, você não recebe uma hóstia. Inclusive a catequese infantil precisa reconsiderar isto, né? Não se ensina a uma criança que vai receber a primeira comunhão que ela vai receber uma hóstia. Não. Essa catequese é distorcida. As senhoras catequistas, senhores catequistas, prestem atenção nisso. Vocês que têm turma de primeira Eucaristia, não se ensina a uma criança que ela vai receber uma hóstia pela primeira vez. É Jesus que ele vai receber pela primeira vez. Aquele encontro deve ser marcante, deve ser um encontro especialíssimo. Volto aqui à questão da hóstia grande e da hóstia pequena. A hóstia grande é por razão pastoral apenas, para visibilidade na celebração. É o mesmo corpo de Cristo? É o mesmo corpo de Cristo, naturalmente. Agora, o que a igreja recomenda? Normalmente, recomenda-se que a comunhão na missa seja da hóstia consagrada na missa. E eu já falei sobre isso em alguns programas a respeito da função do sacrário nas igrejas que têm sacrário. As hóstias que ficam no sacrário, elas têm dupla finalidade: primeiro, para adoração dos fiéis, e segundo, para alimento aos doentes, para ser conduzida aos doentes. A orientação da igreja é que, dentro do possível, as pessoas comunguem da hóstia que foi consagrada naquela missa. Para o sacrário se leva a sagrada reserva. É assim que a igreja chama, sagrada reserva. O que é sagrada reserva? Aquelas hóstias que sobraram daquela celebração. Os ministros levam para o sacrário sem nenhuma procissão, sem nenhuma liturgia especial. Ninguém precisa ficar de pé. Os ministros vão levar para o sacrário a sagrada reserva. Ali não precisa ninguém ficar de pé, não precisa ninguém fazer aquele, toda aquela procissão como se fosse um Corpus Christi. Não, aquilo é a sagrada reserva que vai para os doentes e que fica para a adoração. A hóstia que você comunga, a pequena, é a mesma coisa da grande. É Jesus da mesma forma. É só uma questão de ordem pastoral, de visibilidade quando se ergue o pão. Para não se erguer um pãozinho pequeno, uma hóstia pequena, ergue-se a hóstia maior, que fica mais visível. Só isto.
Não é que o padre tenha privilégios ou que mereça ter uma hóstia maior que eu. Não, de forma alguma. É só por isso. Mas eu friso aqui a importância dessa situação porque quando se vai comungar Jesus, viu? Não se vai comungar uma hóstia. Falando nisso, inclusive, deixa eu pegar aqui o gancho dessa questão para voltar a falar para você sobre a questão daquele momento que o padre coloca o pequeno pedacinho de hóstia no vinho consagrado. Você está lembrado disso ou não? Quando tá cantando Cordeiro de Deus que tirais o pecado do mundo, o padre pega um pedacinho de hóstia e coloca dentro do cálice com o vinho consagrado, dizendo: esta união do corpo e do sangue de Jesus, o Cristo e Senhor nosso, que vamos receber, nos sirva para a vida eterna. Tem quatro sentidos ali. Primeiro, a unidade de Jesus. O gesto simboliza essa unidade. O corpo e o sangue de Jesus, embora sob duas espécies distintas, de pão e vinho, são uma única coisa. Isso lembra a todos nós que em cada parte da Eucaristia, Jesus está totalmente presente. Aquilo que eu disse a vocês, né? A hóstia não é só pão, corpo e sangue. Todas as pessoas que comungam apenas da hóstia estão comungando corpo e sangue de Jesus. E assim como se alguém comungar também somente o vinho, vai comungar o corpo e o sangue de Jesus. Mesma coisa. O segundo sentido daquele pedacinho de hóstia dentro do cálice é uma lembrança da última ceia. Quando Jesus, naquela noite que foi traído, ele partiu o pão e deu para os discípulos. Quando se parte o pão e se coloca misturado ao vinho, se faz memória disso, de Jesus que se entregou pela salvação da humanidade. É a unidade fazendo memória da última ceia. O terceiro sentido daquele pedacinho de pão dentro do vinho é que, além de simbolizar que Jesus é um só, também representa a unidade da igreja. Como muitos grãos de trigo são moídos para fazer um pão e muitas uvas são prensadas para fazer o vinho, nós, como cristãos católicos, deveremos ser unidos num só corpo em Jesus. E o último significado daquele gesto da hóstia dentro do vinho é que, ao longo da história, esse gesto foi relacionado à comunhão dos fiéis. Nos tempos antigos, um pedacinho do pão consagrado na missa do Papa e dos bispos era enviado para as comunidades como sinal de comunhão entre elas e a Mãe Igreja. Então, quem recebia aquele pedacinho de pão colocava o pedaço da hóstia no cálice e consumia. Então, era um sinal de comunhão da Igreja. Bonito, né? Um gesto bonito, simples, mas muito significativo dentro da missa. A segunda pergunta que chega aqui agora para nós, agora vira para outro lado, saiu de Petrolina, agora vai para Recife, lá na paróquia da Mangabeira. Quem está lá participando com a gente é Maria de Lourdes. Ela pergunta se Nossa Senhora sabia que ela tinha sido concebida sem pecado. Dona Maria de Lourdes, veja, essa questão se liga a um dogma da Igreja Católica sobre Nossa Senhora que a gente já estudou aqui: a Imaculada Conceição. Antes de Jesus se encarnar no ventre de Nossa Senhora, ele já existia no seio da Santíssima Trindade. Isto é fato, a gente não discute mais. Para ele vir ao mundo, sendo ele filho de Deus e se encarnando como pessoa, Deus precisou de uma outra pessoa para que o filho dele se encarnasse. Obviamente que a pessoa nasce de outra. Essa pessoa que deveria abrigar em seu ventre o filho de Deus, que veio para trazer o perdão dos pecados e a salvação para todos, aquele ventre materno não deveria ser corrompido pelo pecado. Assim a Igreja proclama no dogma da Imaculada Conceição, proclamado em 8 de dezembro de 1854 pelo Papa Pio IX. A pergunta sua foi: Maria sabia disso? Obviamente que, durante a sua vida, sendo ela preservada, essa palavra é importante para nós católicos, ela foi preservada do pecado. Se ela não sabia, ela sentia. A Igreja não tem nada escrito sobre isso para afirmar, mas seguramente a Virgem Maria deve ter percebido que, ao longo de sua história, ao longo de sua vida, até chegar o momento da concepção virginal de Jesus, ela deve ter percebido que algo diferente lhe fora atribuído. Então, é muito provável que Maria tenha vivido nesse grau de santidade tal que tenha percebido que algo diferente
foi dado a ela. Ou seja, a menina Maria, filha de Joaquim e de Ana, desde a sua concepção, foi sem pecado. O Papa Pio IX, quando ele proclamou o dogma da Imaculada, lá em 1854, ele disse assim: a Beatíssima Virgem Maria, no primeiro instante de sua concepção, por singular graça e privilégio de Deus Onipotente, em vista dos méritos de Jesus Cristo, Salvador do gênero humano, foi preservada imune de toda mancha de pecado original. Esta santidade inteiramente singular, da qual Maria é enriquecida desde o primeiro instante de sua concepção, lhe vem inteiramente de Cristo. Veja, o Papa deixa claro que, em vista dos méritos de seu filho, Maria foi redimida de um modo mais sublime. O Pai a abençoou com toda sorte de bênçãos espirituais nos céus em Cristo, conforme diz São Paulo aos Efésios, do capítulo 1. Ele a escolheu nele, desde antes da sua fundação, para ser santa e imaculada na sua presença no amor. Fica claro então que Maria foi também salva do pecado por Jesus, mas de maneira antecipada, como alguém que toma uma vacina para não ser infectado pela doença. Santo Afonso de Ligório dizia que o espírito mau buscou, sem dúvida, infeccionar a alma puríssima da Virgem Maria, como infeccionado já havia com seu veneno a todo gênero humano. Mas louvado seja Deus, diz ele, o Senhor a preveniu com tanta graça que ficou livre de toda mancha do pecado. E assim pode a senhora abater e confundir a soberba do inimigo. São Bernardino de Sena, olha que coisa linda que ele diz sobre Nossa Senhora a respeito dessa questão da concepção. Ele diz: antes de toda criatura, ó Senhora, vós fostes destinada na mente de Deus para mãe do homem Deus, se não por outro motivo, ao menos pela honra de seu filho, que é Deus, era necessário que o Pai Eterno a criasse pura de toda mancha. Santo Anselmo, bispo e doutor da Igreja, ele faz uma pergunta: Deus, que pode conceder a Eva a graça de vir ao mundo imaculada, não teria podido conceder essa mesma graça a Maria? A Virgem, a quem Deus resolveu dar seu Filho único, tinha de brilhar numa pureza que ofuscasse a de todos os anjos e de todos os homens e fosse a maior imaginável abaixo de Deus.

0: Nós vamos ao intervalo comercial, voltamos daqui a pouco conversando sobre a nossa igreja no Brasil. Lembra que a gente começou ontem a conversar os rumos da igreja do Brasil até 2032 a partir das diretrizes? A gente volta respondendo outras questões e comentando um pouco também sobre o documento da igreja, das diretrizes da CNBB para a ação pastoral no Brasil. Até já.
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Voltamos para o nosso terceiro e último bloco do nosso Querigma nesta tarde de quinta-feira. Estamos juntos mais uma vez. E olha, agora terceiro bloco, a gente vai continuar conversando sobre a missão da igreja até o ano 2032 aqui no Brasil. Isso a gente começou a conversar ontem no documento chamado Diretrizes Gerais da Ação Evangelizadora da Igreja no Brasil. Seu bispo, meu bispo, todos os bispos do Brasil estiveram reunidos em maio deste ano e aprovaram esse documento, que a gente está estudando pedacinho por pedacinho, conhecendo, sabendo como é que o documento tem, porque a gente é igreja, né? A gente é igreja católica e tem que caminhar com a igreja. Quem já viu a igreja caminhar sem os bispos, sem os pastores? Então, nossos pastores nos deram esse documento para ser estudado, posto em prática nas paróquias, e a gente está aqui no Querigma tentando ajudar nosso povo a compreender o que tem esse documento de tão precioso e necessário para a igreja. O documento em si, ele traz 6 capítulos, né? 6 capítulos e uma conclusão. A gente começou ontem vendo o objetivo geral da igreja no Brasil para todas as dioceses: evangelizar, anunciando Jesus Cristo como igreja sinodal, sustentada pela palavra e pelos sacramentos, em comunidades e discípulos missionários, fiel à evangélica opção preferencial pelos pobres, a caminho da plenitude do reino de Deus. Esse é o objetivo da CNBB para a Igreja do Brasil. Agora, a gente vai dar uma olhada hoje no primeiro capítulo. E é muito curioso esse capítulo, por quê? Porque os nossos bispos, reunidos na Assembleia Geral, no mês de maio, lá em Aparecida, eles quiseram comparar a igreja e trazer a imagem da igreja como tenda do encontro. A imagem da tenda. O número 9 diz assim, ó: com a imagem da tenda, essas diretrizes expressam o espírito que deve mover a nossa ação evangelizadora: ser uma comunidade que se alarga, escuta os sinais dos tempos, faz o discernimento para a conversão pastoral e sai em missão. Esta tenda, sustentada pelas estacas bem firmes, quais são as estacas? Da fé, da esperança e da caridade, é o espaço de comunhão, de participação e missão. Como povo que a habita, saímos rumo às periferias geográficas e existenciais, colaborando na implantação do reino de Deus que ultrapassa a história. Nessa perspectiva, habitando a tenda da igreja, nós buscamos entre as coisas que passam o eterno, pois não temos aqui morada permanente. É assim que começa o primeiro capítulo das diretrizes. E é interessante perceber essa história de tenda, a questão da tenda, como se dá, de que forma se dá. As diretrizes, elas tratam de algo muito concreto. Qual a maneira como a igreja vive a sua missão em cada realidade do país? O documento vem ajudar a igreja a responder algumas perguntas que a gente sempre faz quando a gente traça um plano de pastoral. Você acha que a nossa igreja é acolhedora? Alguém já comentava comigo uma vez que nós somos muito frios às vezes na igreja. Sabemos nem o nome do povo direito. As outras igrejas acolhem a gente, leva lá, vai. A gente, uma pessoa vai para a missa e a pessoa fica logo olhando: fulano veio para a missa, olha só, fazia anos que ele não vinha para a igreja. Repara mesmo o que está acontecendo. Não é assim que acontece, né? Na igreja católica, fulano foi para a missa, não acredito. Depois de tantos anos estar na igreja, veja. A pergunta é: como é que a gente pode acolher melhor? Como a gente deve formar discípulos, missionários? Como escutar os sinais de Deus na realidade? E como fortalecer comunidades marcadas pela fé, pela participação e pelo serviço? Eu citei aqui 4 verbos que a Igreja do Brasil está se orientando: acolher, formar, escutar e fortalecer. Então, o documento dos bispos para a igreja, ele traz um convite para a igreja do Brasil toda, para caminhar em comunhão. Lembra da palavra sínodo que eu falei? A mesma estrada, o mesmo caminho. Caminhar em comunhão, então, com os olhos voltados para Jesus e os pés colocados na realidade. O que está no centro desse documento é a missão. A igreja existe para evangelizar, para anunciar Jesus, para testemunhar o reino de Deus, em palavras, em atitudes, em escolhas concretas. E esse anúncio não fica simplesmente nas celebrações, nos encontros de oração, nas atividades internas de cada paróquia, não. Não, ele se expressa na catequese, na liturgia, na caridade, na vida de família, na presença junto aos pobres, no cuidado com a criação, na comunicação, na formação dos fiéis.
na capacidade de estar próximo às pessoas que buscam sentido, consolo e esperança. Nós precisamos ser uma igreja mais próxima. Por isso o documento ajuda cada comunidade, cada paróquia a olhar para si mesma com sinceridade e se perguntar: as nossas ações estão conduzindo as pessoas para se encontrar com Jesus? As nossas pastorais, elas favorecem a comunhão? As nossas estruturas estão a serviço da missão? Isso é muito sério, viu? É muito sério, porque a gente está caminhando para um tipo de igreja que está se contentando apenas com a missa, o batizado e o casamento. E não é só isso a igreja. A igreja tem os sacramentos para celebrar. Mas não é só isso, não. Por isso os bispos falam numa tenda do encontro. O que é uma tenda? A tenda é o lugar onde ficam as pessoas, se abrigam debaixo dela. A tenda recorda o quê? Um lugar de acolhida, um lugar de escuta, um lugar de presença de Deus no meio do povo. A tenda não é fechada sobre si mesma. Ela pode ser alargada, refeita, reorganizada, colocada a serviço da caminhada. Aplicando essa imagem da tenda à nossa igreja, essa imagem ela traz algo muito bonito ligado ao Evangelho: abrir espaço para que mais pessoas se sintam chamadas, acolhidas e enviadas em missão. Olha que desafio para a igreja hoje. A gente aí que está em um bocado de católico cheio de regra, pode, não pode, é pecado, não é pecado, é isso, não é aquilo. Olhe bem, a igreja é chamada a abrir espaço para que mais pessoas se sintam chamadas, acolhidas e enviadas em missão. A imagem da tenda ajuda a sua comunidade a perceber quem precisa ser escutado com mais atenção. Famílias que enfrentam dificuldades, jovens em busca de pertencimento, bem perdidos sem saber para onde vai, que religião segue, idosos que precisam de cuidado, pessoas afastadas da vida da igreja, pobres, enfermos, olha quanta gente, crianças, adolescentes, pessoas com deficiência, agentes de pastorais já cansados e tantos outros irmãos e irmãs que esperam uma presença concreta da igreja. Perceba que o campo é grande, Jesus já tinha dito, né? A messe é grande. A igreja tem muito o que fazer para além das suas celebrações. A celebração dominical é uma ação de graças daquilo que a gente realizou em nome de Jesus ao longo da semana. Um dos sentidos da missa dominical é esse: levar para o altar a gratidão por ter sido sinal de Deus ao longo da semana. Essa acolhida na igreja não enfraquece a fé, pelo contrário, ela manifesta a própria missão da igreja, que nasce do Evangelho e se torna próxima, samaritana, missionária. Então esse documento dos bispos, ele foi escrito ao longo de um processo que começou lá em 2022, escutando a igreja, discernindo, tudo numa comunhão sinodal. Volto à palavra sinodal, caminhando juntos. Esse texto passou por várias mãos e foi aprovado pelos bispos em Aparecida, como já lhes falei. A igreja não propõe apenas ações, mas ela propõe uma maneira de caminhar. Antes de decidir, é preciso escutar. Antes de planejar, é preciso discernir. Antes de agir, é preciso reconhecer a presença do Espírito Santo na história e na vida das comunidades. Por isso que é tão importante, e aqui na nossa diocese nós estamos trabalhando muito isso, a importância dos conselhos nas comunidades. O padre que deve ouvir o povo, o padre que deve ouvir os conselhos, trabalhar juntos. Isso chama-se sinodalidade. Volta a palavra sínodo. Não é uma palavra distante. É uma palavra que se torna visível quando uma comunidade reza unida, escuta seus membros, valoriza conselhos pastorais, forma lideranças, acolhe contribuições e busca decisões orientadas pelo Evangelho. As diretrizes desse documento dos bispos, ele tem caminhos concretos para a missão: animar a vida pastoral, ver a questão da iniciação cristã nas paróquias, a liturgia, a piedade popular, a caridade na paróquia como anda, a formação dos leigos e leigas, a defesa e o cuidado da vida, o cuidado com a ecologia e o fortalecimento da comunhão e da participação. A igreja diz que esse documento não deve ficar restrito simplesmente a planejamento. Esse documento vem iluminar a vida cotidiana da paróquia. Na paróquia, ele ajuda a revisar a catequese, ajuda a fortalecer a pastoral da acolhida, a preparar melhor as celebrações, a criar momentos de escuta, formar agentes, cuidar dos conselhos pastorais, promover ações missionárias, aproximar a comunidade de quem mais precisa. Na vida das famílias, o documento vem falar claramente que é para
ter uma fé mais encarnada no cotidiano. A oração em casa, a participação na comunidade, a educação cristã dos filhos, a solidariedade com os mais pobres, o testemunho do evangelho nas relações diárias. Na pastoral, servir a igreja não é apenas executar tarefas, não, mas participar da missão de Jesus com humildade, com perseverança, com espírito de comunhão. E para quem já está afastado da igreja ou se sente distante, a imagem da tenda que tem no primeiro capítulo, ela lembra que a igreja é chamada a ser um lugar de reencontro, de escutar as pessoas, de agir com misericórdia. A fé sempre abre caminhos de retorno, de amadurecimento, de vida nova. Então o documento pede uma conversão missionária. Isso significa colocar Jesus no centro e permitir que a missão reorganize prioridades, relações e estruturas. Uma comunidade evangelizadora não se contenta em conservar atividades. Ela busca compreender se aquilo que realiza ajuda as pessoas a crescerem na fé, a crescer na fraternidade e no compromisso com o reino de Deus. Essa conversão exige cuidado com a linguagem, a forma como a gente fala com as pessoas da igreja, a acolhida, a formação, a transparência, a participação dos leigos, sempre muito atenta à igreja, às feridas do povo. Evangelizar hoje pede presença, escuta, proximidade, coragem. Por isso que na Igreja do Brasil a gente tem Nossa Senhora como modelo para isso. Ela ensina a acolher a palavra, a guardá-la no coração e a colocá-la em prática. A tenda do encontro está aberta. Cada pessoa batizada tem lugar nessa caminhada e é chamada a colaborar para que a Igreja no Brasil continue sendo um sinal vivo do amor de Deus no meio do seu povo. O primeiro capítulo, portanto, fala da tenda, o lugar onde todo mundo deve se encontrar para caminhar juntos, numa atitude de escuta, discernimento e ação na vida da igreja, em nossas dioceses, paróquias e comunidades.

0: Aí então o nosso documento 114 da CNBB, no seu primeiro capítulo, a igreja é uma tenda, onde devem se abrigar todos aqueles que a buscam e ao mesmo tempo encontrar acolhida, escuta e sobretudo testemunho de vida por parte de cada pessoa que compõe a nossa igreja. O querigma de hoje fica por aqui, amanhã estaremos de volta. Você fica agora com a Santa Missa, depois o Terço Mariano e a programação noturna de nossa rádio. Muito obrigado a você, Deus abençoe e até amanhã.
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3: Quando Jesus está presente corporalmente em nós, ao redor de nós, montam guarda de amor os anjos. São Bernardo declara.

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2: Amados irmãos e irmãs, hoje, quinta-feira, quinta-feira eucarística, 17 de setembro, 24ª semana do tempo comum. O fundamento da fé cristã é o mistério pascal de Cristo, que morreu por nossos pecados, segundo as Escrituras. Nisso consiste a pregação dos santos apóstolos, perpetuada na história mediante a tradição da Igreja. Celebrando esta Eucaristia, louvemos o Senhor, cuja graça perdoa nossos pecados e nos anima a fazer parte do seu apostolado. Com alegria, cantemos.

0: do Senhor Jesus Cristo, o imenso amor do Pai, a comunhão consoladora do Espírito Santo, estejam sempre convosco.
1: Bendito seja Deus que nos reuniu no amor de Cristo.
0: Irmãos e irmãs, aproximemo-nos de Jesus, bom pastor. Ele consola, ilumina as nossas situações mais difíceis. No cair dessa tarde, experimentando esse silêncio desse santuário, humildemente, confessemos nossos pecados.

0: Ó Deus, vós que criais e governais todas as coisas, volvei para nós o vosso olhar e para sentirmos a ação da vossa misericórdia, dai-nos a graça de vos servir de todo o coração. Por nosso Senhor Jesus Cristo, vosso Filho, que é Deus, e que convosco vive e reina na unidade do Espírito Santo, por todos os séculos dos séculos.
1: Amém.

0: Da primeira carta de São Paulo aos Coríntios. Irmãos, quero lembrar-vos o evangelho que vos preguei e que recebestes e no qual estáis firmes. Por ele sois salvos. E se o estás guardando tal qual ele foi pregado por mim. De outro modo, teríeis abraçado a fé em vão. Com efeito, transmiti-vos em primeiro lugar aquilo que eu mesmo tinha recebido, a saber, que Cristo morreu por nossos pecados segundo as Escrituras, que foi sepultado, que ao terceiro dia ressuscitou segundo as Escrituras, e que apareceu a Cefas e depois aos doze. Mais tarde, apareceu a mais de 500 irmãos de uma vez. Destes, a maioria ainda vive e alguns já morreram. Depois apareceu a Tiago e depois apareceu aos apóstolos todos juntos. Por último, apareceu também a mim como um abortivo. Na verdade, eu sou o menor dos apóstolos. Nem mereço o nome de apóstolo, porque persegui a igreja de Deus. É pela graça de Deus que eu sou o que sou. Sua graça para comigo foi estéril. A prova é que tenho trabalhado mais do que os outros apóstolos. Não propriamente eu, mas a graça de Deus para comigo. É isso, em resumo, que eu e eles temos pregado. E é isso o que crestes. Palavra do Senhor.
1: Graças a Deus.

Dai graças ao Senhor, porque Ele é bom. Eterna é a sua misericórdia. A casa de Israel agora o diga: eterna é a sua misericórdia.

0: A mão direita do Senhor fez maravilhas. A mão direita do Senhor me levantou. A mão direita do Senhor fez maravilhas. Não morrerei, mas ao contrário, viverei, para cantar as grandes obras do Senhor.
1: Dê graças ao Senhor, porque Ele é bom. Dê graças ao Senhor, porque Ele é bom.
0: Vós sois meu Deus, eu vos bendigo e agradeço. Vós sois meu Deus, eu vos exalto com louvores.

0: O Senhor esteja convosco.
1: Ele está no meio de nós.
0: Proclamação do Evangelho de Nosso Senhor Jesus Cristo segundo Lucas.
1: Glória a vós, Senhor.
0: Sétimo capítulo, versículos 36 a 50. Naquele tempo, um fariseu convidou Jesus para uma refeição em sua casa. Jesus entrou na casa do fariseu e pôs-se à mesa. Certa mulher, conhecida na cidade como pecadora, soube que Jesus estava à mesa na casa do fariseu. Ela trouxe um frasco de alabastro com perfume. Ficando por trás, chorava aos pés de Jesus e com as lágrimas começou a banhar-lhe os pés e os enxugava com os cabelos, cobrindo-os de beijo e os ungia com o perfume. Vendo isso, o fariseu que o havia convidado ficou pensando: se esse homem fosse um profeta, saberia que tipo de mulher está tocando nele, pois é uma pecadora? Jesus disse então ao fariseu: Simão, tenho uma coisa para te dizer. Simão respondeu: Fala, mestre. Certo credor tinha dois devedores que lhe deviam 500 moedas de prata, o outro 50. Como não tivesse com que pagar, o homem perdoou os dois. Qual deles o amará mais? Simão respondeu: Acho que é aquele ao qual perdoou mais. Jesus lhe disse: Tu julgaste corretamente. Então Jesus virou-se para a mulher e disse a Simão: Estás vendo esta mulher? Quando entrei em tua casa, tu não me ofereceste água para lavar os pés. Ela, porém, banhou meus pés com lágrimas e os enxugou com os cabelos. Tu não me deste o beijo da saudação. Ela, porém, desde que entrei, não parou de beijar meus pés. Tu não me derramaste óleo na minha cabeça. Ela, porém, ungiu meus pés com perfume. Por essa razão, eu te declaro: os muitos pecados que ela cometeu estão perdoados, porque ela mostrou muito amor. Aquele que ama, aquele a quem se perdoa pouco, mostra pouco amor. Jesus disse à mulher: Teus pecados estão perdoados. Então os convidados começaram a pensar: Quem é este que até perdoa os pecados? Mas Jesus disse à mulher: Tua fé te salvou. Vai em paz. Palavra da salvação.
1: Glória a Deus, Senhor.
0: Queridos irmãos e irmãs, ouvintes da rádio Agnus Dei, amados irmãos e irmãs, peregrinos da misericórdia, aqui presentes, sejam bem-vindos, muito bem-vindas. Quando nos reunimos para celebrar a Eucaristia, saibam, o céu toca a terra. E o que é o céu? Não é um espaço acima das nuvens. Isso seria querermos reduzir a dimensão espiritual a uma visão de metafísica, de espaços. O céu é o infinito amor para o qual fomos feitos. É uma comunhão espiritual, não material, indivisível. É a beleza de todas as belezas. Amor de todo amor. Repito, fomos feitos para lá. E já possuímos as marcas, os sinais dessa realidade transcendente enquanto estamos a caminho, na travessia. Vocês fizeram uma longa viagem de Tocantins até aqui, não é isso? há uma viagem mais longa, mais penosa. A travessia que cada um tem de fazer nesse mundo. Mas uma certeza nos anima. Não caminhamos sozinhos. Ele caminha conosco. Tenha certeza. E como é bom quando a gente percebe essa presença. Quando a gente se deixa tocar por Ele. Quando a gente se envolve com essa presença mística, espiritual, de um Deus que nos ama e que diz: vem, segue-me. Quando nos reunimos para fazer a Eucaristia, e saibam vocês, nada nesse mundo, absolutamente nada nesse mundo pode se comparar a uma Santa Missa. Ouviram? É a oração perfeitíssima, porque não somos nós que a fazemos. Como é bom quando a gente faz nossas orações pessoais, rezar o terço, rezar as nossas orações de devoção, nossas novenas, na missa. Não somos nós quem oramos. É Ele, Ele mesmo, que se oferece ao Pai na oração perfeita do seu sacrifício, do seu sangue derramado para expiação dos pecados do mundo inteiro. Nada pode se comparar ao que continua acontecendo. Não se repete, por favor, mas se renova. Porque assim Ele quis, que aquele sacrifício único e eterno que Ele ofereceu ao Pai para salvar o mundo continuasse se renovando misticamente pelo sacramento, para que todos, todos, crendo nele, possam se aproximar dessa fonte, receber aquilo que não merecemos, a comunhão com Ele que gera a imortalidade que tanto desejamos. Vocês se lembram da palavra dele? Quem comer do pão que eu der, não morrerá jamais. Por isso a missa é a culminância de toda a liturgia da igreja. É a vértice, o começo de toda a nossa ação pastoral. Mesmo cansados de uma longa viagem, amados peregrinos e peregrinas da misericórdia do estado de Tocantins, sintam-se acolhidos no coração de Jesus em cada missa. Quero escutá-lo. Ele fala. Ele ilumina, fortalece, cura. Ele é o pão vivo descido do céu para a salvação de todo aquele que nele crê. Hoje nós o ouvimos na narrativa do Evangelho de São Lucas, dizendo que quem muito ama, muito será amado pelo Pai. A história daquela mulher pecadora que, sabendo que ele estava numa casa de um fariseu, quem eram os fariseus? Eram religiosos, mas muito estranhamente viviam longe da palavra. Por isso Jesus tanto os critica. Tem gente que é muito religiosa, mas não vive como Deus quer. Religião sem amor, escuta, é propaganda enganosa. E aquela pobre mulher pecadora, ela que tinha sido tocada antes, no encontro que tivera com Jesus, que abandonara a vida de pecado, ela se afeiçoou tanto ao Mestre, que sabendo que ele estava ali, levou uma bacia com um jarro de perfume caro e começou a banhar os pés de Jesus. Que privilégio aquela mulher pecadora teve. Né? E quem não é pecador? O fariseu estranhou, disse: esse homem não pode ser um profeta, ele devia saber quem é essa mulher. Tem muita gente na igreja que só sabe julgar os outros. Desculpe eu dizer, se não se converterem, estão todos no caminho do inferno. Pode crer o que eu estou dizendo.
2: Porque o que vai salvar a pessoa humana é a fidelidade ao amor de Deus. É perdoar, é a caridade. E Jesus apresenta ao fariseu uma proposta. Simão, dois homens deviam ao seu senhor. Um, 500 moedas de prata, uma fortuna. O outro devia 50. Como não pudesse pagar, o patrão perdoou aos dois. Deus perdoa pecados pequenos e grandes, viu? Entenderam o que ele quis dizer? Mas Jesus pergunta, dize-me, Simão, quem amou mais aquele patrão? Quem foi perdoado com muito ou com pouco? Claro que foi com muito, mestre. E Jesus remata dizendo, pois é, quem muito ama, muito será amado. O grande Santo Agostinho diz, a medida do amor é amar sem medida. E se volta para a mulher e diz, teus pecados são perdoados. Aí foi uma confusão. Porque no Antigo Testamento ninguém podia perdoar os pecados, só o Pai Eterno. Esse homem está blasfemando. E Jesus diz à mulher, vai, tua fé te salvou. Ele é não só o amor encarnado, mas tendo Deus, tem o poder de perdoar os pecados, poder infinito. É Jesus, o Senhor do tempo e da história. É Jesus, nosso caminho, único caminho. É Jesus, a luz que ilumina nossos passos. Aproveite esses dias aqui. Já fizeram a trilha, já? Gostaram? Agora aproveite esse grande momento da Eucaristia. Depois podem fazer algumas visitas à noite. O Caio pode acender aí a trilha. Você vai ver ainda coisas que você não viu. Subindo, você vai encontrar coisas lindas. Porque vocês estão num santuário que as mãos de Deus construiu pelas mãos humanas. Saibam disso. Tomem consciência. Vocês estão num lugar santo. Por isso, olhemos para o altar e queremos amá-lo mais ainda. Queremos dizer, Senhor, deixa-me ser como aquela mulher. Eu tenho vontade de lavar teus pés porque eu não sou digno, como fez João, o discípulo amado, de reclinar a cabeça ao teu peito. Eu, pecador, tenho vontade de prostrar-me aos teus pés e dizer, só tu bastas, tu és meu Deus, tu és a razão do meu viver. A ti sejam dadas honras e glórias, hoje e sempre. Amém. Vamos para o ofertório. Pode ficar sentados. E nesse ofertório eu quero colocar cada um de vocês, romeiros de Tocantins, vocês que vieram de Arco Verde, você que veio de Recife, você que veio de João Pessoa. Quero colocar todos quantos estão nos acompanhando pela rádio, pela televisão. Sintam-se todos agora na presença do Senhor. Cantemos.

0: Preparemos, irmãos e irmãs, para que o nosso sacrifício seja aceito por Deus Pai Todo-Poderoso.
1: Receba, Senhor, por Tuas mãos este sacrifício para a glória do Seu nome, para o nosso bem e de toda a Sua Santa Igreja.
0: Oremos. Inclinai-vos, Senhor, as nossas súplicas e acolhei benigno as oferendas dos vossos fiéis, a fim de que os dons que cada um trouxe em vossa honra sirvam à salvação de todos. Por nosso Senhor Jesus Cristo, vos pedimos, na unidade do Espírito Santo.
1: Amém.
0: O Senhor esteja

0: Demos graças ao Senhor, nosso Deus.
1: É o nosso dever e nossa salvação.
0: Na verdade, é digno e justo, é nosso dever e salvação dar-vos graças sempre e em todo lugar, Senhor Pai Santo, Deus Eterno e Todo-Poderoso. Vós chamastes Abraão e o mandaste sair da tua terra para constituí-lo pai de todas as nações. Suscitastes Moisés para libertar o vosso povo e conduzi-lo à terra prometida. Na plenitude dos tempos, enviastes vosso filho, Jesus Cristo, hóspede peregrino no meio de nós, para nos redimir dos pecados e nos libertar da morte. E destes ao mundo vosso Espírito para fazer todas as nações um só povo, na liberdade dos filhos e filhas de Deus. Assim, unidos aos anjos e aos santos, seguindo os mandamentos do novo amor, proclamamos a vossa glória, dizendo a uma só voz:
1: Santo, Santo, Santo, Senhor Deus do Universo, o céu e a terra proclamam a vossa glória. Hosana nas alturas, bendito que vem em nome do Senhor. Hosana nas alturas.
0: Na verdade, ó Pai, vós sois santo e fonte de toda santidade. Santificai, pois, estas oferendas, derramando sobre elas o vosso Espírito, a fim de que se tornem para nós o corpo e o sangue de nosso Senhor Jesus Cristo.
1: Enviai o vosso Espírito Santo.
0: Estando para ser entregue e abraçando livremente a paixão, Jesus tomou o pão, pronunciou a bênção de ação de graças, partiu e o deu a seus discípulos, dizendo: Tomai todos e comei. Isto é o meu corpo, que será entregue por vós.

Do mesmo modo, no fim da ceia, ele tomou o cálice em suas mãos, dando graças novamente, o entregou a seus discípulos, dizendo: tomai todos, bebei. Este é o cálice do meu sangue, o sangue da nova e eterna aliança, que será derramado por vós e por todos para a remissão dos pecados. Fazei isto em memória de mim.

0: mistério da fé e do amor.
1: Todas as vezes que comemos deste pão e bebemos deste cálice, anunciamos, Senhor, a vossa morte, enquanto esperamos a vossa vinda.
0: Celebrando, pois, o memorial da morte e ressurreição do vosso Filho, nós vos oferecemos, ó Pai, o pão da vida, o cálice da salvação. Vos agradecemos porque nos tornastes dignos de estar aqui na vossa presença e vos servir.
1: Aceitai, ó Senhor, a nossa oferta.
0: Suplicante, vos pedimos que, participando do corpo e sangue de Cristo, sejamos reunidos pelo Espírito Santo num só corpo.
1: O Espírito nos una num só corpo.
0: Lembrai-vos, ó Pai, da vossa Igreja que se faz presente pelo mundo inteiro. Que ela cresça na caridade, na unidade. Iluminai e protegei o vosso servo Papa Leão, o nosso Bispo José Luiz, os bispos do mundo inteiro, os presbíteros, os diáconos e todos os ministros do vosso povo.
1: Lembrai-vos, ó Pai, da vossa Igreja.
0: Lembrai-vos, nós vos pedimos, na vossa infinita misericórdia, dos nossos irmãos e irmãs que adormeceram na esperança da ressurreição. Ana Jorge da Silva, Judite Barbosa, Everaldo Romeu de Lima, José Oswaldo Lira, Everaldo Romeu de Lima, Edilene Donato de Souza, João Alexandre de Menezes, Wilson Rodrigues, hoje falecido, Ramiro Mendes Filho, Gisa e Oresvaldo, Augusto, Érica, Padre Antônio Luiz, Monsenhor Orlando,

0: e de todos os que partiram desta vida, Pai. Acolhei-os junto a vós, na luz eterna de vossa face.
1: Concedei-lhes, ó Senhor, a luz eterna.
0: Enfim, nós vos pedimos, tende piedade de todos nós. Piedade, Senhor. Dai-nos participar da vida eterna, contemplar-vos face a face, com a bem-aventurada Virgem Maria, Mãe de Deus, São José, seu esposo, os santos apóstolos, os mártires, e todos os santos que neste mundo viveram na vossa amizade, a fim de vos louvarmos e glorificarmos, por Jesus Cristo, vosso Filho. Por Cristo, com Cristo e em Cristo, a vós, Deus Pai Todo-Poderoso, na unidade do Espírito Santo, toda a honra, toda a glória, agora e para sempre. Amém.

0: guiados pelo Espírito de Jesus, animados por sua presença entre nós, rezemos como ele nos ensinou. Pai nosso que estás no céu, santificado seja o vosso nome. Venha a nós o vosso reino.
1: Seja feita a vossa vontade, assim na terra como no céu.
0: O pão nosso de cada dia nos dai hoje. Perdoai as nossas ofensas, assim como nós perdoamos a quem nos tem ofendido. E não nos deixeis cair em tentação, mas livrai-nos do mal. Livrai-nos de todos os males, ó Pai, e dai-nos hoje a vossa paz. Ajudados por vossa misericórdia, sejamos sempre livres do pecado, protegidos de todos os perigos, enquanto aguardamos a feliz esperança e a vinda do nosso Salvador, Jesus Cristo.
1: Vosso é o reino, o poder e a glória para sempre.
0: Senhor Jesus Cristo, dissestes aos vossos apóstolos, eu vos deixo a paz, eu vos dou a minha paz. Não olheis os nossos pecados, mas a fé que anima a vossa igreja. Dá-lhe segundo o vosso desejo a paz e a unidade. Vós que sois Deus com o Pai e o Espírito Santo.
1: Amém.
0: A paz do Senhor esteja sempre convosco.
1: O amor de Cristo nos uniu.
0: Permaneçamos nesse amor. Nada lhe perturbe. Leve essa paz para a sua casa. Transmita aos outros. Porque Deus é amor. Diga amém. Cordeiro de Deus,
1: que tirais o pecado do mundo, tende piedade de nós. Cordeiro de Deus, que tirais o pecado do mundo, tende piedade de nós. Cordeiro de Deus, que tirais o pecado do mundo, dai-nos a paz.
0: Felizes os convidados, convidadas ao banquete da vida. Eis o Cordeiro de Deus, aquele que tira o pecado do mundo.
1: Senhor, eu não sou digna de que entreis em minha morada, mas dizei uma palavra, serei salvo.
0: Que o corpo de Cristo que vamos receber nos guarde para a vida eterna.
1: Amém.

0: alma de Cristo, corpo de Cristo, sangue de Cristo, água do lado de Cristo, paixão de Cristo,
1: confortai.
0: Paixão de Cristo,
1: confortai-me.
0: Ó bom Jesus,
1: ouvi-me.
0: Dentro de vossas chagas,
1: escondei-me.
0: Não permitais
1: que eu me separe de vós.
0: Do espírito maligno,
1: defendei-me.
0: Na hora de minha morte,
1: chamai-me, mandai-me ir para vós, para que,
0: com os vossos anjos e santos vos louve por todos os séculos dos séculos. Graças e louvores se dê a todo momento
1: ao Santíssimo e Diviníssimo Sacramento.
0: Graças e louvores se dê a todo momento
1: ao Santíssimo e Diviníssimo Sacramento.
0: Graças e louvores se dê a todo momento
1: ao Santíssimo e Diviníssimo Sacramento.
0: Jesus Eucarístico.
1: Tu és

0: Oremos. Senhor, vosso dom celeste penetre em nós, nossas mentes e em nossos corações, para que em nós prevaleça sempre não o sentimento, mas a força deste sacramento. Por nosso Senhor Jesus Cristo, vosso Filho, na unidade do Espírito Santo.
1: Amém.
0: Pode sentar um instante. Aos cooperadores e cooperadoras de nossa rádio, aniversariantes de hoje, Deus os abençoe. Obrigado por tê-los na evangelização conosco. De Alfred Vieira Muniz, Edivânia Bispo Nascimento, Eduardo Henrique dos Santos, José Rubino Gomes de Almeida, Maria Guadalupe Pessoa, Norma Jorge da Silva, Thaís Ribeiro Ferreira Cavalcante. Bênçãos, sobre bênçãos. Deus lhes conceda muitos anos de vida. Queridos irmãos e irmãs, estamos nos preparando no dia 27 deste mês. Guarde essa data, o grande encontro dos homens do Terço de Pernambuco, Alagoas e Paraíba. Nós esperamos aqui mais de 1000 homens com suas famílias, com o Terço na mão, o céu se rejubilando, o inferno tremendo de medo. Terço na mão, inimigo no chão. Você conhece coordenadores dessa obra? Convide-os para estarem aqui nesse santuário. Será um dia muito bonito, lindo, inesquecível. Faremos tudo para recebê-los da melhor forma possível. Os que são de longe, se quiserem vir na véspera, entrem em contato conosco. Nós haveremos de providenciar acomodações para vocês. Telefone 87-3822-7150. 3822-7150. Em outubro, a quarta jornada eucarística jovem, nos dias 16, 17 e 18. Jesus Eucarístico, tu és o meu paraíso. No primeiro dia nós teremos aqui aproximadamente 3000 jovens adorando a Jesus. O céu se rejubila. Depois ficam acampados em tendas, barracas do exército, 500 jovens. Ajude-nos a fazer esse encontro, porque nós não vamos cobrar a alimentação, eles vão dar o que puder. Se você cobrar, os jovens não vêm. Precisa saber fazer as coisas para conquistar para Deus o maior número possível deles. Nós estamos já trabalhando para realizar o 8º Natal Vida e Luz, de 19 a 27 de dezembro aqui, para vocês que são de Tocantins. Acompanhe, se não puder vir, pela televisão, pelo nosso canal no YouTube, Padre Adilson Simões. Pronto, se inscreva. Um Natal diferente. Um Natal todo nordestino, todo cristocêntrico, diferente de todos os Natais que você já viu pelo mundo afora. Aqui tudo é para ele. E o tema, Menino Deus, Menino Meu. Vamos dizer o tema, Menino Deus, Menino Meu. As expressões da nossa cultura nordestina, sanfoneiros, violeiros, repentistas, samba de coco, pastoril, reizado, música, teatro, e essas trilhas todas iluminadas e nos recantos, apresentações culturais, mas tudo para o menino Jesus, tudo direcionado para ele. Papai Noel aqui, sim, ele desfila, mas não é em trenó não, que isso é coisa lá da Europa, do Polo Norte. Ele vem num carro de boi, conduzido por vaqueiros vestidos com gibão de couro e a banda de pífano atrás, tocando Noite Feliz. Ajude-nos. Um desafio a mais. É uma despesa muito grande. mas nós vamos fazer. Por isso estamos vendendo a rifa e você pode comprar um bilhete. Já pensou vocês de Tocantins, se vocês ganharem? Estou pensando, quem sabe. Olha o primeiro prêmio, um terreno aqui, bem ao lado do cenáculo, a 20 metros do Rincão, no valor de R$45 mil. Foi uma oferta de Cleone e de Solange, a quem nós agradecemos muito, muito. E o segundo prêmio, R$5 mil em espécie. O valor do bilhete, só R$10. Vai correr pela Loteria Federal, no dia 26 de dezembro. Então você compra, acompanha pela Loteria Federal em qualquer parte do Brasil, ganhou, vai receber integralmente o prêmio. Amém. Agora vamos nos consagrar a Nossa Senhora.

0: Rogai por nós, Santa Mãe de Deus,
1: para que sejamos dignos das promessas de Cristo.
0: Ave Maria, cheia de graça, o Senhor é convosco.
1: Bendita sois vós entre as mulheres, bendito é o fruto do vosso ventre, Jesus. Santa Maria, Mãe de Deus, rogai por nós, pecadores, agora e na hora de nossa morte. Amém.
0: O Senhor esteja convosco.
1: Ele está no meio de nós.
0: Pela intercessão da bem-aventurada Virgem Maria, desça sobre vós, fecunde vossos corações, seja

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1: Graças.

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0: Louvado seja nosso Senhor Jesus Cristo.
1: Para sempre seja louvado.
0: Boa noite, amados irmãos e irmãs, em sintonia com a rádio Agnus FM 106.7. Estamos iniciando o momento mariano, no crepúsculo deste dia, nessa quinta-feira eucarística. Vamos rezar e agradecer a Deus por mais um dia de vitória. Que a graça e a paz de Jesus, Mestre, o amor de Maria, invada o nosso ser, nossos corações, nossas famílias, nossos lares, nossos ambientes de trabalho, onde quer que estejamos. Sejamos agraciados com a luz de Jesus e o amor imenso de Maria. A família mariana está reunida. No estúdio São João Paulo II estamos Gilson Mena, Anabel, a vovó Anabel e o Lucas Mateus. E queremos saudar os homens do texto, né, Anabel? Que por Sim. motivo superior, os irmãos do grupo de oração do São Geraldo de Magela. Homens missionários. Estão bem ocupados, viu, Anabel? Todos eles bem
1: Tudo
0: ocupados.
1: Tudo em missão, né,
0: em missão. Então vamos rezar por eles, pela missão que eles estão realizando. E estavam conversando conosco agora há pouco e pediram desculpas por não poder estar presente, mas não estão presentes aqui. Mas onde estão realizando a missão, estão na presença de Jesus.
1: Com certeza.
0: Vamos iniciar esse momento orante com o sinal da nossa redenção. Pelo sinal da Santa Cruz. Livra-nos Deus, nosso Senhor, dos nossos inimigos. Em nome do Pai, do Filho e do Espírito Santo. Amém. Saudando a todos que rezam conosco agora, com o texto nas mãos e o inimigo no chão. É assim que nós iniciamos. Você nas queridas comunidades rurais, em casa, no trabalho, assumindo o seu horário noturno, voltando para casa, depois de um dia intenso de trabalho. Os anjos te acompanham. Que Maria Santíssima, Mãe Intercessora, nossa Mãe do Livramento aqui venerada, nesse momento tão

0: do novenário esse ano, né? Com Maria, conhecer a palavra e praticar. Conhecer a palavra, porque ela foi a palavra viva por tudo que ela fez, pelo seu filho e por todas as gerações.
1: O verbo encarnado.
0: Por isso que todas as gerações a chamarão
1: de bem-aventurada. Amados irmãos e irmãs, nesse preâmbulo desse texto, com essas colocações que a vovó Anabel acaba de fazer, ungidas, lembrando, pois, a coparticipação, a corredentora da menina de Nazaré, mãe do livramento, mãe do perpétuo socorro, mãe das lágrimas, mãe das dores, mãe da divina graça. Senhor Jesus, nós vos oferecemos esse texto que vamos meditar, contemplando os mistérios de nossa redenção. Concedei-nos, por intercessão da bem-aventurada Virgem Maria, a vossa Mãe Santíssima, a quem nos dirigimos, as virtudes para bem rezarmos e a graça de alcançarmos as indulgências desta santa e amável devoção. Em unidade com a Igreja, aqui presente, na Diocese Pesqueira, nossas paróquias, no momento festivo, evangelizador, na paróquia Nossa Senhora do Livramento, a padroeira de Arco Verde, nós rendemos graças ao Senhor nessa quinta-feira eucarística, por tudo quanto o Senhor já nos permitiu realizar e o que realizaremos adiante no que diz respeito à evangelização, salvando almas para o Senhor. Que o nosso testemunho seja eficaz, porque se as palavras convencem, o testemunho arrasta. Sejamos aqueles que podemos arrastar nessa simbologia da palavra irmãos que estão afastados, áridos na fé, na penumbra, afastados da graça, da misericórdia, do perdão, afastados do amor profundo de Jesus, infinito amor, o amor de todo amor, partilhado com a Mãe Santíssima, a Mãe de Nazaré. Por todos que nos recomendaram as orações, cujos nomes hoje nós recebemos pelo call center, e a vovó Anabel agora apresenta estes nomes, estas intenções.
0: Rezaremos por Elisângela Martins dos Santos, por Andréa Conceição Tenório, por André Vitor Tenório, pela cura de Ana Maria Calumbi, que encontra-se internada, e pela saúde dos enfermos, também pelo meu cunhado, que continua no tratamento da hemodiálise. Hoje foi necessária a troca de um catéter, né, Gilson? Isso. Você ouviu o comunicado.
1: Estávamos agora atentos a essa informação. E queremos rezar, pedir a Jesus, o médico dos médicos, pelo irmão, o nome dele...
0: Esqueci o nome agora, mas a gente também quer pedir, Gilson, por uma família.
1: Por uma família.
0: Que passa por uma turbulência.
1: Uma provação grande.
0: Uma grande provação.
1: Diante de tantas provações, queremos clamar aos céus por essa família.
0: Que a justiça aconteça, que a verdade
1: apareça.
0: Sim. E que essa situação dessa família que sofre venha esse desfecho. Que isso. Jesus venha trazer a transparência pela justiça, tanto da terra como do céu.
1: Vem em socorro dessa família, que já deu tanto testemunho, né?
0: Sim,
1: como nós conhecemos. E por um respeito profundo aos seres, aos cristãos que são, nós não vamos citar nomes, mas sim, Jesus sabe a quem nós estamos dirigindo.
0: Exatamente.
1: Esse pedido de oração, que seja resolvida essa situação o mais depressa possível, porque as dores são profundas. Queremos clamar aos céus pela intercessão de Nossa Senhora, a Mãe do Livramento,
0: que livre essa família
1: desta situação. Queremos também partilhar pelos enfermos que estão nos hospitais de Arco Verde, os que fazem tratamento fora do domicílio. Rezamos pelas equipes médicas onde estiverem trabalhando, pelas almas dos fiéis que padecem no purgatório, pelos falecidos, pelas famílias enlutadas, pelos depressivos, para que sejam erguidos esse mal da humanidade, a depressão, tanta gente sofrendo. Misericórdia, Jesus, misericórdia.

0: misericórdia desses irmãos e irmãs, que sejam, pois, não é, salvos, restaurados, reerguidos nessas situações, pelos seus familiares. Rezamos pelos encarcerados, pelos agonizantes, rezamos pelos que estão repatriados, os que estão nesse momento nos presídios, nos locais de reclusão, que haja sinceramente arrependimento e que o Senhor possa libertá-los do poder salvífico do seu sangue preciosíssimo derramado na cruz e pela ação, pela medianeira, a mãe de Nazaré, por a sua mediação, possam ser reerguidos. E nós clamamos pelo fim das guerras, pelo fim dos conflitos interpessoais e interfamiliares, e por todos quantos nos pediram as orações pelas causas que estão pendentes na justiça. Professemos a nossa fé.
1: Creio em Deus, Pai Todo-Poderoso, Criador do céu e da terra, e em Jesus Cristo, seu único Filho, nosso Senhor, que foi concebido pelo poder do Espírito Santo, nasceu da Virgem Maria, padeceu sob Pôncio Pilatos, foi crucificado, morto e sepultado, desceu à mansão dos mortos, ressuscitou ao terceiro dia, subiu aos céus, está sentado à direita de Deus Pai Todo-Poderoso, donde há de vir a julgar os vivos e os mortos. Creio no Espírito Santo, na Santa Igreja Católica, na comunhão dos santos, na remissão dos pecados, na ressurreição da carne, na vida eterna. Amém.
2: Pai nosso, que estais nos céus, santificado seja o vosso nome, venha a nós o vosso reino. Seja feita a vossa vontade, assim na terra como no céu.
0: O pão nosso de cada dia nos dai hoje. Perdoai-nos as nossas ofensas, assim como nós perdoamos a quem nos tem ofendido. E não nos deixeis cair em tentação, mas livrai-nos do mal. Amém. Louvemos a Maria, filha amada do Pai Eterno.
2: Ave Maria, cheia de graças, o Senhor é convosco. Bendita sois vós entre as mulheres. Bendito é o fruto do vosso ventre, Jesus.
0: Santa Maria, Mãe de Deus, rogai por nós, pecadores, agora e na hora de nossa morte. Amém. Louvemos a Maria, Mãe admirável de Deus Filho.
3: Ave Maria, cheia de graça, o Senhor é convosco. Bendita sois vós entre as mulheres. E bendito é o fruto do vosso ventre, Jesus.
2: Santa Maria, Mãe de Deus, rogai por nós, pecadores, agora e na hora de nossa morte. Amém.
0: Louvemos a Maria, esposa fidelíssima do Divino Espírito Santo. Ave Maria, cheia de graça, o Senhor é convosco. Bendita sois vós entre as mulheres, e bendito é o fruto do vosso ventre, Jesus.
3: Santa Maria, Mãe de Deus, rogai por nós, pecadores, agora e na hora de nossa morte. Amém.
0: Glória ao Pai, ao Filho e ao Espírito Santo,
2: como era no princípio, agora e sempre. Amém.
0: Ó meu Jesus, perdoai-nos, livrai-nos do fogo do inferno,
2: levai as almas todas para o céu, e socorrei principalmente as que mais precisarem da vossa misericórdia.
0: Ó Deus, sede para nós força e proteção.
2: Jesus, Maria e José, nossa família vossa é.
0: Maria, Mãe da Eucaristia,
3: passa na frente.
0: São Miguel Arcanjo,
2: protegei-nos e defendei-nos no combate.
0: Nossa Senhora do Livramento, rogai por nós.

0: Mistérios luminosos, somos iluminados pela luz do Evangelho. Primeiro mistério, o batismo de Jesus nas águas do Rio Jordão.
1: Pai nosso que estais nos céus, santificado seja o vosso nome. Venha a nós o vosso reino. Seja feita a vossa vontade, assim na terra como no céu.
0: O pão nosso de cada dia nos dai hoje. Perdoai-nos as nossas ofensas, assim como nós perdoamos a quem nos tem ofendido. E não nos deixeis cair em tentação, mas livrai-nos do mal. Amém.
1: Ave Maria, cheia de graças, o Senhor é convosco. Bendita sois vós entre as mulheres. Bendito é o fruto do vosso ventre, Jesus.
0: Santa Maria, Mãe de Deus, rogai por nós, pecadores, agora e na hora de nossa morte. Amém.
1: Ave Maria, cheia de graças, o Senhor é convosco. Bendita sois vós entre as mulheres. Bendito é o fruto do vosso ventre, Jesus.
0: Santa Maria, Mãe de Deus, rogai por nós, pecadores, agora e na hora de nossa morte. Amém.
1: Ave Maria, cheia de graças, o Senhor é convosco. Bendita sois vós entre as mulheres. Bendito é o fruto do vosso ventre, Jesus.
0: Santa Maria, Mãe de Deus, rogai por nós, pecadores, agora e na hora de nossa morte. Amém.
1: Ave Maria, cheia de graças, o Senhor é convosco. Bendita sois vós entre as mulheres. Bendito é o fruto do vosso ventre, Jesus.
0: Santa Maria, Mãe de Deus, rogai por nós, pecadores, agora e na hora de nossa morte. Amém.
1: Ave Maria, cheia de graças, o Senhor é convosco. Bendita sois vós entre as mulheres. Bendito é o fruto do vosso ventre, Jesus.
0: Santa Maria, Mãe de Deus, rogai por nós, pecadores, agora e na hora de nossa morte. Amém.
1: Ave Maria, cheia de graças, o Senhor é convosco. Bendita sois vós entre as mulheres. Bendito é o fruto do vosso ventre, Jesus.
0: Santa Maria, Mãe de Deus, rogai por nós, pecadores, agora e na hora de nossa morte. Amém.
1: Ave Maria, cheia de graças, o Senhor é convosco. Bendita sois vós entre as mulheres. Bendito é o fruto do vosso ventre, Jesus.
0: Santa Maria, Mãe de Deus, rogai por nós, pecadores, agora e na hora de nossa morte. Amém.
1: Ave Maria, cheia de graças, o Senhor é convosco. Bendita sois vós entre as mulheres. Bendito é o fruto do vosso ventre, Jesus.
0: Santa Maria, Mãe de Deus, rogai por nós, pecadores, agora e na hora de nossa morte. Amém.
1: Ave Maria, cheia de graças, o Senhor é convosco. Bendita sois vós entre as mulheres. Bendito é o fruto do vosso ventre, Jesus.
0: Santa Maria, Mãe de Deus, rogai por nós, pecadores, agora e na hora de nossa morte. Amém.
1: Glória ao Pai, ao Filho e ao Espírito Santo.
0: Como era no princípio, agora e sempre. Amém.
1: Ó meu Jesus, perdoai-nos, livrai-nos do fogo do inferno. Levai as almas todas para o céu. E socorrei principalmente as que mais precisarem da vossa misericórdia. Ó Deus, sede para nós força e proteção.
0: Jesus, Maria e José, nossa família vossa é.
1: Maria, Mãe da Eucaristia,
0: passa na frente.
1: São Miguel Arcanjo,
0: protegei-nos e defendei-nos do combate.
1: Nossa Senhora dos Anjos,
0: rogai por nós. Agradecendo ao Antônio Luiz, querido irmão, homem do terço, querida comunidade de São Geraldo, Boa Vista, melhor dizendo, também com os irmãos de Santa Luzia, querido grupo de oração, Gilvan Espíndola, que faz parte do grupo de oração destes homens, São Geraldo, obrigado pela amável companhia, em missão e rezando conosco. Obrigado, Grazi Araújo, boa noite, família Mariana. Aqui a nossa gratidão pelo seu testemunho e pela divulgação das programações e reza conosco todos os dias. Obrigado a você e toda a família. Ivete França, boa noite. Aqui ela diz, Jesus, Maria e José, a nossa família vossa é. Obrigado pela participação. Maria Luísa, boa noite, família Mariana. Deus nos abençoe. Amém. A Ivete França apresenta aqui um pedido de oração pelas pessoas enfermas, pelos que estão com depressão, ansiedade, os que estão tratando o CA, e pela libertação do alcoolismo e das drogas. Ainda reza pelas almas que padecem no purgatório e conclui com Nossa Senhora do Livramento: rogai por nós. Vamos contemplar o segundo mistério luminoso. Jesus realiza o primeiro milagre nas bodas de Caná, na Galileia. Pai nosso que estás no céu, santificado seja o vosso nome. Venha a nós o vosso reino. Seja feita a vossa vontade, assim na terra como no céu.
1: O pão nosso de cada dia nos dai hoje. Perdoai as nossas ofensas, assim como nós perdoamos a quem nos tem ofendido. Não nos deixeis cair em tentação, mas livrai-nos do mal. Amém.
0: Ave Maria, cheia de graça, o Senhor é convosco. Bendita sois vós entre as mulheres, e bendito é o fruto do vosso ventre, Jesus.
1: Santa Maria, Mãe de Deus, rogai por nós, pecadores, agora e na hora de nossa morte. Amém.
0: Ave Maria, cheia de graça, o Senhor é convosco. Bendita sois vós entre as mulheres, e bendito é o fruto do vosso ventre, Jesus.
1: Santa Maria, Mãe de Deus, rogai por nós, pecadores, agora e na hora de nossa morte. Amém.
0: Ave Maria, cheia de graça, o Senhor é convosco. Bendita sois vós entre as mulheres, e bendito é o fruto do vosso ventre, Jesus.
1: Santa Maria, Mãe de Deus, rogai por nós, pecadores, agora e na hora de nossa morte. Amém.
0: Ave Maria, cheia de graça, o Senhor é convosco. Bendita sois vós entre as mulheres, e bendito é o fruto do vosso ventre, Jesus.
1: Santa Maria, Mãe de Deus, rogai por nós, pecadores, agora e na hora de nossa morte. Amém.
0: Ave Maria, cheia de graça, o Senhor é convosco. Bendita sois vós entre as mulheres, e bendito é o fruto do vosso ventre, Jesus.
1: Santa Maria, Mãe de Deus, rogai por nós, pecadores, agora e na hora de nossa morte. Amém.
0: Ave Maria, cheia de graça, o Senhor é convosco. Bendita sois vós entre as mulheres, e bendito é o fruto do vosso ventre, Jesus.
1: Santa Maria, Mãe de Deus, rogai por nós, pecadores, agora e na hora de nossa morte. Amém.
0: Ave Maria, cheia de graça, o Senhor é convosco. Bendita sois vós entre as mulheres, e bendito é o fruto do vosso ventre, Jesus.
1: Santa Maria, Mãe de Deus, rogai por nós, pecadores, agora e na hora de nossa morte. Amém.
0: Ave Maria, cheia de graça, o Senhor é convosco. Bendita sois vós entre as mulheres, e bendito é o fruto do vosso ventre, Jesus.
1: Santa Maria, Mãe de Deus, rogai por nós, pecadores, agora e na hora de nossa morte. Amém.
0: Ave Maria, cheia de graça, o Senhor é convosco. Bendita sois vós entre as mulheres, e bendito é o fruto do vosso ventre, Jesus.
1: Santa Maria, Mãe de Deus, rogai por nós, pecadores, agora e na hora de nossa morte. Amém.
0: Glória ao Pai, ao Filho e ao Espírito Santo,
1: como era no princípio, agora e sempre. Amém.
0: Ó meu Jesus, perdoai-nos, livrai-nos do fogo do inferno, levai as almas todas para o céu, e socorrei principalmente as que mais precisarem da vossa misericórdia. Ó Deus, sede para nós força e proteção.
1: Jesus, Maria e José, nossa família vossa é.
0: Maria, Mãe da Eucaristia,
2: passa na frente.
0: São Miguel Arcanjo,
1: protegei-nos e defendei-nos no combate.
0: Nossa Senhora do Livramento,
1: rogai
0: por nós. E agora nós vamos anunciar o nome dos aniversariantes, cooperadores da obra da misericórdia e outros irmãos que estão completando idade nova hoje.
1: Isso, Gilson, nós queremos rezar pela Bia Fred Vieira Muniz, Edivane Bispo Nascimento Lima, Eduardo Henrique dos Santos, José Rubino Gomes de Almeida, Maria de Guadalupe Pessoa, Norma Jorge da Silva, Thaís Ribeiro Ferreira Cavalcante, todos cooperadores de nossa obra. Que Deus abençoe e retribua com bênçãos e graças todo o bem que faz pela nossa obra. Também ação de graças por Josileide Lopes da Silva, aniversário de Maiane, que é do FMJ lá de Alagoinha. Também aniversário de Thelma Maia e de Bruna Micaela. Aos aniversariantes,
0: parabéns, felicidade, saúde, paz, vida longa, prosperidade e sabedoria diante da bondade de Deus. Terceiro mistério luminoso, o anúncio do reino e o convite à conversão.
2: Pai nosso que estás no céu, santificado seja o vosso nome. Venha a nós o vosso reino, seja feita a vossa vontade, assim na terra como no céu.
3: O pão nosso de cada dia nos dai hoje. Perdoai as nossas ofensas, assim como nós perdoamos a quem nos tem ofendido. E não nos deixeis cair em tentação, mas livrai-nos do mal. Amém.
2: Ave Maria, cheia de graça, o Senhor é convosco. Bendita sois vós entre as mulheres, e bendito é o fruto do vosso ventre, Jesus.
3: Santa Maria, Mãe de Deus, rogai por nós, pecadores, agora e na hora de nossa morte. Amém.
2: Ave Maria, cheia de graça, o Senhor é convosco. Bendita sois vós entre as mulheres, e bendito é o fruto do vosso ventre, Jesus.
3: Santa Maria, Mãe de Deus, rogai por nós, pecadores, agora e na hora de nossa morte. Amém.
2: Ave Maria, cheia de graça, o Senhor é convosco. Bendita sois vós entre as mulheres, e bendito é o fruto do vosso ventre, Jesus.
3: Santa Maria, Mãe de Deus, rogai por nós, pecadores, agora e na hora de nossa morte. Amém.
2: Ave Maria, cheia de graça, o Senhor é convosco. Bendita sois vós entre as mulheres, e bendito é o fruto do vosso ventre, Jesus.
3: Santa Maria, Mãe de Deus, rogai por nós, pecadores, agora e na hora de nossa morte. Amém.
2: Ave Maria, cheia de graça, o Senhor é convosco. Bendita sois vós entre as mulheres, e bendito é o fruto do vosso ventre, Jesus.
3: Santa Maria, Mãe de Deus, rogai por nós, pecadores, agora e na hora de nossa morte. Amém.
2: Ave Maria, cheia de graça, o Senhor é convosco. Bendita sois vós entre as mulheres, e bendito é o fruto do vosso ventre, Jesus.
3: Santa Maria, Mãe de Deus, rogai por nós, pecadores, agora e na hora de nossa morte. Amém.
2: Ave Maria, cheia de graça, o Senhor é convosco. Bendita sois vós entre as mulheres, e bendito é o fruto do vosso ventre, Jesus.
3: Santa Maria, Mãe de Deus, rogai por nós, pecadores, agora e na hora de nossa morte. Amém.
2: Ave Maria, cheia de graça, o Senhor é convosco. Bendita sois vós entre as mulheres, e bendito é o fruto do vosso ventre, Jesus.
3: Santa Maria, Mãe de Deus, rogai por nós, pecadores, agora e na hora de nossa morte. Amém.
2: Ave Maria, cheia de graça, o Senhor é convosco. Bendita sois vós entre as mulheres, e bendito é o fruto do vosso ventre, Jesus.
3: Santa Maria, Mãe de Deus, rogai por nós, pecadores, agora e na hora de nossa morte. Amém.
2: Ave Maria, cheia de graça, o Senhor é convosco. Bendita sois vós entre as mulheres, e bendito é o fruto do vosso ventre, Jesus.
3: Santa Maria, Mãe de Deus, rogai por nós, pecadores, agora e na hora de nossa morte. Amém.
2: Glória ao Pai, ao Filho e ao Espírito Santo,
3: como era no princípio, agora e sempre. Amém.
0: Ó meu Jesus, perdoai-nos, livrai-nos do fogo do inferno, levai as almas todas para o céu, e socorrei principalmente as que mais precisarem da vossa misericórdia.
1: Ó Deus, sede para nós força e proteção.
0: Jesus, Maria e José, nossa família vossa é.
1: Maria, Mãe da Eucaristia,
0: passa na frente.
1: São Miguel Arcanjo,
0: protegei-nos e defendei-nos no combate.
1: Nossa Senhora do Livramento,
3: rogai por nós.

0: E nós queremos agradecer o nosso irmão José Gomes Silva, rezando conosco. Ilma Feitosa apresenta oração a toda a família mariana. Gratidão, Senhor, rezando pelos enfermos e pelas almas no purgatório. Aliette Bezerra, boa noite, pedindo orações pela saúde e recuperação do Milton. Rezamos por ele. Graça Maria reza com a família lá em Pesqueira e lembra também a família do Márcio Santos, que está na capital paulista. Reza conosco através das redes sociais. Valdenice São Cristóvão, Sueli Sítio Católio Buíque. Ailton Pereira Pesqueira dedica o texto hoje pela saúde, pela vossa mãe, e também pedindo pela Uélida na cidade de Pesqueira. Fátima, Aldeia Velha, oração pela alma de Valdir da Conceição. Ele foi morar na casa do pai. Deus o acolha. Eliane Costa Bezerra, ela está rezando aqui em ação de graça pelos 15 anos de vida da sua sobrinha, Lourdes Maria. 15 anos, é debutante.
1: Deus te abençoe, Lourdes Maria.
0: Lourdes Maria, muito bem. Socorro Mergulhão, boa noite. Está rezando conosco e com as famílias. Muito bom ter a sua companhia, como você bem expressa. Bom rezar esse horário. Obrigado pelo testemunho, obrigado pela amável companhia. Quarto mistério luminoso, a transfiguração de Jesus.
1: Gilson, nesse quarto mistério queremos entregar também a missão que o Padre Adilson vai fazer amanhã.
0: Sim.
1: Que está indo ao encontro de retiro, né? Os jovens também que vão acompanhando ele, para que esse retiro seja um resgate de almas, né? Que será em Petrolina.
0: Isso.
1: Então, amanhã a Gabi, coordenadora do FMJ, a Josi, que estarão acompanhando o Padre Adilson nessa missão, que Deus possa conduzir, o Espírito Santo iluminar cada vez mais, para que a missão aconteça conforme a vontade de Deus. E também, Gilson, agradecendo a Deus, hoje tivemos a graça de visitar nossa querida Bernadette Barros.
0: Um abraço, Bernadette.
1: Tivemos com ela, qualquer hora eu marcar para você também.
0: Preciso visitar minha professora.
1: Vamos sim.
0: Me ajude a fazer essa visita.
1: Vamos fazer.
0: Estou devendo já há algum tempo.
1: Vamos fazer essa visita.
0: Se possível, até o final da semana.
1: Sim, vamos marcar.
0: Estou
1: pertinho aqui da gente.
0: Claro, perfeitamente. Né? E eu quero também saudar os irmãos, os Filhos da Misericórdia, lá em Caruaru, com o Danilo, lá em Recife, também em Limoeiro, Paranatama e Petrolina, que nos acompanham pelas redes sociais, o Jackson, não é? E a esposa
1: Kátia,
0: exatamente. E aqueles irmãos também de Santa Maria da Boa Vista, que nos acompanham também pelas redes sociais. Então rezemos, pois, o quarto mistério luminoso, a transfiguração de Jesus.
1: Pai nosso que estais nos céus, santificado seja o vosso nome. Venha a nós o vosso reino. Seja feita a vossa vontade, assim na terra como no céu.
0: O pão nosso de cada dia nos dai hoje. Perdoai-nos as nossas ofensas, assim como nós perdoamos a quem nos tem ofendido. E não nos deixeis cair em tentação, mas livrai-nos do mal. Amém.
1: Ave Maria, cheia de graças, o Senhor é convosco. Bendita sois vós entre as mulheres, bendito é o fruto do vosso ventre, Jesus.
0: Santa Maria, Mãe de Deus, rogai por nós, pecadores, agora e na hora de nossa morte. Amém.
1: Ave Maria, cheia de graças, o Senhor é convosco. Bendita sois vós entre as mulheres, bendito é o fruto do vosso ventre, Jesus.
0: Santa Maria, Mãe de Deus, rogai por nós, pecadores, agora e na hora de nossa morte. Amém.
1: Ave Maria, cheia de graças, o Senhor é convosco. Bendita sois vós entre as mulheres, e bendito é o fruto do vosso ventre, Jesus.
0: Santa Maria, Mãe de Deus, rogai por nós, pecadores, agora e na hora de nossa morte. Amém.
1: Ave Maria, cheia de graças, o Senhor é convosco. Bendita sois vós entre as mulheres, bendito é o fruto do vosso ventre, Jesus.
0: Santa Maria, Mãe de Deus, rogai por nós, pecadores, agora e na hora de nossa morte. Amém.
1: Ave Maria, cheia de graças, o Senhor é convosco. Bendita sois vós entre as mulheres. Bendito é o fruto do vosso ventre, Jesus.
0: Santa Maria, Mãe de Deus, rogai por nós, pecadores, agora e na hora de nossa morte. Amém.
1: Ave Maria, cheia de graças, o Senhor é convosco. Bendita sois vós entre as mulheres. Bendito é o fruto do vosso ventre, Jesus.
0: Santa Maria, Mãe de Deus, rogai por nós, pecadores, agora e na hora de nossa morte. Amém.
1: Ave Maria, cheia de graças, o Senhor é convosco. Bendita sois vós entre as mulheres. Bendito é o fruto do vosso ventre, Jesus.
0: Santa Maria, Mãe de Deus, rogai por nós, pecadores, agora e na hora de nossa morte. Amém.
1: Ave Maria, cheia de graças, o Senhor é convosco. Bendita sois vós entre as mulheres. Bendito é o fruto do vosso ventre, Jesus.
0: Santa Maria, Mãe de Deus, rogai por nós, pecadores, agora e na hora de nossa morte. Amém.
1: Ave Maria, cheia de graças, o Senhor é convosco. Bendita sois vós entre as mulheres. Bendito é o fruto do vosso ventre, Jesus.
0: Santa Maria, Mãe de Deus, rogai por nós, pecadores, agora e na hora de nossa morte. Amém.
1: Ave Maria, cheia de graças, o Senhor é convosco. Bendita sois vós entre as mulheres. Bendito é o fruto do vosso ventre, Jesus.
0: Santa Maria, Mãe de Deus, rogai por nós, pecadores, agora e na hora de nossa morte. Amém.
1: Glória ao Pai, ao Filho e ao Espírito Santo.
0: Como era no princípio, agora e sempre. Amém.
1: Ó meu Jesus, perdoai-nos, livrai-nos do fogo do inferno, levai as almas todas para o céu, e socorrei principalmente as que mais precisarem da vossa misericórdia. Ó Deus, sede para nós força e proteção.
0: Jesus, Maria e José, nossa família vossa é.
1: Maria, Mãe da Eucaristia,
0: passa na frente.
1: São Miguel Arcanjo,
0: protegei-nos e defendei-nos no combate.
1: Nossa Senhora, Rainha da Paz, rogai por nós.

0: Amados irmãos e irmãs, sempre chegamos a esse momento de lembrarmos aqueles irmãos e irmãs que já realizaram a sua Páscoa. E com a vovó Anabel nós vamos citar os nomes e rezar por eles e por suas famílias.
1: Hoje rezamos pelo descanso da alma de Everaldo Romeu de Lima, José Osvaldo Lira, Evaldo Romeu de Lima, João Alexandre de Mendonça. Por esses irmãos, descanso eterno dá-lhe, Senhor.
0: A luz perpétua e o resplendor.
1: Que os nossos irmãos descansem em paz.
0: Amém. Amém. Queremos saudar os irmãos na reitoria de São Miguel, também no São Geraldo, São Cristóvão, os irmãos da cidade Jardim, você do Residencial Maria de Fátima. Lembramos sempre os irmãos lá em Catimbau, próximo a Buíque, também no Buíque, Pedra Venturosa, os irmãos que estão em Alagoinha, Sanharó, Belo Jardim, Pesqueira e Pojuca, sempre rezando conosco. Vamos contemplar o quinto mistério luminoso, a instituição da Sagrada Eucaristia.
1: Pai nosso que estais nos céus, santificado seja o vosso nome. Venha a nós o vosso reino, seja feita a vossa vontade, assim na terra como no céu.
0: O pão nosso de cada dia nos dai hoje. Perdoai as nossas ofensas, assim como nós perdoamos a quem nos tem ofendido. E não nos deixeis cair em tentação, mas livrai-nos do mal. Amém.
1: Ave Maria, cheia de graças, o Senhor é convosco. Bendita sois vós entre as mulheres, bendito é o fruto do vosso ventre, Jesus.
0: Santa Maria, Mãe de Deus, rogai por nós, pecadores, agora e na hora de nossa morte. Amém.
1: Ave Maria, cheia de graças, o Senhor é convosco. Bendita sois vós entre as mulheres, bendito é o fruto do vosso ventre, Jesus.
0: Santa Maria, Mãe de Deus, rogai por nós, pecadores, agora e na hora de nossa morte. Amém.
1: Ave Maria, cheia de graças, o Senhor é convosco. Bendita sois vós entre as mulheres, bendito é o fruto do vosso ventre, Jesus.
0: Santa Maria, Mãe de Deus, rogai por nós, pecadores, agora e na hora de nossa morte. Amém.
1: Ave Maria, cheia de graças, o Senhor é convosco. Bendita sois vós entre as mulheres, bendito é o fruto do vosso ventre, Jesus.
0: Santa Maria, Mãe de Deus, rogai por nós, pecadores, agora e na hora de nossa morte. Amém.
1: Ave Maria, cheia de graças, o Senhor é convosco. Bendita sois vós entre as mulheres, bendito é o fruto do vosso ventre, Jesus.
0: Santa Maria, Mãe de Deus, rogai por nós, pecadores, agora e na hora de nossa morte. Amém.
1: Ave Maria, cheia de graças, o Senhor é convosco. Bendita sois vós entre as mulheres, bendito é o fruto do vosso ventre, Jesus.
0: Santa Maria, Mãe de Deus, rogai por nós, pecadores, agora e na hora de nossa morte. Amém.
1: Ave Maria, cheia de graças, o Senhor é convosco. Bendita sois vós entre as mulheres, bendito é o fruto do vosso ventre, Jesus.
0: Santa Maria, Mãe de Deus, rogai por nós, pecadores, agora e na hora de nossa morte. Amém.
1: Ave Maria, cheia de graças, o Senhor é convosco. Bendita sois vós entre as mulheres, bendito é o fruto do vosso ventre, Jesus.
0: Santa Maria, Mãe de Deus, rogai por nós, pecadores, agora e na hora de nossa morte. Amém.
1: Ave Maria, cheia de graças, o Senhor é convosco. Bendita sois vós entre as mulheres, bendito é o fruto do vosso ventre, Jesus.
0: Santa Maria, Mãe de Deus, rogai por nós, pecadores, agora e na hora de nossa morte. Amém.
1: Ave Maria, cheia de graças, o Senhor é convosco. Bendita sois vós entre as mulheres, bendito é o fruto do vosso ventre, Jesus.
0: Santa Maria, Mãe de Deus, rogai por nós, pecadores, agora e na hora de nossa morte. Amém.
1: Glória ao Pai, ao Filho e ao Espírito Santo.
0: Como era no princípio, agora e sempre. Amém.
1: Ó meu Jesus, perdoai-nos, livrai-nos do fogo do inferno. Levai as almas todas para o céu e socorrei principalmente as que mais precisarem
0: da vossa misericórdia. Ó Deus, sede para nós força e proteção. Jesus, Maria e José, nossa família vossa é. Maria, Mãe da Eucaristia,
1: passa na frente.
0: São Miguel Arcanjo,
1: protegei-nos e defendei-nos no combate.
0: Nossa Senhora do Livramento,
1: rogai por nós.
0: Infinitas graças os damos, soberana Rainha,
1: pelos benefícios que todos os dias recebemos de vossas mãos maternais. Dignai-vos agora e para sempre tomarmos debaixo do vosso poderoso amparo. E para mais vos agradecer, vos saudamos com a Salve Rainha. Salve Rainha, Mãe de misericórdia, vida, doçura e esperança nossa salve. A vós bradamos os degredados filhos de Eva, a vós suspirando, gemendo e chorando neste vale de lágrimas. Eia, pois, advogada nossa, estes vossos olhos misericordiosos a nós volvei. E depois desse desterro, mostrai-nos Jesus. Bendito é o fruto do vosso ventre, ó clemente, ó piedosa, ó doce sempre Virgem Maria.
0: Rogai por nós, Santa Mãe de Deus,
1: para que sejamos dignos das promessas de Cristo.
0: Ó Maria concebida sem pecado,
1: rogai por nós
0: que recorremos a vós. Maria, Mãe da Eucaristia,
1: passa na frente.
0: São Miguel Arcanjo,
1: protegei-nos e defendei-nos no combate.
0: Nossa Senhora do Livramento, rogai por nós. Queremos agradecer a Valéria Leite, ela sempre reza conosco, é do estado da Paraíba. Severino Araújo rezando pelo mundo inteiro, clamando pela paz do Senhor Jesus. E temos também Maria do Socorro Cavalcante. Boa noite, povo de Deus. Obrigado pela participação. Lembramos os irmãos também que aqui tem Maria do Socorro Cavalcante, já citamos, e temos também os irmãos que estão rezando conosco aqui no Alto Cardeal. Paz e bem a todos. Amados irmãos e irmãs, antes de recebermos a bênção, queremos lembrar, daqui a pouco, mais uma noite, na Praça do Livramento. A Rádio Agnus Dei se faz presente desde o dia 14, transmitindo as missas. É, na Praça do Livramento. Continue ligado conosco. Às 7h30 estaremos iniciando a transmissão. Hoje, a noite do Colégio Imaculada, não é isso?
1: Não, Colégio Imaculada amanhã.
0: Amanhã.
1: Hoje eu salve, não sei se é o cardeal hoje.
0: Eu creio que seja outra escola.
1: Eu não estou com a programação aqui.
0: Não, exatamente. Nesse sentido, queremos também agradecer aos irmãos que já se preparam. Irmãos Homens do Terço, os grupos para o grande momento no dia 27. Aproxima-se, né? É de domingo que vem, há 8 dias, é isso, Bel?
1: Exatamente.
0: De domingo que vem, há 8 dias, o grande encontro, a Romaria Regional, os grupos de oração, os Homens do Terço, de Pernambuco, da Paraíba, de Alagoas, estamos aguardando os irmãos do Rio Grande do Norte, também vêm os irmãos da Bahia, principalmente esses que fazem fronteira aqui com Pernambuco, e temos muitos irmãos que estão vindo de cidades circunvizinhas, também de outras dioceses, que tomam conhecimento, né, ver a divulgação e o convite que é extensivo a estes irmãos, Homens do Terço e suas respectivas famílias.
1: Isso.
0: 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Obrigado pela amável companhia. Vamos nos preparando para participar da missa na Praça do Livramento.
1: Tem realmente Imaculada hoje, não sei os demais, mas hoje realmente
0: é porque a
1: noite
0: Isânia,
1: do Imaculado.
0: A irmã Isânia estava agora à tarde, eu fui fazer o momento de encerramento do Santíssimo Sacramento, no recolhimento, pois a missa é à noite, e muitas pessoas estavam na igreja imaginando que tivesse a missa de 5 horas.
1: Sim.
0: Aí eu avisei, minha gente, nós estamos em festa.
1: É.
0: Então não tem sentido a missa agora às 5 da tarde.
1: E logo mais às 7.
0: Isso é da noite, 7:30, não é? Mas algumas pessoas que parecem me serem de fora também.
1: Uhum.
0: Eu expliquei, nós fizemos, recolhemos o Santíssimo Sacramento.
1: Pois é, eu pedi informação agora, Gilson. Os noiteiros hoje são a paróquia do São Cristóvão, juntamente com o Colégio Imaculada Conceição.
0: Oh, saudamos, queridos irmãos, Padre Marconi, com toda a sua delegação, vão estar conosco, queridos irmãos, moventes e pastorais da querida paróquia do São Cristóvão. Amados irmãos, vamos concluir este momento. Lembrando, somos evangelizadores, precisamos dar o testemunho. Tantas pessoas que precisam ser motivadas pelo testemunho para se achegarem a Jesus. Lembremos da parábola do filho pródigo. O pai acolhe com um amor intenso. Rezemos, pois. Sim, Anabel?
1: Chegou aqui toda a programação. Hoje, responsável Núcleos de Evangelização, SMP. Acredito seja a equipe Nossa Senhora, ENS, Apostolado da Oração, Voluntários da Caridade, Colégio Imaculada Conceição e Paróquia do São Cristóvão. São
0: muito
1: esses
0: bem.
1: Noiteiros de hoje.
0: Graças a Deus. Rezemos, pois.
1: Não há poder maior
0: do que o poder da Santíssima Trindade. E é com este poder que nós nos revestimos. Em nome do Pai, do Filho e do Espírito Santo. Amém.
1: Jesus, quero aqui mandar um abraço para a família, né? Que nós colocamos em oração.
0: Sim, sim.
1: Que estava nos acompanhando, já agradecendo, né? Pela oração.
0: Continuaremos.
1: E estaremos juntos, né? Unidos em oração por toda
0: esta
1: situação
0: causa,
1: dessa amada família.
0: Se Deus quiser.
1: E a gente vai ver a vitória chegar.
0: Se Deus quiser. Louvado seja nosso Senhor Jesus Cristo.
1: Para sempre seja louvado.
0: Salve Maria, a nossa alegria. Continue em sintonia, daqui a pouco, às 7:30, a transmissão da Santa Missa, diretamente da Praça do Livramento, na festa da padroeira Nossa Senhora do Livramento.
2: 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Ficais certos de que todos os instantes da vossa vida, o tempo que passardes diante do Divino Sacramento, será o que vos dará mais força durante a vida, mais consolação na hora da morte e durante a eternidade. São João de Ávila.
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7: Não é para ficar numa âmbula de ouro que Jesus desce cada dia do céu, mas para encontrar um outro céu, o da nossa alma, onde ele encontra as suas delícias. Santa Teresinha de Lisieux.
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1: 7:19.
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2: Os minutos que vêm depois da comunhão, dizia a santa, são os mais preciosos.

0: que temos em nossa vida, os mais apropriados de nossa parte para entendermos com Deus e da parte de Deus para comunicarmos o seu amor. São Gregório de Nissa.
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5: Quando estiveres muito cansado, pare um pouco, descanse, ore e depois retome aos seus trabalhos com vigor, esperança e fé.
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3: Missa de sétimo dia por Dalva Maria, Francisco de Assis, Maria José de Lima, Maria de Fátima de Assis, 30º dia. Pela alma de Aligine, Clarice, Ana Maria Lúcia, Ana Virgínia, Anderson Araújo, Antônia Neto, Antônio Paulo, Cícera Macena, Creuza Pacheco, Edilene Donato, Edith Antônio, Fátima Freitas, Alice Serafim, Ivo Carneiro, Francisco Paulino, Ivonaldo da Conceição, Jefferson Diego, João Valdevino, Lara Gabriele, Luciane, Lucineide, Luiz Matias, Maria do Carmo, Maria do Socorro, Quitéria Ananias, Sebastião Feitosa de Oliveira, Sebastião Hugo Alves Coelho, Vanderléia Bezerra, Vera Lúcia e Zilda Alves Arantes. Nesta noite memorável, celebramos a festa da padroeira de Arco Verde, Nossa Senhora do Livramento. Pedimos a ela a proteção e intercessão necessária à vida de cada um de nós aqui presentes. Em especial, rezamos pelas equipes de Nossa Senhora, casais comprometidos com a Igreja, os núcleos de evangelização, as santas missões populares, o apostolado da oração, as voluntárias da caridade, a paróquia Irmã de São Cristóvão, com seus paroquianos e o seu pároco, e o Colégio Imaculada Conceição, com seus professores, alunos, funcionários e a comunidade das Irmãs Vicentinas, nesse mês que celebramos também São Vicente, nosso patrono. Vimos louvar o Senhor Deus junto à nossa padroeira e colocar nesse altar tudo o que somos e temos. Ficamos de pé e vamos receber a procissão de entrada cantando.

0: e praticar a palavra de Deus. 107ª festa da padroeira da cidade de Arco Verde. Boa noite a todos. É com alegria que nós queremos receber os nossos noiteiros, os núcleos de evangelização, as santas missões populares, as equipes de Nossa Senhora, o apostolado da oração, voluntárias da caridade, o querido Colégio Imaculada Conceição e a paróquia de São Cristóvão, com uma calorosa salva de palmas. E com a mesma alegria, nós queremos receber o padre Marconi, pároco de São Cristóvão, uma salva de palmas, nosso irmão e amigo.
1: Louvado seja nosso Senhor Jesus Cristo. Boa noite, meus irmãos e irmãs. Sejamos bem-vindos, bem-vindos a esta nossa Santa Eucaristia, nesta noite dedicada a Nossa Senhora do Livramento, padroeira de nossa cidade, da nossa terra. Iniciemos, pois, a nossa Santa Missa em nome do Pai, do Filho e do Espírito Santo. A graça de nosso Senhor Jesus Cristo, o amor do Pai e a comunhão do Espírito Santo estejam sempre convosco. Irmãos e irmãs, em um instante de silêncio, examinemos as nossas consciências e peçamos ao Senhor perdão dos nossos pecados para bem participar desta Santa Eucaristia.

Livrai-nos das tristezas do tempo presente e conduzi-nos às alegrias eternas. Por nosso Senhor Jesus Cristo, vosso Filho, que é Deus e com

0: Demos início agora à liturgia da palavra. Ouçamos com muita atenção o que o Senhor tem a nos dizer nessa noite de hoje.
1: Leitura da primeira carta de São Paulo a Timóteo. Caríssimo, leitura da primeira carta de São Paulo aos Coríntios. Irmãos, quero lembrar-vos o evangelho que vos preguei e que recebeste e no qual estáis firmes. Por ele sois salvos, se o estáis aguardando tal qual ele vós foi dado por mim. Com efeito, transmiti-vos em primeiro lugar aquilo que eu mesmo tinha recebido, a saber, que Cristo morreu por nossos pecados, segundo a Escritura, que foi sepultado, que ao terceiro dia ressuscitou, segundo as Escrituras, e que apareceu a Cefas e depois aos 12. Mais tarde, apareceu a mais de 500 irmãos de uma só vez. Deste, a maioria ainda vive e alguns já morreram. Depois apareceu a Tiago, e depois apareceu aos apóstolos todos juntos. Por último, apareceu também a mim como um abortivo. Na verdade, eu sou o menor dos apóstolos, nem mereço o nome de apóstolo, porque persegui a igreja de Deus. É pela graça de Deus que eu sou o que eu sou. Sua graça para comigo não foi estéril. Prova é que tenho trabalhado mais do que os outros apóstolos. Não propriamente eu, mas a graça de Deus comigo. É isso, em resumo, o que eu e eles temos pregado, e é isso o que crestes. Palavra do Senhor.

Naquele tempo, um fariseu convidou Jesus para uma refeição em sua casa. Jesus entrou na casa do fariseu e pôs-se à mesa. Certa mulher conhecida na cidade como pecadora soube que Jesus estava à mesa na casa do fariseu. Ela trouxe um frasco de alabastro com perfume e, ficando por detrás, chorava aos pés de Jesus. Com as lágrimas, começou a banhar-lhes os pés, enxugava-os com os cabelos, cobria-os de beijo e os ungia com o perfume. Vendo isso, o fariseu que o havia convidado ficou pensando: se este homem fosse um profeta, saberia que tipo de mulher está tocando nele, pois é uma pecadora. Jesus disse então ao fariseu: Simão, tenho uma coisa para te dizer. Simão respondeu: fala, mestre. Certo credor tinha dois devedores. Um lhe devia 500 moedas de prata e o outro 50. Como não tivesse com o que pagar, o homem perdoou os dois. Qual deles o amará mais? Simão respondeu: acho que é aquele que ao qual perdoou mais. Jesus lhe disse: tu julgaste corretamente. Então Jesus virou-se para a mulher e disse a Simão: estás vendo esta mulher? Quando entrei em tua casa, tu não me ofereceste água para lavar os pés. Ela, porém, banhou meus pés com lágrimas e enxugou-os com os cabelos. Tu não me deste o beijo de saudação. Ela, porém, desde que entrei, não parou de beijar meus pés. Tu não derramaste óleo na minha cabeça. Ela, porém, ungiu meus pés com perfume. Por esta razão, eu te declaro: os muitos pecados que ela cometeu estão perdoados, porque ela mostrou muito amor. Aquele a quem se perdoa pouco mostra pouco amor. E Jesus disse à mulher: teus pecados estão perdoados. Então os convidados começaram a pensar: quem é este que até perdoa pecados? Mas Jesus disse à mulher: tua fé te salvou. Vá em paz.

Meus queridos irmãos do sacerdócio, Padre Deildo, Monsenhor Adilson, caras religiosas, filhas da caridade, queridos paroquianos e paroquianas de São Cristóvão e daqui do Livramento, irmãos e irmãs, hoje nós celebramos mais uma noite em honra a Nossa Senhora do Livramento. E eu queria começar esse nosso momento da homilia rezando uma oração bastante antiga chamada Ave Maris Stella, Ave Estrela do Mar. Dizem que composta por São Bernardo, que diz assim: Ave do Mar Estrela, bendita Mãe de Deus, fecunda e sempre virgem, portal feliz do céu. Ouvindo aquele ave do anjo Gabriel, mudando de Eva o nome, trazei-nos paz do céu. No começo de tudo, Deus, quando criou o primeiro homem e a primeira mulher, os criou puros, Adão e Eva. Entrou o pecado no mundo, mas Deus não desistiu da humanidade. A quem muito se ama, muito se perdoa. E lá no livro do Gênesis, Deus promete que mesmo da descendência contaminada pelo pecado, haveria de nascer aquele que tiraria o pecado do mundo. De Eva, já se prometia, portanto, a descendência da mulher, não mais pecadora, não mais Eva, mas ave, Ave Maria. Por isso que a gente canta no ofício de Nossa Senhora de maneira tão bonita: antes que nascida fostes, Virgem Santa, no ventre de doce Diana concebida, sois mãe criadora dos mortais viventes, sois dos santos porta dos anjos Senhora. Mesmo no pecado, mesmo nas trevas, Deus faz, portanto, nascer a luz, porque a lei promete que haveria de enviar o Salvador, como de fato o fez. Através, como diz o apóstolo Paulo lá em Gálatas capítulo 4, nascido de mulher, nascido de uma mulher, mas imaculada. Imaculada, não tocada pelo pecado. Virgem, para dizer que ali, nela, nasce, portanto, se encarna e nasce o Salvador, o próprio Deus. E mãe, porque além de ter dado ao mundo o próprio Deus, Maria também o dá na sua humanidade. Como diz o grande Papa São Leão Magno, o nascimento na carne é manifestação da natureza humana. O parto da Virgem é indício do poder divino. Deus, que tudo pode, venceu o pecado com as mesmas armas com que o demônio havia vencido da primeira vez. A mulher, a Virgem, o lenho e a morte. Já diz então o grande doutor da igreja São João Crisóstomo: a Virgem, o lenho e a morte foram sinais da nossa derrota. A Virgem era Eva, pois ainda não conhecera homem. O lenho era a árvore, a morte o castigo de Adão. E eis que de novo a Virgem, o lenho e a morte, que foram sinais da nossa derrota, se tornaram sinais da nossa vitória. Com efeito, em vez de Eva está Maria. Em vez da árvore da ciência do bem e do mal, o lenho da cruz. Em vez da morte de Adão, a morte de Cristo. Vês como o demônio foi vencido pelos mesmos meios com que vencera? Por isso Maria é a nova Eva, não apenas Mater Viventium, como a primeira mãe dos viventes, mas Mater Divina Graça, ou seja, mãe da Divina Graça. Trouxe para o mundo aquele que é a graça, aquele que traz a paz do céu, como cantamos na primeira estrofe, na segunda estrofe, melhor dizendo, do hino Ave Maris Stella. Maria dar à luz Deus, nascido homem sem deixar de ser Deus. Maria é mãe de Deus, mãe do homem Jesus e mãe de Deus. Eis o divino mistério que a todos assombra. São Paulo, na primeira leitura, vai dizer que foi enviado para anunciar o evangelho, e que se a gente escuta e pratica, a gente vai ser salvo. Maria não foi aquela que foi enviada para anunciar
mas para gerar a palavra, o próprio Deus, a segunda pessoa da Santíssima Trindade, a primeira que acreditou, depois de ter sido concebida sem pecado, que seria mãe de Deus. Por isso que o Espírito Santo fala pela boca de Isabel: bem-aventurada és tu que acreditaste. Por isso, na ladainha, nós chamamos Maria de Fedes Arca, Arca da Aliança, porque ela não dá ao mundo a luz a um ser qualquer, mas a própria palavra de Deus, a segunda pessoa da Santíssima Trindade, no qual não existe outro que nos possa salvar, nem no céu e nem na terra. Jesus Cristo, Filho de Deus e também Filho de Maria. O mesmo sangue que foi derramado na cruz por Jesus é também, de certa forma, o sangue de Maria, porque foi gerado no seu seio. Fiel unicamente a Ele, esteve de pé o tempo inteiro ao pé da cruz, compadeceu com Ele o padecente que estava morrendo na cruz. Por isso ela é mãe igreja. Se a gente quiser saber como deve ser a igreja nesse tempo de tanta confusão que a gente vive, onde é que está a verdade, o certo, que o errado ficou certo e o certo ficou errado, olhemos para Maria. Ela é a mãe igreja. A igreja deve ser o que ela é, mas também ela é mãe da igreja. Foi o próprio Jesus que nos deu Maria como mãe. João capítulo 19, versículos 25 a 27. Mulher, eis aí teu filho. Filho, eis aí tua mãe. E não é falta de respeito Jesus ter chamado Maria de mulher, não, viu, minha gente? Porque ali ela está sendo a nova Eva, por isso que é chamada de mulher. Porque Jesus sabia muito bem honrar pai e mãe. Talvez melhor do que nós, não é? Por isso ela é mãe da igreja, nossa mãe. Diz o texto que daquela hora em diante, o discípulo carregou, levou Maria consigo. A gente canta, naquele canto da consagração, Nossa Senhora, guardai-me, defendei-me como coisa e propriedade vossa. Não é como filho não, viu, minha gente? É como coisa, que é do latim. Não invente moda onde não tem, não é? Como coisa e propriedade vossa. Mas só que deveremos ter esta certeza. O texto em grego não diz que o discípulo levou Maria consigo. O texto em grego diz o seguinte: o discípulo a tomou como propriedade sua. Então Maria nos foi dada por Cristo como propriedade, no sentido de ser a nossa mãe, no sentido de ser, como a gente reza na Salve Rainha, vida, doçura e esperança nossa. Porque uma igreja sem mãe é um orfanato, já dizia o finado Papa Francisco. Se alguém tiver raiva de Nossa Senhora, vai reclamar com Nosso Senhor, não é? E ainda mais com Deus Pai, porque foi Ele quem primeiro caiu de paixão por Nossa Senhora. Continua o canto: ao cego iluminai, ao réu livrai também, de todo mal guardai-nos e dai-nos todo bem. Mostrai ser nossa mãe, levando a nossa voz, a quem por nós nascido dignou-se vir de vós. Nós estamos celebrando mais uma noite da padroeira de nossa cidade, Nossa Senhora do Livramento. Maria de mil nomes que o amor inventou, mas do que nos livra Nossa Senhora? Principalmente do mal e do demônio, quando nos deu Cristo, gerado do seu ventre puríssimo, além de nos livrar por sua intercessão dos males da vida, do dia a dia, da nossa rotina, do nosso cotidiano. O único ser, depois de Jesus, que o demônio nunca tocou, foi exatamente em Maria. Por isso ela nos livra de todos os males, sobretudo do demônio. Aonde está Maria, nunca vai estar o demônio. Senhora do Livramento, e quem de fato não tem a dizer algo nesta cidade da qual não foi livre, do qual não foi livre por intercessão de Nossa Senhora? Mas não basta. Precisamos que a gente se pergunte a cada festa: do que é que Nossa Senhora quer para nós? Que a gente se livre da escravidão do demônio. E no que consiste a escravidão do demônio?
Hoje o demônio, minha gente, não aparece mais com chifre, rabo e garfo não, viu? Ele aparece da forma mais atraente possível. Aparece nas aparências da falsa piedade. Quando a gente acha que ser bom católico é a gente mostrar só nas aparências. É como um gato entronchar a cabeça. Bem? Como se a piedade fosse até apenas o exterior. Bem? 24 horas na igreja, mas 24 horas que passa fazendo raiva e brigando. Bem? Em casa nem se fala, é melhor nem tocar no assunto. Quando chega, Virgem Maria, chegou, acabou-se a paz. Maria quer que a gente se livre da escravidão do demônio. Veja o que é que diz o texto do Evangelho. Quem criticou Jesus não foram os pecadores, foi Simão e os religiosos da época. Esse homem não pode ser Deus, porque ele não sabe quem é essa aí. E quantas vezes na nossa comunidade acontece isso, não é? Ué, chegou. E ela pode comungar. Bem? E ela pode fazer isso, ela pode fazer, mas só quem sabe fazer sou eu. Bem? Porque se não tiver outra pessoa, bem? Mas isso não tem arco verde, não, viu, minha gente? Eu estou falando assim bem no geral. Bem? Aqui não tem isso, não. Simão e os religiosos da época, olhando a vida dos outros, talvez tivesse uma vida muito mais imoral do que aquela mulher. Então Maria quer que a gente se livre da falsa piedade, do preconceito, do ódio. Quanto cristão com ódio no coração? E é o primeiro da fila da comunhão de joelho, né? Quanto ódio, quanta raiva. Se não pensa como eu, se não faz como eu, então está com o diabo no couro. Maria quer que a gente se livre, portanto, de tudo aquilo que é anti-evangelho, porque é anti-Jesus. O maior presente que a gente pode dar a Nossa Senhora hoje é esse: com ela, conhecer e praticar a palavra. Conhecer na Bíblia não é a gente ouvir dizer, eu conheço fulano, mora ali na esquina. Não. Conhecer quer dizer experimentar. Experimentar quem? A palavra, que é Cristo. Ouvir e praticar. E ninguém mais do que Nossa Senhora ouviu e praticou a palavra. Nós somos chamados, portanto, a experimentar Cristo, porque a verdadeira devoção a Maria consiste não no exteriorismo, mas na imitação das suas virtudes. A primeira virtude de Nossa Senhora, a escuta e a obediência. Maria disse: meu espírito se alegra em Deus, meu Salvador. Porque o segredo da felicidade, meu espírito se alegra em Deus, meu Salvador, porque o segredo da felicidade

desenha Jesus na vida da gente. A verdadeira elevação consiste na imitação. Estar com Jesus constantemente, como ela, nos 9 meses que passou gestando Nosso Senhor. E não quer dizer só a gente rezar 24 horas por dia, mas viver a nossa vida em profunda união com Cristo através do amor. Veja quem Jesus louva no Evangelho. Não a esse homem que fez ou que não fez o que deveria fazer do ponto de vista da liturgia ou do rigorismo prático dos judeus, mas daquela mulher que muito amou, no gesto de contrição. Qual foi a contrição daquela mulher? Lavar os pés de Nosso Senhor com aquele perfume tão caro, com as suas lágrimas enxugar com seus cabelos. Ela foi perdoada porque muito amou. Nós também fomos muito perdoados porque somos muito amados por Nosso Senhor. Mas será que a gente está amando muito como a gente deveria amar, minha gente? Repito que ser cristão não é só fazer encontro, não é só fazer novena disso, daquilo, daquilo outro, a novena da moda, mas é sobretudo imitar. E ninguém mais do que Maria amou Jesus até o infinito, e como ela também devemos amar. Por isso, praticar a palavra é a essência do Evangelho. Imitar as virtudes e a fé de Maria é o que de fato nos caracteriza como verdadeiros cristãos. O filho tem que parecer com a mãe, não porque anda com corrente, não porque anda com véu, não porque anda com casula, mas pelas atitudes, porque isso tudo pode ser fantasia. Recorrer sempre a Nossa Senhora, porque não existe ninguém que mais nos possa verdadeiramente levar a Jesus do que a bendita Mãe de Deus. Recorrer a Nossa Senhora, porque quem não tem uma história de socorro e de livramento? Por isso eu quero terminar lembrando 3 momentos, ou 3 pensamentos, digamos assim. 2 de São Bernardo e 1 de um poeta brasileiro. São Bernardo diz que quando a gente estiver angustiado nos perigos, nas tristezas, a gente invoca Nossa Senhora. Veja o que ele diz: e o nome da Virgem era Maria. Falemos um pouco deste nome, que significa, segundo se diz, estrela do mar, e que convém maravilhosamente à Virgem Mãe. Ela é verdadeiramente esta esplêndida estrela que devia se levantar sobre a imensidade do mar, toda brilhante por seus méritos, radiante por seus exemplos. Ó tu, quem quer que sejas, que te sentes longe da terra firme, arrastado pelas ondas deste mundo, no meio das borrascas e tempestades, se não queres afundar, não tires os olhos da luz desta estrela. Se o vento das tentações se levanta, se o escolho das tribulações se interpõe em teu caminho, olha a estrela, invoca Maria. Se és balançado pelas águas do orgulho, da ambição, da maledicência, da inveja, olha a estrela, invoca Maria. Se a cólera, a avareza, os desejos impuros sacodem a frágil embarcação da tua alma, levanta os olhos para Maria. Se perturbado pela lembrança da enormidade de teus crimes, confuso à vista das torpezas da consciência, aterrorizado pelo medo do juízo, começas a te deixar arrastar pelo turbilhão da tristeza, a cair no abismo do desespero, pensa em Maria. Nos perigos, nas angústias, nas dúvidas, pensa em Maria, invoca Maria. Que seu nome nunca se afaste de teus lábios, jamais abandone teu coração, e para alcançar o socorro da intercessão dela, não negligencies os exemplos de sua vida. Seguindo-a não te transviarás, rezando a ela não desesperarás, pensando nela evitarás todo erro. Se ela te sustenta, não cairás. Se ela te protege, nada terás a temer. Se ela te conduz, não te cansarás. Se ela te é favorável, alcançarás o fim. E assim verificarás por tua própria experiência com quanta razão foi dita: e o nome da Virgem era Maria. Por isso, invoquemos Nossa Senhora, sabendo que ela não nos abandona. E invocar Nossa Senhora nunca será demais, como diz São Bernardo, e nunca nos enfastia, porque

quem está com a mãe está sempre com o filho. Por isso que um grande poeta gaúcho aqui do Brasil chamado Mário Quintana diz assim: que há três coisas neste mundo cujo gosto não sacia: é o gosto de pão, o gosto da água e o do nome de Maria. Então que o nome de Maria nunca saia dos nossos lábios, porque quem está com Nossa Senhora está sempre com Jesus. E aí, se a gente fizer assim, estando com ela, imitando as suas virtudes, vai acontecer conosco o finalzinho do canto Ave Maris Estela: ó, dai-nos vida pura, guiai-nos para a luz, e um dia ao vosso lado possamos ver Jesus. Louvor a Deus o Pai e ao Filho sumo bem, com seu divino Espírito, agora e sempre. Amém. Louvado seja nosso Senhor Jesus Cristo. Fiquemos um instante em silêncio, meus irmãos e irmãs, e deixemos que a palavra de Deus faça morada no nosso coração.

0: a cada prece, a Assembleia fala: mostrai no Senhor vossa misericórdia.
1: Mostrai no Senhor a vossa misericórdia.
0: Pela Santa Igreja de Cristo, a fim de que mantenha viva a tradição ensinada pelos primeiros apóstolos e guarde com fidelidade os mistérios da fé, rezemos: mostrai no Senhor vossa misericórdia. Pelas mulheres vítimas de discriminação e violência, nos lares e na sociedade, a fim de que sejam assistidas por órgãos públicos que assegurem seus direitos, rezemos:
2: mostrai no Senhor vossa misericórdia.
0: Pelas nossas famílias, a fim de que observem as atitudes do Divino Mestre e a seu exemplo propague a prática de acolhida e do perdão sincero, rezemos:
2: mostrai no Senhor vossa misericórdia.
0: Pelo Colégio Imaculada Conceição, em seus 73 anos de serviço à educação de Arro Verde e região, com sua pedagogia centrada em Jesus Cristo, iluminação de São Vicente de Paula, rezemos:
2: mostrai no Senhor vossa misericórdia.
3: Baixe um pouquinho a sua cabeça, feche os seus olhos e um instante de silêncio. Faça a Deus o seu pedido, a sua prece. Tudo isto vos pedimos, ó Pai, em nome de Jesus Cristo, vosso Filho, que convosco vive e reina na unidade do Espírito Santo por todos os séculos dos séculos.
2: Amém.

na procissão das ofertas. Queremos nessa noite trazer as ofertas pelas mãos do Colégio Imaculado. Ofertamos todo o nosso colégio, toda a vida e experiência dos nossos professores e alunos. Toda busca de serviço. E oferecemos ao Senhor, neste altar, tudo aquilo que somos, tudo que temos. Trazemos também pelas mãos de alguns pais uma cesta básica. E ofertamos como sinal de um compromisso com os mais necessitados que o colégio tem. E a busca de servir cada vez mais os pobres ao exemplo de seu patrono, São Vicente. O apostolado da oração traz o coração, um símbolo do nosso amado e sagrado coração de Jesus, a quem nas primeiras sextas nos oferecemos e a cada dia ora pela igreja, pelos sacerdotes, por todos. E a equipe de Nossa Senhora e o colégio trazem as ofertas maiores, o pão e o vinho, que dentro de poucos momentos se transubstanciarão no corpo e sangue de nosso Senhor Jesus Cristo. Entoemos o canto da apresentação das ofertas.

0: para que este nosso sacrifício seja aceito por Deus Pai Todo-Poderoso.
1: Para o nosso bem de todas as

Na verdade, é digno e justo, é nosso dever e salvação dar-vos graças sempre e em todo lugar, Senhor Pai Santo, Deus Eterno e Todo-Poderoso, e proclamar-vos admirável na perfeição dos vossos santos. Na comemoração da bem-aventurada Virgem Maria, exaltamos ainda mais vossa clemência, inspirando-nos no mesmo hino que ela cantou em vosso louvor. De fato, fizestes grandes coisas por toda a terra, e de geração em geração manifestastes a vossa infinita misericórdia. Quando olhastes para a humildade de vossa serva, e nos destes por ela o autor da salvação da humanidade, vosso Filho Jesus Cristo, Senhor nosso. Por ele os coros dos anjos adoram a vossa grandeza e se alegram eternamente na vossa presença. Concedei-nos também a nós associar-nos a seus louvores, cantando a uma só voz.

0: Na verdade, vós sois santo, ó Deus do universo, e tudo o que criastes proclama o vosso louvor, porque por Jesus Cristo, vosso Filho e Senhor nosso, e pela força do Espírito Santo, das vida e santidade a todas as coisas, e não cessais de reunir para vós um povo, que vos ofereça em toda parte, do nascer ao pôr do sol, um sacrifício perfeito. Por isso, ó Pai, nós vos suplicamos, santificai pelo Espírito Santo as oferendas que vos apresentamos para serem consagradas, a fim de que se tornem o corpo e o sangue de vosso Filho, nosso Senhor Jesus Cristo, que nos mandou celebrar estes mistérios.
1: Enviai o vosso Espírito Santo.
0: Na noite em que ia ser entregue, Jesus tomou o pão, pronunciou a bênção de ação de graças, partiu e o deu a seus discípulos, dizendo: tomai todos e comei, isto é o meu corpo, que será entregue por vós.

Do mesmo modo, no fim da ceia, ele tomou o cálice em suas mãos, pronunciou a bênção de ação de graças e o deu a seus discípulos, dizendo: tomai todos e bebei. Este é o cálice do meu sangue, o sangue da nova e eterna aliança, e será derramado por vós e por todos para a remissão dos pecados. Fazei isto em memória de mim.

0: meio da fé,
1: anunciamos, Senhor, a vossa morte e proclamamos a vossa ressurreição. Vinde, Senhor Jesus.
0: Celebrando agora, ó Pai, o memorial da paixão redentora do vosso Filho, da sua gloriosa ressurreição e ascensão ao céu. E enquanto esperamos sua nova vinda, nós os oferecemos em ação de graças este sacrifício vivo e santo.
1: Aceitai, ó Senhor, a nossa oferta.
0: Olhai com bondade a oblação da vossa igreja e reconhecei nela o sacrifício que nos reconciliou convosco. Concedei que, alimentando-nos com o corpo e o sangue do vosso Filho, repletos do Espírito Santo, nos tornemos em Cristo um só corpo e um só Espírito.
1: O Espírito nos una num só corpo.
2: Que o mesmo Espírito Santo faça de nós uma eterna oferenda para alcançarmos a herança com os vossos eleitos. A Santíssima Virgem Maria, Mãe de Deus, São José, seu esposo, os vossos apóstolos e gloriosos mártires, e todos os santos que não cessam de interceder por nós na vossa presença.
1: Fazei de nós uma perfeita oferenda.
3: Nós o suplicamos, Senhor, que este sacrifício da nossa reconciliação estenda a paz e a salvação ao mundo inteiro. Confirmai na fé e na caridade a vossa Igreja, que caminha neste mundo, com vosso servo, o Papa Leão, e o nosso Bispo José, com os bispos do mundo inteiro, os presbíteros e diáconos, os outros ministros e o povo por vós redimido. Atendei propícia às preces desta família e reunistes em vossa presença. Reconduzi a vós, Pai de misericórdia, todos os vossos filhos e filhas dispersos pelo mundo inteiro.
1: Lembrai-vos, ó Pai, da vossa Igreja.
2: Acolhei com bondade no vosso reino os nossos irmãos e irmãs que partiram desta vida, em particular Dalva Maria Leite da Silva, Francisco de Assis Monteiro Amorim, Maria José de Lima Camelo, Maria de Fátima Assis, Ivaldo Monteiro e Maria Célia Valadão Coelho de Freitas. Unidos a eles, esperamos também nós saciar-nos eternamente da vossa glória, por Cristo Senhor nosso, por ele dais ao mundo todo o bem e toda a graça.

Senhor nos comunicou o seu Espírito, com a confiança e a liberdade de filhos e filhas, digamos juntos: Pai nosso,

0: livrai-nos do mal. Livrai-nos de todos os males, ó Pai, e dai-nos hoje a vossa paz. Ajudados pela vossa misericórdia, sejamos sempre livres do pecado e protegidos de todos os perigos, enquanto aguardamos a feliz esperança e a vinda do nosso Salvador, Jesus Cristo.
1: Vosso é o reino, o poder e a glória para sempre.
0: Senhor Jesus Cristo, dissestes aos vossos apóstolos: eu vos deixo a paz, eu vos dou a minha paz. Não olheis os nossos pecados, mas a fé que anima a vossa igreja. Dai-lhe segundo o vosso desejo a paz e a unidade. Vós que sois Deus com o Pai e o Espírito Santo.
1: Amém.
0: A paz do Senhor esteja sempre convosco.
1: O amor de Cristo nos uniu.

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1: 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As notícias do governo federal que movimentaram o país no dia de hoje.
2: Olá, boa noite.
3: Boa noite para você que nos acompanha em todo o país.
2: Quinta-feira, 17 de setembro de 2026.
3: Vamos aos destaques do dia.
2: Ação contra o comércio de celulares irregulares.
3: Operação Última Chamada tem como alvo cerca de 200 estabelecimentos comerciais em 15 estados. Luana Karen.
4: 50 inquéritos policiais foram instaurados. Também foram realizadas prisões em flagrante. E 635 aparelhos celulares foram recuperados.
2: Semana Nacional de Trânsito traz como tema Desacelere, seu bem maior é a vida.
3: E especialistas discutem como a ciência pode atuar a serviço da vida nas ruas brasileiras. Cleide Lopes.
5: O objetivo é transformar conhecimento científico em prevenção.
2: ECA Digital completa um ano.
3: Estatuto trouxe novas regras para que as plataformas digitais garantam a proteção de crianças e adolescentes na internet.
2: Os principais avanços são destacados em entrevistas por IAG Miola, diretor da Agência Nacional de Proteção de Dados.
6: Uma mensagem central dessa legislação para as plataformas digitais, que a partir de agora elas têm o dever de atuar preventivamente para evitar que danos e riscos para crianças e adolescentes sejam consumados.
3: Hoje na apresentação da Voz do Brasil, eu, Mariana Jungmann e Nazi Brum.
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3: Uma operação em 15 estados para desarticular o comércio de celulares roubados.
2: Numa primeira fase, foram enviadas notificações a pessoas que compraram aparelhos com notificação de roubo no programa Celular Seguro.
3: Com base nessas informações, foi montada a Operação Última Chamada, com foco nos comerciantes que estavam vendendo esses aparelhos.
4: Pelo menos 200 estabelecimentos comerciais localizados em 15 estados foram alvo da segunda fase da Operação Última Chamada, voltada ao enfrentamento de irregularidades relacionadas à venda de aparelhos celulares. O ministro da Justiça e Segurança Pública, Wellington César Lima e Silva, destacou que a operação pretende quebrar a cadeia que envolve o roubo e o furto de celulares.
7: A única forma de combatermos o crime organizado, bem como outras modalidades de criminalidade comum, é exatamente através dessa atuação integrada de todos os órgãos.
4: Como resultado da ação desta quinta-feira, 50 inquéritos policiais foram instaurados. Também foram realizadas prisões em flagrante e 635 aparelhos celulares foram recuperados. Cerca de 280 policiais participaram diretamente da operação nos 15 estados. O secretário nacional da Receita Federal, Robson Barreirinhas, alertou que os consumidores devem consultar o e-mail do aparelho sempre que for comprar um aparelho celular por meio do site ou do aplicativo Celular Seguro. O e-mail é o número de identificação único e global, que funciona como o CPF de um telefone celular. Segundo Barreirinhas, essa consulta deve ser efetuada mesmo no caso da compra de celulares novos.
7: Esse cuidado tem que ser feito também na aquisição de celulares novos em lojas não tão conhecidas, porque em uma das ações aqui nós encontramos caixas de celular novo, caixa vazia. Para que serve isso? Muitas vezes para esquentar o celular roubado. Às vezes, mesmo com aparência de novo, é importante que o cidadão, quando não seja de uma loja conhecida, verifique o e-mail para ver se aquilo lá não é produto de roubo.
4: Já a recomendação para os cidadãos que tiveram o celular roubado é que indiquem os dados do aparelho na plataforma Celular Seguro. Na internet, o site Celular Seguro pode ser acessado pela conta gov.br. Já o aplicativo está disponível para baixar de graça nas lojas de aplicativo para celulares. Reportagem Luana Karen.
3: E as Forças Integradas de Combate ao Crime Organizado, as FICOS, divulgaram os resultados da Operação Força Integrada 4, de combate ao tráfico de drogas e de armas.